0: 10 campi de institutos federais pelo Brasil.
1: Minha Casa Minha Vida entrega mais de 1.600 moradias em 6 estados.
0: E presidente Lula defende investimentos em infraestrutura social e acesso a serviços públicos essenciais.
2: É o dinheiro, que gera mais emprego, que gera mais renda, que gera mais desenvolvimento e que gera conquista para todo mundo. Esse é o dinheiro bom.
1: E ainda, fortalecimento do empreendedorismo.
0: Mais oportunidades para contratação de serviços pelo governo federal.
1: Desenrola MEI. Microempreendedores individuais que estão na dívida ativa poderão limpar o nome da empresa. Gabriela Noronha.
3: A iniciativa vai atender mais de 3 milhões de MEIs que possuem pendências na dívida ativa da União.
0: Você vai ouvir também incentivo à produção aliada à preservação ambiental.
1: Fundo Amazônia vai investir até 230 milhões de reais para fortalecer negócios na Amazônia Legal. André de Barros Lima.
4: O apoio inclui assistência técnica, formação, capacitação, assessoria para gestão e regularização documental.
0: Hoje na apresentação da Voz do Brasil, eu, Mariana Jungmann e Luciano Seixas.
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0: Ambulâncias, unidades odontológicas, inauguração de institutos federais e mais de 1.600 moradias.
1: O governo do Brasil realizou várias entregas nesta sexta-feira na saúde, educação e habitação, com investimentos de mais de 1 bilhão de reais pelo Programa de Aceleração do Crescimento.
0: A entrega foi feita ao mesmo tempo em 12 cidades diferentes.
5: Todas as entregas foram simultaneamente em cidades dos estados de São Paulo, Rio de Janeiro, Pernambuco, Amazonas, Piauí, Alagoas e Sergipe, com participação de ministros e autoridades locais por videoconferência. Na educação, foram inaugurados 10 novos campi de institutos federais, com investimento de 206 milhões e 600 mil reais, sendo 196 milhões de reais do novo PAC. As unidades ampliam a oferta de ensino técnico e profissionalizante, parte do plano de expansão da rede federal, que prevê a construção de 111 novos institutos em todo o país, com potencial para criar 155 mil novas vagas. O ministro da Educação, Leonardo Barchini, destacou que o governo investe em educação de qualidade e oportunidades para os estudantes.
6: Você entra aqui no ensino médio, você pode fazer graduação, você pode fazer licenciatura, você pode fazer curso subsequente, você pode fazer mestrado, doutorado, enfim. Isso aqui abre as portas para todas as oportunidades que os nossos jovens precisam.
5: Na saúde, o governo do Brasil anunciou investimentos de 464 milhões e 800 mil reais para fortalecer o Sistema Único de Saúde. O pacote inclui a entrega de ambulâncias, unidades odontológicas móveis, micro-ônibus para transporte de pacientes, equipamentos para hospitais e unidades básicas de saúde, além da ampliação do programa Agora Tem Especialistas. Também foram inauguradas novas estruturas hospitalares e anunciadas ações para ampliar o atendimento especializado e incentivar a inovação tecnológica no SUS, explica o ministro da Saúde, Alexandre Padilha.
7: É o Brasil ter cada vez mais capacidade de produzir aqui no Brasil os medicamentos, as tecnologias, o conhecimento necessário para cuidar da saúde do nosso povo, para a gente ficar soberano.
5: Na habitação, 1.619 novas moradias do programa Minha Casa Minha Vida foram entregues simultaneamente em 6 estados, beneficiando cerca de 6.500 pessoas. O investimento é de aproximadamente 263 milhões de reais. O ministro das Cidades, Vladimir Lima, disse que somadas as entregas realizadas nessa semana, já são 1.753 novas moradias destinadas a família de baixa renda em diferentes regiões do país.
8: Hoje nós temos 2.500.000 moradias contratadas no âmbito do programa Minha Casa Minha Vida. E vamos chegar até 3 milhões no final deste governo.
5: O presidente Lula defendeu investimentos em infraestrutura social e o acesso da população a serviços públicos essenciais.
2: Dinheiro bom é dinheiro investido em obra, em educação, em saúde, em ferrovia, em rodovia. É o dinheiro, que gera mais emprego, que gera mais renda, que gera mais desenvolvimento e que gera conquista para todo mundo. Esse é o dinheiro bom.
5: Somadas, as ações dessa sexta-feira representam mais de 930 milhões de reais em investimentos nas áreas de educação, saúde e habitação. Reportagem Pablo Mundim.
1: E o presidente Lula sancionou lei que cria a Universidade Federal do Esporte, vinculada ao Ministério da Educação.
0: A universidade vai, em um único local, desenvolver atividades de ensino, pesquisa, extensão e inovação, voltadas ao desenvolvimento da ciência do esporte.
1: Entre as finalidades estão capacitar profissionais para atuar em organizações esportivas e no treinamento de atletas e incentivar a produção de conhecimento científico e tecnológico na área.
0: Com sede em Brasília, a universidade poderá instalar campi em outros estados.
1: Mais fôlego para quem empreende no Brasil.
0: Essa semana, o governo federal anunciou medidas para quem trabalha como MEI.
1: Hoje foram anunciadas mais duas novidades: o Desenrola MEI, voltado para quem precisa regularizar dívidas fiscais,
0: e a expansão do Contrata Mais Brasil, plataforma que conecta os empreendedores que querem prestar serviços a órgãos públicos.
3: O Desenrola MEI vai permitir que microempreendedores individuais de todo o Brasil renegociem dívidas tributárias. A iniciativa vai atender mais de 3 milhões de MEIs que possuem pendências na dívida ativa da União. Serão atendidos empreendedores com débitos de até 20 mil reais. Entre as facilidades inéditas está o parcelamento dos débitos em até 145 meses ou mais de 12 anos. Os descontos sobre juros, multas e encargos legais podem chegar a 70%. Annelise Lenze, procuradora da Fazenda Nacional, explica o objetivo.
9: É um programa de transação tributária customizado para sustentabilidade do pagamento e para a saúde financeira desses MEIs e que vem fechar o ciclo de estímulo a novos créditos, a novos negócios, ao desenvolvimento econômico e social e a proteção também, proteção social de cada um desses MEIs.
3: Outra nova medida é a expansão do Contrata Mais Brasil, que facilita a contratação de microempreendedores individuais. O profissional se cadastra na plataforma e pode prestar serviços para os governos federais, estaduais e municipais, como pintura, manutenção, entre outros. O programa agora terá 141 atividades econômicas contempladas. Antes eram 107. Foram incluídos serviços como alimentação, fotografia, produção cultural, estética e organização de eventos. Além disso, mais instituições estão aderindo à plataforma. Quase 90 novos órgãos aderiram ao sistema, incluindo o Banco do Nordeste e a Fiocruz. O ministro do Empreendedorismo, Paulo Pereira, fala quantos empreendedores podem ser alcançados com as mudanças.
10: Bancos públicos, empresas estatais, serviços federais passam a incluir os seus serviços no Contrata Mais Brasil, ao mesmo tempo que mecanismos de busca ativa desses MEIs farão um esforço para incluir algo como um potencial de 5,5 milhões de MEIs, algo como que pode chegar a 6 milhões de MEIs na plataforma pública. Então, uma plataforma de compras públicas voltada para os MEIs.
3: Os anúncios fazem parte de uma série de medidas anunciadas para os microempreendedores. Na segunda-feira, o presidente Lula já havia enviado ao Congresso Nacional a proposta de reajuste do teto de faturamento do MEI, de 81 mil para 140 mil por ano. Atualmente, o Brasil possui mais de 16 milhões de microempreendedores individuais. Reportagem Gabriela Noronha.
1: Quem tem interesse em participar do Desenrola MEI poderá acessar o sistema a partir do dia 6 de julho no site www.regularize.pgfm.gov.br.
0: O programa Gás do Povo agora chega a 100% dos inscritos no Cadastro Único de Programas Sociais do Governo do Brasil.
1: São mais de 15 milhões de recargas do botijão de gás de 13 quilos que estarão disponíveis aos beneficiários a partir do próximo dia 10 de julho.
11: Para a dona de casa Maria José de Carvalho, o botijão de gás na cozinha é motivo de alívio. Moradora do Sol Nascente no Distrito Federal, ela recebe o botijão grátis por meio do Programa Federal Gás do Povo. Segundo Maria, foi graças ao programa que ela deixou para trás o fogão a lenha.
12: Quando eu morava no barraco de madeira, eu cozinhava na lenha, porque aqui é uma quadra que ninguém presta nada para ninguém, né? Agora melhorou um pouco.
11: Lançado em setembro de 2025 para substituir o antigo Vale Gás, o programa Gás do Povo é administrado pelos Ministérios de Minas e Energia e do Desenvolvimento e Assistência Social, Família e Combate à Fome. Segundo o governo federal, já são quase 15 milhões de recargas gratuitas realizadas em todo o Brasil desde o início do programa, como explica o ministro de Minas e Energia, Alexandre Silveira.
13: É 100% de cobertura. Já são 15 milhões de recargas. Hoje o país todo está coberto. Onde não tem revenda, as distribuidoras estão chegando com a entrega em veículos móveis e todo o público-alvo, que é o público do Cade Único, já recebe o botijão de gás, essa grande medida de proteção social.
11: Em julho, os beneficiários do programa poderão retirar a recarga gratuita do botijão de gás de 13 quilos a partir do dia 10. O benefício ficará disponível até 9 de agosto. A retirada do botijão pode ser feita diretamente nas 26 mil revendas credenciadas, espalhadas por mais de 4.800 municípios brasileiros. Com locução de Nazi Brum, reportagem de Gabriela Noronha.
0: O Escritório Nacional Antifacção foi inaugurado nesta sexta-feira, no Rio de Janeiro.
1: A nova estrutura, lançada pelo Ministério da Justiça e Segurança Pública, integra o programa Brasil contra o Crime Organizado.
0: O objetivo é apoiar as ações integradas desenvolvidas pelas forças de segurança pública.
1: Além do Rio de Janeiro, o escritório já está presente em São Paulo e estará posteriormente em Foz do Iguaçu, no Paraná.
0: Segundo o ministro da Justiça e Segurança Pública, Wellington César Lima, a medida quer aproximar a União dos principais centros de atuação do crime organizado no país.
14: Visa exatamente que nós venhamos a nos aproximarmos mais das realidades específicas de determinados estados da federação, como no caso do Rio de Janeiro e São Paulo. Também teremos um ponto em Foz do Iguaçu. Fundamental que, para a fluidez dessas informações locais, estabelecimento de estratégias customizadas específicas para cada realidade local, o Ministério da Justiça se faça presente.
1: Em 2016, foi sancionada uma nova lei contra o tráfico de pessoas, que virou um marco para o Brasil.
0: Ela aumentou a possibilidade de investigação, a criminalização e as penas, além de garantir maior assistência às vítimas.
1: Para celebrar os 10 anos da lei, novas parcerias foram firmadas para combater esse tipo de crime.
15: Disfarçado de oportunidade de trabalho no exterior, o tráfico de pessoas segue fazendo vítimas no Brasil. Uma nova rota identificada pelo Ministério da Justiça e Segurança Pública tem um destino líder: Camboja, na Ásia. 44 brasileiros foram aliciados no ano passado para atuarem em centros de crimes digitais naquele país. Como explica o diretor do Departamento de Migrações da Secretaria Nacional de Justiça do Ministério da Justiça e Segurança Pública, Vitor Semple.
16: Brasileiros estão sendo vítimas de esquemas, os chamados scam centers, que são brasileiros sendo transportados, exportados por meio de aliciamento para o Camboja e para os outros países, para dar golpes digitais em brasileiros aqui no Brasil.
15: No ano em que a Lei Brasileira de Enfrentamento ao Tráfico de Pessoas completa 10 anos, o Ministério da Justiça lançou duas parcerias para ampliar as ações de prevenção desse crime no país. A primeira é no campo dos esportes, com a criação de uma cartilha que orienta atletas, familiares, treinadores, dirigentes e demais profissionais sobre os riscos do aliciamento por falsas promessas de contratos e oportunidades esportivas. Para o coordenador-geral de inteligência esportiva do Ministério do Esporte, Diogo Silva, grandes eventos esportivos podem ajudar a dar visibilidade ao tema.
17: Colocando isso dentro do contexto atual que nós estamos vivendo, onde a Copa do Mundo Futebol Feminino vai ter a oportunidade de apresentar essa proposta para as pessoas e alertar as pessoas.
15: Outra iniciativa é a campanha da Agência Nacional de Aviação Civil para conscientização sobre tráfico de pessoas e trabalho escravo. De acordo com Diana Helena Ferreira, da Agência Nacional de Aviação Civil, profissionais que atuam em aeroportos são capacitados para reconhecer situações de risco e denunciar.
18: Por meio dos treinamentos, eles conseguem identificar sinais, que algumas possíveis vítimas podem manifestar, como de nervosismo, às vezes não saber responder determinadas perguntas dos agentes. Eles sabem um canal, por exemplo, para acionar a Polícia Federal ou outro órgão policial que esteja no aeroporto.
15: Os homens já foram maioria nos casos de tráfico para trabalho em condição análoga à de escravo, mas dados recentes do Ministério da Justiça e Segurança Pública mostram que as mulheres passaram a ser as principais vítimas, principalmente quando se refere à exploração sexual. sexual quanto à faixa etária, a maioria das pessoas identificadas está em idade economicamente ativa, entre 18 e 59 anos. Reportagem Graziele Bezerra.
0: E mais um aliado no combate ao feminicídio.
1: Está em construção uma linha do tempo que mostra o caminho percorrido pelas vítimas de violência desde o primeiro boletim de ocorrência.
0: Com esse histórico, será possível criar mecanismos de alerta para a atuação preventiva das autoridades antes que o crime aconteça.
19: Os casos de feminicídio no Brasil recuaram 11,45% nos primeiros meses após o lançamento do Pacto contra o Feminicídio em fevereiro deste ano. Isso representa 30 vítimas a menos em relação ao mesmo período do ano anterior. Ainda assim, entre abril e maio, 232 mulheres foram assassinadas em razão do gênero. E para fortalecer a luta contra o feminicídio, uma nova estratégia está sendo desenvolvida. Trata-se de uma linha do tempo que cruza dados dos boletins de ocorrência de violência doméstica registrados pelas vítimas. A ideia é agir preventivamente, como explica a idealizadora do sistema, Luana Teixeira, servidora da Secretaria Nacional de Segurança Pública.
20: O feminicídio, ele é o final de toda uma escalada da violência. A partir do momento que essa mulher entrar num ciclo de violência, no primeiro boletim de ocorrência, nós vamos emitir um alerta para todas as autoridades envolvidas, né? Para que ela não chegue no ápice do feminicídio. Como a gente observou, 15% morrem até 12 meses e 18% morrem até 24 meses. Nossa expectativa principal é essa, é salvar vidas em vez de contar as mortes.
19: A ferramenta faz parte do Centro Integrado Mulher Segura, uma estrutura dentro do Ministério da Justiça e Segurança Pública que usa inteligência e integração de dados para proteger mulheres em todo o Brasil. Para a construção da linha do tempo, foram reunidos dados das secretarias de segurança estaduais e do Banco Nacional de Boletins de Ocorrência. Com as informações, também é possível construir um histórico de atuação dos agressores, de acordo com Luana Teixeira.
20: Às vezes ele comete uma violência aqui no estado, mas aí vai para outro estado e lá não consta que ele cometeu essa violência, porque os sistemas não se conversam. E com Mulher Segura, você vai conseguir olhar tudo isso. Eu consigo ver que esse cara já fez, já praticou violência em vários outros estados.
19: Embora a plataforma ainda esteja em fase de estruturação, já conta com perfis específicos para delegacias e órgãos do judiciário, possibilitando notificações automáticas e a visualização do histórico da vítima e do agressor em diferentes estados. O próximo passo é integrar esses dados ao Sistema Único de Saúde para detectar casos de violência subnotificados. Reportagem Luciana Colares de Holanda.
1: O governo do Brasil finalizou a cessão da área da favela do Moinho para o governo de São Paulo.
0: O terreno na capital paulista era da União e abrigou cerca de 850 famílias.
1: Hoje, no ato de assinatura, a ministra da Gestão e da Inovação, Esther Dweck, destacou o atendimento habitacional às famílias como parte da negociação.
21: Eu acho que esse momento agora ele vai encerrar um capítulo e começar um novo, né? Justamente naquela área que era a favela do Moinho, que agora vai se tornar o Parque do Moinho. Para que a gente pudesse transformar aquela área num parque, a gente precisava garantir a moradia digna para as pessoas que estavam ali naquela região. O governo federal, por meio do Minha Casa Minha Vida, entraria com 180 mil e o governo do estado com 70 mil para permitir que as pessoas pudessem comprar uma casa de até 250 mil. Então, a grande maioria pôde ficar no centro da cidade, porque essa é uma área extremamente central e essa era uma dos pleitos das famílias, que elas não fossem deslocadas do centro da cidade.
0: Até agora, 84% das famílias já estão com novos imóveis contratados.
1: O governo paulista terá 48 meses para concluir as obras de construção do novo parque.
0: Comunidades da Amazônia que atuam com produtos da biodiversidade.
1: Serão financiadas ações para fortalecer os negócios com foco na conservação ambiental.
4: O Fundo Amazônia vai investir até 230 milhões de reais para fortalecer negócios comunitários da sociobioeconomia em todos os estados da Amazônia Legal. O investimento vai ocorrer por meio do edital Prospera Amazônia, lançado pelo Ministério do Meio Ambiente e Mudança do Clima e que é fruto de um acordo de cooperação com o BNDES, o Banco Nacional de Desenvolvimento Econômico e Social. O edital vai selecionar organizações para oferecer serviços a empreendimentos comunitários que trabalham com produtos e serviços da sociobiodiversidade e que sejam formados principalmente por povos indígenas, quilombolas, extrativistas, ribeirinhos, agricultores familiares e demais povos e comunidades tradicionais. O apoio inclui assistência técnica, formação, capacitação, assessoria para gestão e regularização documental. Também contempla serviços de adequação sanitária e ambiental, certificação, agregação de valor, acesso a crédito e a mercados. Ao todo, o edital poderá apoiar ações em até 106 municípios da Amazônia Legal. A chefe do Departamento de Gestão do Fundo Amazônia do BNDES, Fernanda Garavini, destaca a importância dessa parceria entre o banco e o Ministério do Meio Ambiente e Mudança do Clima.
6: Com essa parceria, o Ministério de Meio Ambiente e Mudança do Clima e o BNDES, usando os recursos do Fundo Amazônia, pretendem transformar a produção sustentável dos territórios amazônicos em negócios mais estruturados, capazes de gerar renda, ganhar escala e acessar novos mercados, sem abrir mão da conservação da floresta e dos modos de vida dessas populações, que protegem a floresta.
4: Gerido pelo BNDES, sob coordenação do Ministério do Meio Ambiente e Mudança do Clima, o Fundo Amazônia já apoia mais de 150 projetos. Estando presente em 73% dos municípios dos 9 estados da Amazônia Legal. Reportagem André de Barros Lima.
0: O Exame Nacional do Ensino Médio 2026 já contabiliza mais de 5 milhões de inscritos.
1: É o maior número já registrado pelo exame desde 2022.
0: Entre as principais novidades dessa edição está a inscrição automática dos estudantes concluintes do ensino médio da rede pública.
1: Outra mudança foi o aumento no número de municípios onde as provas serão realizadas.
0: Nesse ano, o exame será aplicado nos dias 8 e 15 de novembro em todos os estados e no Distrito Federal.
1: A principal porta de entrada para a educação superior no Brasil.
0: É utilizado para ingressar em universidades públicas por meio do Sistema de Seleção Unificada, o SISU, ou em instituições privadas pelo ProUni, o Programa Universidade para Todos.
1: Também é utilizado por estudantes que buscam financiamento em instituições de ensino pelo FIES.
0: E fique de olho, as inscrições para quem quer participar do FIES abrem no dia 14 de julho.
22: O Ministério da Educação publicou o edital do processo seletivo do FIES, Fundo de Financiamento Estudantil, para o segundo semestre de 2026. As inscrições são gratuitas e estarão abertas de 14 a 17 de julho, exclusivamente pela internet no endereço acessounico.mec.gov.br/FIES. Neste ano, o MEC oferece mais de 112 mil vagas para o FIES, considerando os processos seletivos do primeiro e do segundo semestre. Para se inscrever, é necessário ter participado do Exame Nacional do Ensino Médio, o Enem, a partir da edição de 2010. No exame, o candidato deve ter obtido média aritmética de no mínimo 450 pontos nas 5 provas, sem ter zerado a redação. Além disso, não deve ter participado na condição de treineiro. Outra exigência é possuir renda bruta familiar mensal por pessoa de até 3 salários mínimos. O resultado da pré-seleção na chamada única vai ser divulgado no dia 30 de julho. Reportagem Júlio César de Oliveira.
1: A Advocacia Geral da União notificou hoje a Google, controladora do YouTube, para que retire do ar perfis que promovem e facilitam a criação de plataformas de apostas não autorizadas a operar no país.
0: Os perfis em questão divulgavam conteúdos com tutoriais de como criar uma plataforma de cassino, por exemplo, ou de estímulo ao jogo do bicho, que é proibido pela legislação brasileira.
1: Apostas de cota fixa, como as chamadas bets, só podem ser exploradas mediante prévia autorização do Ministério da Fazenda.
0: essas foram as notícias do...
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1: Fique agora com as notícias do Poder Judiciário e do Congresso Nacional. Boa noite, bom fim de semana.
0: A gente volta na segunda-feira. Boa noite.
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8: Presidente do STF defende a atuação conjunta das cortes latino-americanas para proteger a democracia.
23: STJ julga primeiro repetitivo em sessão totalmente virtual e define requisitos para justiça gratuita a pessoas jurídicas.
8: TST recebe relatório sobre estudo inédito sobre a exclusão de pessoas LGBTQIAPN+ no mercado de trabalho.
23: Boa noite, eu sou Marcela Luiz.
8: E eu sou Walter Lima.
23: O presidente do Supremo Tribunal e o Conselho Nacional de Justiça, ministro Edson Fachin, defendeu uma atuação articulada entre as cortes constitucionais da América Latina para fortalecer a proteção da democracia, da independência judicial e dos direitos fundamentais.
8: A declaração foi feita durante o 31º encontro de tribunais, cortes e salas constitucionais da América Latina e do Caribe, realizado em Montevidéu, no Uruguai. Fernanda Porto.
24: No evento, Fachin disse ainda que o reconhecimento da democracia como um direito humano autônomo, como está sendo debatido pela Corte Interamericana de Direitos Humanos, poderá fortalecer juridicamente a independência do Poder Judiciário, a autonomia dos tribunais constitucionais, a integridade dos processos eleitorais, os mecanismos de freios e contrapesos, além da proteção das liberdades fundamentais.
23: O Conselho Nacional de Justiça encerrou o primeiro semestre de 2026 com 326 processos julgados pelo plenário e mais de 6 mil processos analisados e arquivados.
8: No período, o órgão também aprovou normas e definiu políticas para o judiciário em todo o país. Marcelo Della Libera.
25: O balanço divulgado pelo CNJ mostra que nos 6 primeiros meses do ano, o plenário realizou 24 sessões, entre presenciais e virtuais. O colegiado também aprovou 15 resoluções de cumprimento obrigatório pelos tribunais e 3 recomendações sobre boas práticas em áreas como gestão processual, inovação tecnológica, direitos humanos, acesso à justiça e melhoria da prestação jurisdicional. Na área disciplinar, o plenário do Conselho julgou 10 procedimentos administrativos disciplinares e aplicou sanções em 8 deles. Também determinou o afastamento cautelar de 9 magistrados durante a tramitação dos processos e analisou 9 revisões disciplinares com aplicação de pena de disponibilidade em 2 casos.
23: Pela primeira vez, o STJ julgou um recurso repetitivo em sessão totalmente virtual.
8: Na ocasião, foram estabelecidos critérios para a concessão da gratuidade de justiça a pessoas jurídicas. Fátima Uchoa.
26: A tese fixada pela Corte Especial do STJ sob o rito dos repetitivos deve ser seguida por todos os juízes e tribunais do país ao analisarem a mesma questão de direito. O colegiado definiu que a pessoa jurídica deve apresentar informações que permitam avaliar a real situação econômico-financeira, não sendo suficiente demonstrar inatividade ou redução do faturamento. Segundo o ministro relator Luiz Felipe Salomão, a concessão da gratuidade de justiça segue regras diferentes para pessoas físicas, que têm presunção relativa de veracidade na declaração de insuficiência de recursos, enquanto a pessoa jurídica deve comprovar não ter condições de arcar com as despesas processuais.
23: Um estudo inédito foi feito sobre a exclusão de pessoas LGBTQIAPN+ no mercado de trabalho.
8: O relatório foi entregue ao TST. Mila Amaral.
27: O levantamento foi realizado pelo Banco Mundial em parceria com o Ministério dos Direitos Humanos e da Cidadania e outras organizações. De acordo com o documento, a exclusão de pessoas LGBTQIAPN+ no mercado de trabalho tira da economia brasileira mais de 94 bilhões por ano. Isso acontece porque essa população é mais atingida pelo desemprego e pela informação informalidade e recebe salários menores. Os dados mostram que o desemprego entre pessoas LGBTQIAPN+ é de 15,2% e mesmo empregados eles ganham em média 10% a menos.
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23: Uma boa noite.
8: Bom fim de semana e até segunda-feira.
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5: Eu sou Paula Groba.
9: E eu sou Ricardo Nakaoka.
5: E estes são os destaques de hoje do Jornal do Senado, que começa

0: assumir a prática conhecida como catfishing, usada em golpes, assédio e outros tipos de fraude. Repórter Bruno Lourenço.
1: O projeto de lei cria no Código Penal o crime de estelionato ou fraude por meio de falsa identidade digital. O senador Hamilton Mourão, do Republicanos do Rio Grande do Sul, destacou que a criação de perfis falsos deixou de ser uma mera travessura online para se transformar em uma ferramenta de crimes graves, como a extorsão financeira e a chantagem íntima, gerando prejuízos severos à saúde mental e ao bolso das vítimas.
2: Catfishing é a prática de criar uma identidade falsa online com o objetivo de enganar, explorar, assediar ou fraudar outras pessoas, geralmente em redes sociais ou aplicativos de namoro. Os motivos para o catfishing variam desde a busca por atenção ou bullying até crimes graves como golpes financeiros, românticos ou de investimento em criptomoedas, que resultam em perdas financeiras substanciais para as vítimas. Extorsão e chantagem por meio de imagens íntimas ou informações pessoais compartilhadas pelas vítimas, chamada sextorção, e roubo de identidade.
1: A proposta estabelece que a punição seja agravada se a fraude for cometida com o uso de ferramentas automatizadas, perfis robôs ou se visar a exploração financeira de pessoas vulneráveis como idosos.
3: E processos de violência doméstica poderão ter análise mais rápida na justiça.
0: Avançou o projeto que garante prioridade aos juizados especializados na tramitação das ações previstas na Lei Maria da Penha. Repórter Rodrigo Rezende.
4: Os juizados de violência doméstica e familiar contra a mulher terão prioridade em relação à chamada justiça comum na análise dos processos relacionados à Lei Maria da Penha. O projeto com esse objetivo foi aprovado pela Comissão de Direitos Humanos. A relatora, senadora Ana Paula Lobato, do PSB do Maranhão, ressalta que essa medida impede conflitos entre órgãos judiciais e dá mais segurança para a mulher vítima de agressão. O relatório de Ana Paula Lobato foi lido na CDH pelo senador Rogério Carvalho, do PT de Sergipe.
5: Ao instituir órgãos judiciais especializados com competência civil e criminal para o processo, julgamento e execução das causas decorrentes dessa violência, a Lei Maria da Penha buscou evitar a fragmentação do atendimento, decisões potencialmente contraditórias e a peregrinação da vítima por múltiplos juízos, assegurando tutela mais efetiva e concentrada.
4: O projeto foi apresentado pela deputada federal Laura Carneiro, do PSD do Rio de Janeiro, e agora será analisado pela Comissão de Constituição e Justiça.
3: E a Câmara dos Deputados pode votar nos próximos dias o chamado PL da Misoginia, um projeto aprovado pelo Senado que equipara o crime de ódio contra mulheres ao racismo.
0: A proposta torna a prática inafiançável e imprescritível e prevê penas mais duras para quem discriminar as mulheres. A reportagem é de Yasmin Rodrigues.
6: O projeto de lei aprovado pelo Senado em março inclui a misoginia entre os crimes de preconceito e discriminação já previstos na legislação brasileira. Assim como nos crimes de racismo, a conduta passa a ser considerada inafiançável e imprescritível. A autora do projeto, senadora Ana Paula Lobato, do PSB do Maranhão, afirmou que o objetivo é enfrentar um tipo de violência que muitas vezes antecede as agressões físicas e feminicídios.
7: Estatística crescente da violência doméstica que chega até o feminicídio. Então, antes de chegar no feminicídio, se sofre a violência psicológica, a violência financeira, a violência doméstica, para enfim chegar no feminicídio. Para diminuir os casos de feminicídio, a gente precisa primeiramente combater a violência.
6: A matéria recebeu parecer favorável da relatora, senadora Soraya Tronic, do PSB de Mato Grosso do Sul. Se os deputados aprovarem o texto sem alterações, a proposta segue diretamente para a sanção presidencial.
3: Uma audiência pública das Comissões de Direitos Humanos e de Assuntos Sociais discutiu os impactos das apostas esportivas online no Brasil.
0: O debate apontou que a crescente expansão das bets no país exige medidas de proteção aos consumidores. Repórter Patrícia Oliveira.
8: Para os debatedores, os efeitos das apostas esportivas online sobre o endividamento das famílias e a saúde mental dos brasileiros exigem medidas de proteção ao consumidor. Além do cadastramento do CPF nos sites de aposta, também seria necessária a declaração de renda para o controle do valor apostado e a redução da publicidade das bets. O psiquiatra Hermano Tavares destacou o aumento de casos de jogo compulsivo, o vício que afeta um em cada cinco apostadores.
9: É como se fosse uma droga, gente. O SUS teve mais de 100% de aumento de demanda de tratamento para jogo nesse período.
8: O senador Eduardo Girão, do Novo do Ceará, defende o fim das apostas online.
10: Copa do Mundo,

0: acontecendo durante esse mês, explodiu a propaganda, na minha opinião, deveria acabar, proibir. Seja o governo enviando um projeto ou o próprio parlamento deliberar pelo fim.
1: Além de outras propostas em tramitação, um pacote de projetos reunidos pela senadora Damares Alves do Republicanos do Distrito Federal restringe a publicidade das bets e proíbe a ação de influenciadores digitais.
2: Os atendimentos a pessoas com dependência em jogos de apostas no SUS cresceram 140% entre 2018 e 2025. O dado foi apresentado na audiência pública pela coordenadora do Departamento de Saúde Mental, Álcool e Outras Drogas do Ministério da Saúde, Gabriela de Andrade.
3: Para a senadora Damares Alves, do Republicanos do Distrito Federal, a expansão das apostas esportivas já afeta a saúde pública e a economia, o que reforça a necessidade de medidas para enfrentar a ludopatia.
4: Quanto tudo isso está custando para o Brasil? O que está arrecadando? Está compensando os danos e prejuízos que os cofres públicos vão ter e já estão tendo?
2: Os limites para o acesso ao microcrédito podem deixar de ficar defasados.
3: A Comissão de Assuntos Econômicos aprovou um projeto que atualiza esses valores anualmente, com base na inflação, para preservar o acesso de microempreendedores e trabalhadores informais ao crédito. O texto segue para a Câmara dos Deputados, se não houver recurso ao plenário. Repórter Marcela Cunha.
5: O projeto prevê a correção anual dos limites de endividamento para acesso ao Programa Nacional de Microcrédito Produtivo Orientado. O PNMPO oferece crédito para financiar atividades produtivas de microempreendedores, pequenos negócios e trabalhadores informais. Hoje, o Conselho Monetário Nacional estabelece dois limites, até R$ 21 mil em operações de microcrédito na mesma instituição financeira e até R$ 80 mil no total de operações de crédito no sistema financeiro, sem contar financiamento habitacional. Mas esses valores podem ficar defasados com o tempo. O relatório senador Laércio Oliveira, do Progressistas de Sergipe, afirmou que manter os limites sem correção pela inflação reduz ano a ano o acesso dos pequenos empreendedores ao microcrédito.
6: Mais do que facilitar o acesso ao financiamento com taxas justas, a política de microcrédito atua como um motor de incentivo e profissionalização para os microempreendedores. Em vez de apenas injetar dinheiro, o programa qualifica o tomador para que ele identifique o momento exato de buscar o empréstimo e saiba aplicá-lo com foco na produtividade.
5: Pelo texto aprovado, a atualização será anual pelo IGPM, índice usado para medir a variação de preços na economia.
3: Com edição de Paula Groba e trabalhos técnicos de João Lira, o Jornal do Senado fica por aqui. Acompanhe agora as notícias do Tribunal de Contas da União e da Câmara dos Deputados. Boa noite.
2: Uma boa noite e um bom fim de semana.
7: Minuto do TCU.
8: O Tribunal de Contas da União avaliou se órgãos federais oferecem condições adequadas no ambiente de trabalho para a inclusão de pessoas com deficiência. A auditoria analisou 36 órgãos e identificou barreiras físicas, sociais e organizacionais, além de dificuldades de acessibilidade nos espaços, nos sistemas de informática e nos meios de comunicação. O tribunal também constatou que metade dos órgãos avaliados não possui diretrizes formais de acessibilidade. O TCU recomendou medidas ao Ministério da Gestão, ao Ministério dos Direitos Humanos e a outros órgãos federais. O objetivo é eliminar barreiras e melhorar as condições de inclusão e de trabalho na administração pública federal. Saiba mais em tcu.gov.br.
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9: Deputados definem novas regras para fiscalizar despesas com educação.
10: O projeto cria medidas de saúde para pessoas afetadas por jogos de azar.
9: Avança a proposta que retoma incentivos para o programa Mais Médicos.
10: Boa noite. Comissão de Educação aprova incentivo ao programa Mais Médicos. O repórter José Carlos Oliveira tem as informações.
11: A Comissão de Educação da Câmara dos Deputados aprovou o projeto de lei que retoma incentivos ao programa Mais Médicos, que haviam sido revogados em 2025, diante da lei que criou o programa Agora Tem Especialistas. O texto aprovado permite que os candidatos aos programas de residência médica recebam 10% de pontuação adicional durante o processo seletivo, desde que tenham cumprido integralmente pelo menos um ano de ações em projetos e programas dos Ministérios da Saúde e da Educação, como é o caso do Mais Médicos. Para o relator da proposta, deputado Ismael, do PL de Santa Catarina, a medida tem baixo custo, é fácil de ser operacionalizada e, na prática, vai atrair mais jovens profissionais para o programa Mais Médicos.
12: A gente sabe da importância da presença do programa Mais Médico nesses pequenos municípios. E o projeto do deputado Ismael Alexandrino permite que especialistas em medicina também adentrem ao programa Mais Médico, permitindo um maior acesso da nossa população, a saúde, tão fundamental, uma das prioridades, sem dúvida, desafiantes para o nosso país.
11: A proposta de retomada de incentivos ao programa Mais Médicos ainda vai passar pelas análises das comissões de saúde e de Constituição e Justiça. Da Rádio Câmara de Brasília, José Carlos Oliveira.
9: Orlando Silva, do PCdoB de São Paulo, comemora a aprovação na Comissão de Constituição e Justiça do projeto que veda o ensino à distância nos cursos da área da saúde. Segundo ele, a formação presencial é indispensável para garantir a qualificação dos futuros profissionais.
10: Orlando Silva acredita que a medida preserva a qualidade dos serviços prestados à população e evita a formação de profissionais com diferentes níveis de preparo. O deputado também defende a rápida tramitação da proposta no Senado.
7: Trabalho.
9: Professora Luciene Cavalcante, do PSOL de São Paulo, apoia a instituição do piso nacional para os profissionais não docentes da educação. Segundo ela, a proposta garante valorização aos trabalhadores da educação básica e prevê remuneração equivalente a 75% do piso do magistério.
10: Professora Luciene Cavalcante afirma que o projeto conta com fonte de financiamento por meio do Fundeb e pede prioridade para a votação no Senado. Ela argumenta que a medida corrige uma injustiça salarial e reconhece o trabalho dos profissionais que atuam diariamente nas escolas.
7: Educação.
9: Foram aprovadas novas regras para fiscalização de despesas públicas com educação. A repórter Paula Bittar acompanhou a votação.
13: A Comissão de Constituição e Justiça da Câmara aprovou uma proposta que define regras para acompanhar e avaliar gastos com educação nos estados e municípios. O texto aprovado confere um papel central ao Sistema de Informações sobre Orçamentos Públicos em Educação, SIOP, um sistema eletrônico gerido pelo Fundo Nacional de Desenvolvimento da Educação, o FNDE, que coleta, processa e disponibiliza dados sobre receitas e despesas com educação. O monitoramento da aplicação de recursos na educação será feito por esse sistema, que também será responsável por manter um portal voltado ao cidadão. Estados e municípios deverão publicar no SIOP até 30 dias após o fim de cada bimestre um demonstrativo com as receitas e despesas da educação. Se o relatório não for publicado, o governo federal poderá suspender as transferências voluntárias, com exceção das destinadas à educação, saúde e assistência social. Durante a discussão da proposta na comissão, o deputado Patrus Ananias, do PT de Minas Gerais, ressaltou a necessidade de garantir transparência nos gastos públicos.
14: Esse projeto me tocou muito o coração, porque eu penso que nós vivemos uma época em que nós aqui na Câmara dos Deputados, parlamentares, precisamos mandar um recado claro, passar uma imagem para o povo brasileiro da nossa correção, do nosso rigor, da nossa transparência na aplicação dos recursos públicos, que não podem ser destinados a projetos mirabolantes, a obras inacabadas, mas destinados prioritariamente as políticas públicas que promovem o desenvolvimento do nosso país.
13: O projeto que define regras para acompanhar e avaliar gastos com educação nos estados e municípios já pode seguir para análise do Senado, a menos que haja recurso para votação pelo plenário da Câmara. Da Rádio Câmara, de Brasília, Paula Bittar.
7: Saúde.
10: Hélio Lopes, do PL do Rio de Janeiro, é autor de projeto que estabelece diretrizes para a caderneta de saúde da gestante e do bebê no SUS.
15: Entre as medidas previstas, o texto determina o uso de terminologia baseada no sexo biológico e veda a adoção de linguagem neutra.
16: Segundo Hélio Lopes, a proposta também define que as cadernetas de pré-natal sejam voltadas exclusivamente à proteção da saúde da mãe e do bebê, sem conteúdos que estimulem a interrupção da gestação. O projeto ainda prevê orientações sobre denúncia e proteção em casos de violência sexual.
15: Projeto de Felipe Beccari, do Podemos de São Paulo, cria uma política de incentivo à produção e ao acesso a medicamentos genéricos de uso veterinário. O deputado propôs estímulos para empresas que produzem esses medicamentos e adotem políticas de preços mais acessíveis.
16: De acordo com Felipe Beccari, a medida busca reduzir os custos dos tratamentos veterinários e ampliar o acesso da população aos cuidados com os animais. Ele acredita que o fortalecimento do mercado de genéricos pode estimular a concorrência, beneficiar tutores e contribuir para o bem-estar animal.
7: Direitos Humanos.
15: O projeto cria uma pensão especial para pessoas que adquirirem deficiência permanente em decorrência de violência doméstica. Um dos autores da matéria, Dimas Gadelha, do PT do Rio de Janeiro, explica que a ideia é indenizar as vítimas sem renda suficiente para garantir o próprio sustento.
16: O texto também dispensa o tempo de carência para a concessão de benefícios às vítimas. De acordo com Dimas Gadelha, a proposta ainda prevê mecanismos para que o Estado busque o ressarcimento dos gastos junto aos agressores.
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7: Ciência e tecnologia.
15: Está pronta para ser votada no plenário da Câmara a proposta que cria uma política para auxiliar na saúde de pessoas afetadas por jogos de azar. A repórter Mônica Tati tem mais informações.
18: A Comissão de Constituição e Justiça da Câmara dos Deputados aprovou o projeto de lei que institui política para atender pessoas e famílias que foram afetadas pelos jogos de apostas. O texto cria a Estratégia Nacional de Atenção Integral às pessoas com necessidades decorrentes das práticas de jogos e apostas. Entre outros pontos, aborda a prevenção, a redução de danos, a proteção e a reinserção social de pessoas que tenham problemas com vícios em jogos. A relatora na comissão, a deputada Laura Carneiro, do PSD do Rio de Janeiro, afirmou que a proposta tem relevância social e sanitária, devido aos efeitos das apostas sobre a saúde mental, a vida familiar e a proteção de grupos vulneráveis. Já o autor do projeto, o deputado Rui Carneiro, do Podemos, da Paraíba, informou que o número de pessoas atendidas pelo SUS, o Sistema Único de Saúde, com problemas associados ao jogo patológico, passou de 108 para 1.200 entre 2018 e 2023.
19: Os jogos de azar no Brasil se transformaram numa questão gravíssima de saúde pública. Esse é a moral principal do nosso projeto, dar uma resposta às pessoas que, junto com os seus familiares, estão vivendo essa nova realidade do Brasil, inclusive uma das maiores causas do endividamento do brasileiro. Então, o objetivo é preparar a estrutura, sobretudo de saúde, nas unidades básicas de saúde, nos CAPs, para atender esse novo tipo de paciente, vamos dizer assim, que precisa de socorro.
18: O projeto que cria uma política de atenção às pessoas com problemas com jogos de apostas já foi aprovado por todas as comissões e aguarda a votação do plenário da Câmara. Da Rádio Câmara de Brasília, Mônica Tati.
7: Justiça.
16: Adriana Ventura, do Novo de São Paulo, pede a instalação de uma CPMI para investigar o Banco Master e acusa o governo de priorizar gastos com publicidade em vez de áreas como saúde. Ela defende o combate à impunidade e a responsabilização dos envolvidos em crimes.
15: Adriana Ventura também faz críticas ao governo federal e cita investigações da Polícia Federal envolvendo o Banco Master e integrantes da base governista. Segundo ela, as denúncias reforçam a necessidade de aprofundar as apurações sobre possíveis casos de corrupção.
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21: Comissões.
16: A Comissão de Administração da Câmara debate experiência de ouvidorias externas em defensorias públicas. O repórter Luiz Cláudio Canuto tem os detalhes.
22: 20 unidades da Federação têm ouvidorias externas em suas defensorias públicas, que funcionam como órgãos auxiliares e autônomos para garantir o controle social, a transparência e a participação da sociedade civil. As ouvidorias externas não pertencem à carreira da defensoria e seus integrantes são eleitos a partir de listas tríplices com representantes da sociedade. Criadas pela Constituição de 88, as defensorias públicas são instituições estatais que garantem assistência jurídica integral e gratuita à população que não possui recursos financeiros para contratar um advogado. Elas atuam na defesa dos direitos individuais e coletivos e na promoção dos direitos humanos. A Comissão de Administração e Serviço Público da Câmara dos Deputados debateu a experiência das ouvidorias externas das defensorias públicas com representantes do setor. A audiência pública foi presidida pela deputada Fernanda Melchiona, do PSOL do Rio Grande do Sul, autora também do pedido para a realização do debate.
23: 20 estados já têm a defensoria, a ouvidoria da defensoria pública, que é um órgão do controle social, que não é da carreira da instituição e que é eleita pelos movimentos sociais populares. E por que eu estou fazendo esse preâmbulo? Porque é o único órgão do sistema judicial que tem esse controle externo, externo mesmo, que não é da carreira, que não tem aquele elemento corporativo. Isso é muito importante.
22: Os estados que não têm ouvidorias externas nas defensorias públicas são Espírito Santo, Sergipe, Alagoas, Tocantins, Mato Grosso do Sul, Amazonas, Roraima e Rio Grande do Norte. A Defensoria Pública da União conta com uma ouvidoria geral composta por representantes da sociedade civil. O projeto apresentado no Senado Federal muda a lei de responsabilidade fiscal e destina limite de até 2% da receita das unidades federativas para o orçamento das defensorias públicas, a fim de garantir autonomia financeira. A proposta também impede contingenciamentos severos no sistema de assistência jurídica gratuita. Da Rádio Câmara de Brasília, Luiz Cláudio Canuto.
21: Economia.
15: Florentino Neto, do PT do Piauí, defende o projeto que autoriza a União a criar uma empresa estatal para atuar na distribuição de combustíveis e gás de cozinha. A proposta também permite ampliar a participação pública em refinarias e outras estruturas estratégicas para o abastecimento nacional.
16: No entendimento de Florentino Neto, a medida fortalece a soberania energética e protege o país em situações de desabastecimento. Ele considera ainda que a iniciativa contribui para a estabilidade da oferta de combustíveis, a proteger os consumidores contra aumentos abusivos.
15: Glauber Braga, do PSOL do Rio de Janeiro, apresentou o projeto que revoga a lei do Programa Nacional de Desestatização. O deputado afirma que a proposta busca fortalecer a presença do Estado em áreas estratégicas, como energia, mineração, telecomunicações e infraestrutura.
16: Glauber Braga avalia que as privatizações reduzem a capacidade do poder público de planejar o desenvolvimento do país. Ele defende que empresas estatais atuem em setores essenciais para atender ao interesse da população, especialmente onde a iniciativa privada não vê lucro imediato.
21: Relações Exteriores.
15: Edilson Barroso, do PL de São Paulo, integra a Frente Parlamentar Mista em apoio à integração União Europeia-Mercosul, criada para acompanhar o acordo comercial entre os dois blocos. Ele detalha a importância da fiscalização legislativa para dar mais segurança às empresas brasileiras.
16: Adilson Barroso afirma que o acordo vai reduzir aos poucos impostos cobrados sobre milhares de produtos e serviços. O deputado aponta que a mudança pode facilitar as vendas do Brasil para outros países e atrair novos investimentos.
21: Agricultura.
15: Representantes da cadeia de produção do tabaco defenderam na Câmara uma proteção para o setor. A repórter Maria Neves nos conta quais as propostas.
0: Representantes da cadeia produtiva do tabaco reclamaram em audiência pública na Câmara dos Deputados que o sistema integrado de produção do setor está ameaçado no Brasil. De acordo com o deputado Heitor Schur, do PSD Gaúcho, que pediu a realização do debate, o aumento do número de produtores independentes e a carga tributária representam as principais ameaças à produção integrada de fumo no Brasil. Heitor Schur afirma que o sistema integrado foi construído há mais de 100 anos e engloba desde os produtores de fumo até a fabricação dos produtos derivados, como cigarro. O deputado argumenta que essa organização é importante para garantir aspectos como equilíbrio entre produção e demanda, assistência técnica e controle da qualidade dos insumos. Com o crescimento dos produtores independentes, ele acredita que essa estrutura esteja ameaçada.
1: Nós temos diversas safras dentro de um ano. Uma vez era a safra do fumo, agora é a safra de verão, a safra de inverno, a safra de primavera. Está plantando e colhendo o ano inteiro. Talvez isso para a indústria seja muito bom, mas para o segmento que está lá no campo eu não vejo ganhar com isso. E ao mesmo tempo a gente percebe que cada vez tem mais produtores independentes plantando por conta. Não sei se os insumos que eles usam são os corretos. E essas coisas acabam influenciando também o nosso setor.
0: Com o aumento da produção, Heitor Schur afirma que houve queda no preço do tabaco. O deputado sustentou que enquanto em janeiro a arroba do produto custava R$340, hoje está sendo vendida por R$260. Da Rádio Câmara de Brasília, Maria Neves.
16: Marcelo Moraes, do PL do Rio Grande do Sul, defende a securitização das dívidas dos produtores rurais do estado. Na visão do deputado, a medida é essencial para permitir a renegociação dos débitos acumulados após anos de estiagem e das enchentes de 2024.
15: Marcelo Moraes afirma que os agricultores não pedem perdão das dívidas, mas condições para quitá-las. Ele também cobra a apreciação da proposta pela Câmara, alegando que a demora na votação agrava a crise no campo e compromete a economia gaúcha.
21: Meio ambiente.
16: Cabo Gilberto Silva, do PL da Paraíba, critica a atuação de órgãos federais durante operações de fiscalização ambiental em Novo Progresso, no Pará. Segundo o deputado, as ações truculentas provocam conflitos com produtores rurais e moradores da região.
15: Cabo Gilberto Silva pede ao governo federal que reveja a atuação dos órgãos responsáveis pela fiscalização ambiental na região. No entendimento do parlamentar, é necessário garantir o cumprimento da legislação sem comprometer os direitos dos produtores.
16: Joaquim Passarinho, do PL do Pará, também denuncia a truculência de órgãos federais durante a operação de fiscalização ambiental em Novo Progresso. O deputado defende que a fiscalização seja conduzida com respeito à população e prioridade para medidas de orientação.
15: Joaquim Passarinho cobra do governo ações para acelerar a regularização fundiária e ambiental na região. Segundo o parlamentar, é preciso garantir segurança jurídica aos produtores e conciliar a proteção do meio ambiente com o desenvolvimento das atividades econômicas locais.
16: Termina agora o jornal Câmara dos Deputados, produzido pela Rádio Câmara, com trabalhos técnicos de Wellington Teles e apresentação de Ana Raquel Macedo e Márcio Aquiles Sardi. Boa noite.
15: A Voz do Brasil volta na segunda-feira. Boa noite e bom final de semana.
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5: 10:05.
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9: Alô, meus amigos, estamos chegando com mais um Painel Flashback do seu rádio. Mais uma viagem musical ao passado, relembrando grandes momentos da música internacional. Iniciamos o programa de hoje relembrando um grande sucesso do ano de 1987. Música que todos vão se lembrar, pois foi trilha sonora da telenovela brasileira da Rede Globo, Fera Radical, exibida no ano de 1988. Essa canção tem várias versões em português, por exemplo, com a banda Caipira Country ou com a dupla sertaneja Luiz Henrique e Fernando. O título da versão em português é Deixa Eu Te Amar, música linda, linda. E lógico, aqui no nosso painel vamos relembrar a versão original. Com ele, Rainer Hogelmeier, Just a Little Love. O nosso painel flashback está no ar pra você.
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1: Vamos fazer um breve intervalo. Fique ligadinho aqui na melhor, porque eu volto já já.
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4: 10 e 19.
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1: 10:20.
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1: Painel Flashback de volta no seu rádio ao som dele. Lionel Richie. Stuck on You. No Painel Flashback.
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1: Os maiores sucessos do passado você recorda aqui com seu amigo Dani Alexandre no nosso painel. Daqui a pouquinho tem mais.
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4: Painel Flashback de volta com Ronan Keating e Lulu. We Begun Tonight. No Painel Flashback.
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1: Vamos para mais um intervalo? Rapidinho, tá? O painel volta daqui a pouquinho com vocês.
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1: 10:46.
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1: Painel Flashback de volta. Música de 2007. Dance Brother. Let Me Out. No painel.
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1: Vamos encerrando aqui mais um programa. Amanhã eu volto no mesmo horário com mais um Painel Flashback. Abraço, gente. Até amanhã. Tchau, tchau.
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1: 11 horas.
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1: Olá! Tem músicas que contam histórias tão bem que a gente quase consegue enxergar cada cena. Outras nos fazem lembrar de um grande amor, de uma viagem, de um amigo ou de uma fase da vida. E hoje, o Viagem Musical passeia exatamente por essas emoções, reunindo clássicos nacionais e internacionais que continuam fazendo parte da nossa memória afetiva. Então, prepara o seu coração, porque essa viagem está apenas começando. Viagem Musical no ar, com canções que parecem pequenos filmes, hein? Elas apresentam personagens, contam histórias e despertam sentimentos que atravessam gerações. E é justamente assim que começamos a edição de 6 de julho de 2026. Semana juntos, segundona. Vem Eduardo e Mônica e Legião Urbana.
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0: Aqui teve som, aqui teve música, histórias de amor, né? Elas nunca são iguais. Ouvimos aqui As Marcianas, Porque Brigamos, e Aerosmith, também com som pra você. Nós vamos então daqui a pouco voltar com a nossa viagem, continuaremos logo logo com sucessos que falem sobre a vida, escolhas e caminho que cruzam o nosso destino. Fica aí.
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3: 11:16. 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
4: De volta, gente, de volta com o nosso Viagem Musical de hoje. Músicas que parecem conversar com a gente, elas falam de sentimentos que todo mundo já viveu em algum momento e por isso nunca deixam de fazer sentido. Bora lá com Coisas Que Eu Sei, Dani Carlos.

0: E aí, pra fechar, teve Mato Grosso e Matias, Estrada Sem Saída e Glória Estefan, Conga pra você. Legal, hein? Esse foi o nosso bloco. E falando em bloco, já tem o próximo que traz uma energia completamente diferente. Vem aí um clássico do rock brasileiro que marcou uma geração, ao lado de sucessos internacionais e mais um daqueles sertanejos que tocam direto o coração. Não sai daí.
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0: 11:28.
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0: FM. 11:29.
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4: E aí, gente? Bora, bora, bora pra ouvir mais um bloco aqui na programação. Uma das coisas mais bonitas da música é essa mistura. Um pouco de tudo, né? Em poucos minutos viajamos do rock nacional ao pop internacional e logo depois pro romântico sertanejo. Essa é a diversidade que faz cada programa ser único. Bete Balanço, Barão Vermelho.

0: Fechando João, Paulo e Daniel, pra te esquecer não dá, e teve Jennifer Lopes no nosso programa de hoje. Já já vem mais, tá? Não sai daí que nós chegaremos com o último trecho da nossa viagem de hoje.
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0: 11:42.
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0: 11:42.
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6: Embalando o nosso programa, embalando a sua segundona, semana que começa, nós vamos com uma despedida, né? Afinal, estamos no último bloco, vem a despedida acompanhada de canções que deixam vontade de ouvir tudo outra vez. Ela é você,

0: Aqui fechamos com Leandro Leonardo, Pensa em Mim e Flar, Sugar Ray. Aqui pra você. E assim encerramos mais uma edição do Viagem Musical. Obrigado por permitir que essas músicas façam parte do seu dia. Amanhã estaremos de volta com novos sucessos, novas lembranças e mais uma viagem pelas canções que marcaram gerações. Até amanhã.
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2: 11:56.
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0: Oi, amigo ouvinte, estamos chegando com mais uma edição do Love Nejo, esse programa que reúne tantos corações apaixonados e você é um desses coraçõezinhos que tá aqui apaixonadinho, liberando o WhatsApp e as redes sociais, você participa com a gente e manda e desmanda na programação. E pra gente começar muito bem, eu quero mandar um abraço pra Tereza e também pro Denilson, né, que estão aqui com a gente do Rio de Janeiro. Vamos começar então mais um programa, avisa pra todo mundo, a Aline Mota já está no ar.
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daquele jeito que acendeu aquela hora lá pra nós, só pra nós enxergar o povo aqui. Aí apaga esse servidor só um pouquinho aí pra nós, só pra nós vir. Joga a mão em cima, todo mundo assim, barretão. Pra você que tá, que ainda tem esperança da sua mulher assumir que você tá certo, joga a mão em cima.

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1: Agora, meia-noite e 15.
2: Agora, meia-noite e 15.
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2: Meia-noite 16.
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4: Já estamos de volta e eu desejo que cada amanhecer, que você sinta como somos especiais um para o outro. O mundo e eu precisamos de você. Receba todo o meu carinho, assinado Tarcísio. É isso aí, o Tarcísio mandando para Verônica, tudo apaixonado. Que bom, vamos então com mais na programação.
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1: 12:30. 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
1: Meia-noite 31.
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5: Aí, curtindo a nossa programação e eu estou aqui com os melhores ouvintes, o Fabrício Vieira tá com a gente, mandando aí pra dona Felícia, né? Que tá aqui ligadinha na programação também. O Carlos Daniel, o seu Fernandes e a Vitória. Que beleza, muito obrigada a todos que participam. Olha a Aline Mota levando você sempre nas melhores canções aqui na programação.
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2: 12:46. 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
2: 12:46.
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4: É isso aí, de volta com você e a sua presença ilumina a vida daqueles que têm a sorte e o privilégio de estar ao seu lado. É, tá aí a Bianca mandando para a sua amiga Márcia, dizendo que ama demais essa amizade que vocês duas têm, que ela não quer ficar brigada com você não. Então vamos fazer as pazes, meninas. Vamos com a música na programação.
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1: 1:03. 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
1: Uma e quatro.
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6: É isso, com você tudo é melhor, né? E com os ouvintes fica melhor ainda. O Digão tá aqui com a gente, ligadinho na programação também. O Daniel, a Marisa, a Margarete e o Alves. Muito obrigada a todos que participam. E você que tá só curtindo, só ouvindo, não quer participar não? Fica à vontade, aqui você também manda e desmanda na programação. Vamos com música, a música não para.
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0: Obrigada! Obrigada, gente. Beijo no coração de vocês.
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1: 1:20.
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1: 1:20.
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2: É isso, com você sempre na melhor estação. E existem pessoas especiais que transformam a nossa vida, dão uma nova luz ao nosso caminho e aquecem o coração com amor e o mais puro êxtase que existe. Te amo. É a Verônica mandando para o Maurício. Estão ligadinhos com a gente. Que delícia. Vambora, casal. Vamos ouvir música, que a música não para.
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4: Vou ter as mãos assim, ó. Vou matar a saudade, voltar no tempo agora, hein? Isso!

0: assim eu finalizo mais um programa romântico. Espero que você tenha curtido. A gente faz o programa todo especial pra você. Aquele nosso muito obrigado e até lá. Tchau, tchau.
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4: 1:37.
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4: 1:37.
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Brasil, seu nosso Songs of Love para todo o Brasil, hein? Que prazer imenso de estar aqui com vocês. Eu sou o Júnior Pinheiro. E você, como é que você está? Tudo bem? Aumenta o volume que tem muita música, tem muito sucesso pra gente tocar por aqui. Nesta terça-feira, dia 7 de julho de 2027. Só música lindona, hein? Só as bonitonas, só as cuti-cuti de modeusa. Então, aumenta o volume. A gente vai começando muito bem com a Stylistics. You are everything.

0: demais, hein? The Rolling Stones, Angel, aqui na programação mais gostosa do seu rádio. E você curtiu? Continue com a gente, hein? Mandando aquele alusão bem especial aqui da nossa rádio. Bom, vamos fazer o seguinte, daqui a pouquinho tem muito mais sucesso e, claro, tem você sempre feliz participando com a gente.
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2: 1:53.
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0: Muito bem, esse é o nosso Songs of Love. E você, como é que você está? Laura Pausini, La Solitudine. Comenta aí, baby.

0: demais, hein? Norah Jones, Don't Know Why, aqui na programação mais gostosa. Esse é o nosso Songs of Love. Curtiu? Ó, tem mais ainda, hein? Bom, a gente vai dar uma paradinha aqui agora, mas é muito rápido esse nosso Songs of Love. Daqui a pouquinho, eu tô de volta, não sai daí.
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3: 2 e 9.
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2: 2 e 9.
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0: 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Muito bem, estamos de volta aqui no nosso Songs of Love. Brenda Russell, Piano in the Dark. Comenta aí, baby. Vem comigo, vem.

0: demais, hein? Esse é o nosso Songs of Love para todo o Brasil. Demais, hein? Essa terça-feira maravilhosa e gostosa. Hoje, dia 7 de julho de 2025. Continue com a gente, vai mandando aquele alusão bem especial. Daqui a pouquinho a gente volta, porque tem muito sucesso.
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3: 2:28. 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
3: 2:28.
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0: Muito bem, voltamos. Savage Garden.

0: demais, hein? Aha, Cry in the Rain aqui na programação. Isso é nosso Songs of Love. Vamos fazer o seguinte, a gente vai dar uma paradinha aqui agora.
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0: daqui a pouco a gente volta, hein?
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2: 2:46.
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2: 2:46.
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0: Olá, voltamos. Billy Idol, Eyes Without a Face, aqui no Songs of Love.

0: do outro. Aqui na programação mais gostosa, Mint Condition. Bom demais, hein? Bom, a gente vai fazer o seguinte aqui agora. Vamos dar uma paradinha, já já tem mais.
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2: 3:05. 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
2: 3:05.
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0: Voltamos aqui no nosso Songs of Love. Quem

0: Encerrando por aqui mais uma edição do nosso Songs of Love para todo o Brasil. Obrigado pelo seu carinho, obrigado pela sua audiência. Fiquem todos com Deus. Retornaremos amanhã com muito mais hit, com muito mais sucesso para você. Combinado? E espero vocês. Um beijo no seu coração. E amanhã tem muito mais, hein? Até lá, tchau, tchau.
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2: 3:26.

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3: 3:28.
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2: 3 horas e 30 minutos.

0: rápido demais da conta.
1: 3:34.
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Cheguei, meu povo! Cheguei aqui na melhor programação sertaneja e caipira do seu rádio. Muito obrigado pela audiência e pelo carinho. Quem tá aí junto com a gente nessa terça-feira bonita, gostosa, 7 de julho de 2026. É sempre um prazer enorme, é sempre bom demais estar aqui com você e poder, através das ondas mágicas do rádio, levar aquela moda gostosa, aquele modão bonito pra toda a nossa região. Muito obrigado pelo carinho de quem tá aí na área rural, viu? Sei que a audiência da nossa rádio em toda a área rural aqui do nosso município, aqui da nossa região, é imensa. E para quem tá na cidade também ouvindo e acompanhando a gente, inclusive para os motoristas, viajantes que estão nas rodovias. Salve, salve, meu povo! Já estamos começando mais um programa Sertão Caboclo. São 2 horas de muita viola, de muita moda bonita, de muito modão rústico para você ouvir. Vamos começar com Matão e Monteiro, Pago Dobrado, participação do Paraná.

0: Doce Prazer, poeta e trovador, passou por aqui também goiano e paranaense, homem do milênio, tenor e praense, coração pisado, Matão e Monteiro Pago Dobrado, participação do Paraná. É só modão, gente. Sertão Caboclo continua com vocês, estamos juntinhos, com duas horas, com o melhor do sertanejão de viola.
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3: 3:47.
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0: Já estamos de volta com o nosso Sertão Caboclo. Alô, Adelina. Aquele carinho todo especial pra você. Obrigado pelo carinho, pela audiência. Quem mais tá curtindo a gente? A Zilza. Alô, Zilza. Tá aqui na nossa sintonia, mandando pra Cacilda, pra Maria Luísa, pro Edson. Quem mais? Jucinei, meu querido, grande abraço, Jucinei, tá mandando pro Oswaldinho, pro Paulo Sérgio, a Zeca e todo o pessoal aí que tá na audiência com a gente, firme e forte, com o pé no eito. Vamos que a moda é boa. Tibagi, meu tinha, mais uma que a gente resgata lá do fundão do baú da nossa rádio. Se você sentir saudade.

0: gente de carinho, Elis Silva e Zé Goiano, César e Paulinho, eu e meu pai. Tivemos ainda Timbaji e Miltinho. Se você sentir saudade, é moda boa, é sertão caboclo, meu filho. Daqui a pouquinho a gente tá de volta, tem Milionários é Rico.
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1: E você aí, já participou do Sertão Caboclo? O quê? Nunca? Muito fácil, viu? Você manda a sua mensagem acessando o site pedidomusical.com.br. 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Escolhe lá o nosso programa, o Sertão Caboclo, e manda pra gente o seu pedido musical, o seu alô, a sua sugestão. Vamos receber com o maior carinho do mundo aqui, tenha certeza disso, tá bom? Pedidomusical.com.br. Agora chegando cá, Cacique Pajés.

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0: Volta pra casa, Ronaldo Viola e João Carvalho. Passou por aqui também o Gimigeno Sorriso da Mulher Goiana e ainda Neto de Carreiro, César e Paulinho. Tudo começou com Cacique Pajé, Torto Também É Certo. Muito modão bonito aqui na programação mais sertaneja e caipira do seu rádio. Daqui a pouquinho tem a Velha Guarda. Já já tem Zé Carreiro e Carreirinho.
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2: 4:16.
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2: 4:16.
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0: Já voltamos aqui com as emoções do Sertão Caboclo. Eu quero mandar um abraço bem especial lá para Lady Nalva, que tá com a gente aqui nos acompanhando. Muito obrigado, Lady Nalva, pelo seu carinho, pela sua audiência aqui com toda a nossa programação. Tá? Quero mandar um abração bem especial também lá para o Manuel, a Kemily, o Anderson, o Wagner e também a Raika, toda a família lá sintonizados com a gente. Muito obrigado pelo carinho e pela companhia de cada um de vocês aqui junto com a gente na programação do Sertão Caboclo. É um abração bem especial também lá para Elisa, Joacir e toda essa família maravilhosa. Muito obrigado pela sintonia e audiência de todos vocês. Vamos lá, que tá na hora de curtir Zé Carreiro e Carreiro. Reviravolta.

0: Loucura do Meu Bem, Garcia Zé Matão, teve Luizinho Limeira, Roseira Branca, Liu e Léo Legítimo Doutor e ainda Zé Carreiro e Carreirinho, Revira a Volta da Vida. É Sertão Caboclo, meu filho, é o melhor do sertanejão.
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0: 4:35.
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0: 4:35.
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2: Já voltamos aqui com as emoções do Sertão Caboclo, levando o melhor da música sertaneja para você, abrindo essa segunda hora, essa edição de terça-feira, 7 de julho. Vamos lá com João Paulo e Daniel agora? Raízes, é modão pra sobrar.

0: Somente Saudade, Peão Carreiro e Zé Paulo, passou por aqui Pedro Bento e Zé da Estrada, Égua Bailarina, Terra Rica, Eli Silva e Zé Goiano, e ainda passou João Paulo e Daniel Raízes. São as emoções do nosso programa Raiz, do nosso programa de viola, que você ouve todos os dias aqui com a gente. Daqui a pouquinho tem mais.
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2: 4:48.
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2: 4:49.

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1: Sertão Caboclo, seu programa de moda de viola já está de volta. Quero mandar abração para todo mundo que tá acompanhando a gente, ó. Daqui a pouquinho o programa vai terminar, mas você continua participando. Pode pedir música aí para as próximas edições do programa, pode mandar o seu alô, mesmo à noite, de madrugada, o horário que você quiser. Acesse, manda pra gente as próximas edições. Vou ter o maior prazer do mundo em atender o seu carinho, atender a sua participação aqui, ok? Sonhei com ela, é mais um modão bonito e essa daqui eu tenho certeza que vai machucar coração, hein? Os Filhos de Goiás chegando aqui no Sertão Caboclo.

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Vai ser um casal feliz. 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

0: O menino da Tábua, linda, linda, linda, velho amor, Silveira e Silveirinha, teve a cigana e o motorista Teodoro e Sampaio, os filhos de Goiás, sonhei com ela. Muito modão bonito pra todo mundo que tá aqui na audiência com a gente, ouvindo, acompanhando e curtindo as emoções do Sertão Caboclo. Daqui a pouquinho tem Chico Rei e Paraná.
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Já voltamos com a última sequência de hoje do seu Sertão Caboclo. Quem aí tá preparado para curtir uma moda boa, uma moda romântica, uma moda chonada sem quantia, hein? Quem aí tá afim de comemorar o amor, a paixão nesse comecinho de semana? Ainda é só terça-feira, né? Tem muita coisa para desenrolar, então a gente pode chamar de comecinho de semana ainda. Tá preparado? Então vamos lá, porque esse último bloco com certeza é pra gente falar de amor. As Marcianas, para começar. Vou te amarrar na minha cama.

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3: A fé é o mecanismo mais importante da vida. Seja forte nas adversidades para que nada possa destruir. Lembre-se que a fé é tão importante na nossa vida que todas as religiões baseiam seus mandamentos na necessidade dessa sublime crença que fortifica a alma. Irmão Cachoeira, a mente que cura pela fé as doenças mais misteriosas e incuráveis, em nome de Deus Todo-Poderoso e dos bons espíritos superiores. Irmão Cachoeira, o poder da posse das curas espirituais, orientando os desorientados, aconselhando os errados, desmanchando os trabalhos que tenham sido feitos pela linha esquerda para lhe prejudicar. Irmão Cachoeira, foi preparado com 7 anos de idade. Dessa idade para cá, vem fazendo as mais incríveis curas, desenganchando os mais enganchados negócios, desfazendo o casamento que estão para ser realizado contra a vontade dos pais, realizando o casamento que está sendo difícil em sua vida. 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

Conserve o seu coração livre do ódio e a mente livre da ansiedade. Viva simplesmente. Espere pouco e dê muito. Enche a sua vida com amor. Espalhe a luz. Esqueça-se e pense nos outros. Faça o que gostaria que lhe fizessem. Não fale mal de ninguém. Critique os seus próprios atos, fazendo cuidadosamente exame de suas ações diárias. Experimente isso durante uma semana e você se surpreenderá. Faça, antes de iniciar as suas tarefas diárias, esta oração. Senhor, no silêncio desta prece, venho pedir-te a paz, a sabedoria, a força. Quero sempre olhar o mundo com os olhos cheios de amor. Quero ser paciente, compreensivo, prudente. Quero ver além das aparências teus filhos, como tu mesmo os vês. E assim, Senhor, ver somente o bem em cada um deles. Fecha meus ouvidos a todas as calúnias. Guarda minha língua de todas as maldades, para que só de bênçãos se enche a minha alma. Que eu seja tão bom e tão alegre, que todos aqueles que se aproximarem de mim sintam a tua presença. Reveste-me de tua beleza, Senhor, e que no decurso deste dia eu te revele a todos.

0: e do Espírito Santo. Amém. Estou chegando mais uma vez através desta emissora para formar esta corrente de fé e de esperança e levar aos lares de todas as famílias um conselho, uma orientação, dentro de um caráter de responsabilidade na medida do possível, porque de tudo existe e de tudo há. Mas lembre-se que tudo o que é possível é realizável. Tudo que uma pessoa pode desejar, pode conseguir. Inclusive você. Se os outros puderam, você também pode. Porque é, meu amigo, minha amiga, que seu vizinho é feliz e você não é. Por que que os outros podem comprar as suas coisas e você não pode? Então, você também pode. Porque as leis do universo do qual você faz parte são justas, corretas, indiscriminatórias, infalíveis. Aquelas pessoas que alcançaram enorme sucesso na vida, aquelas pessoas que realizaram maravilhas, aquelas pessoas que obtiveram verdadeiros milagres, se tivessem usado a mente da forma errônea, como você a usou, não seria agora mais do que você. Um dia, um certo dia, um senhor veio se queixar comigo. Disse: professor Irmão Cachoeira, dizendo ele que a vida estava na pior, tudo dava errado. Eu então perguntei-lhe: o que estava fazendo para melhorar a vida? Porque quero dizer o seguinte: se você está mal-humorado, com a mente negativa, então, e qual era a sua meta desejada? Bem como aonde pretendia chegar? Ele não soube me dizer, não sabia o que queria e só queixava. Vejamos um exemplo. Se você toma um táxi e não diz ao motorista para onde deseja ir, ele não poderá levá-lo a lugar algum, não é mesmo? Os outros puderam porque sabiam o que queriam. Saiba o que você quer e você aprenderá a usar os meios infalíveis e fáceis para chegar lá. Você vai aprender a usar o poder infinito de sua mente. Poder este que lhe alcançará tudo aquilo que você deseja. Não importa se você é culto ou não, se é pobre ou não, se é inteligente ou não, se você tem dinheiro ou não, se você tem saúde ou não. Seja você quem for, esteja onde tiver, lá dentro de você, uma bomba atômica de força irresistível. Quando você descobrir o lugar do estupim, ela explodirá. Conseguirá estourar a sua bomba e a sua vida se modificará de forma incrível.
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7: A carta que você vai ouvir agora é também para você parar, ouvir, analisar. Se não está acontecendo também com você, vamos a mais uma história da vida real. Querido amigo professor Irmão Cachoeira, quem lhe escreve é Márcio S.O., da cidade de Lauro de Freitas, cidade metropolitana de Salvador. Tenho 52 anos, casado e pai de 2 meninas adolescentes. Professor Irmão Cachoeira, eu sempre trabalhei como um comerciante, desde muito cedo. Eu tinha 3 supermercados bem-sucedidos, mais de 30 funcionários, e de uma hora para outra, eu comecei a perder tudo. Fui me vendo falindo, tendo que vender casas, sítio, carros, os caminhões que eu precisava para o transporte das mercadorias, para pagar dívidas que se acumulava cada vez mais. E para completar, venho pagando os funcionários que eu tive que negociar e outros que não aceitaram e me colocaram na justiça. Já vendi quase tudo, já não vejo mais nada em que posso vender para pagar as contas. E tem mais, professor Irmão Cachoeira. A minha esposa, que tanto amo, companheira de longas datas, de longos anos, já não quer mais ficar comigo nesse momento tão difícil da minha vida. Confesso que se não fossem as minhas filhas, eu já teria feito uma loucura comigo mesmo. Pois outro dia, ouvindo o seu programa, eu percebi o quanto o senhor é um homem sério e direito. E queria que o senhor pudesse me ajudar a sair dessa situação. Não sei onde errei, ou se fizeram algo para mim. Eu só sei que necessito de ajuda para sair dessa situação. Professor Irmão Cachoeira, o que eu devo fazer para salvar o meu casamento e também para sair dessa situação financeira que me encontro, pagando rescisões contratuais, falindo cada vez mais? Me ajude, por favor. Estarei esperando a sua resposta.

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0: 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Preste atenção nesta carta de um pai de família desesperado com seu filho no mundo das drogas. Na carta ele conta que já tentou de tudo para livrar seu filho desse mundo obscuro e até já se perguntou onde foi que ele errou. Professor Irmão Cachoeira, tenho 68 anos e meu filho mais velho teve a mesma atenção dos outros filhos, dei a todos a mesma educação, nunca faltou alimento em nossa casa. E também sempre fiquei atento a essas coisas de drogas e amigos ruins. Porém, aquele ditado é verdadeiro: os pais são os últimos a saberem. Sei que para mim nessa idade já não estou aguentando. Trabalhei tanto, nunca deixei meu nome ser falado nesta pequena cidade onde moro. Eu fui criado pelo meu pai para ser um homem de bem. Hoje vejo pessoas estranhas vindo em minha porta cobrar dívidas de droga de meu filho, com tons de ameaças. Eu e a mãe dele já pagamos por várias vezes. Professor Irmão Cachoeira, muitos vão se perguntar por que não chama a polícia ou algo assim, mas não é tão simples assim. Professor Irmão Cachoeira, ele perdeu o respeito que tinha por nós, se transformou em outra pessoa, já não conhecemos mais ele. Anda todo sujo, os dentes amarelados, cabelo e barba por fazer. Já colocamos ele em várias clínicas, mas ele sempre foge. Agora já não sei mais o que fazer. Ouvindo o seu programa, me gerou uma confiança, pois sempre ouvindo pessoas lhe agradecendo, espero também e creio que o Senhor irá me ajudar. Só me resta agora a sua ajuda. Desde já lhe agradeço, de um pai desesperado com seu filho no mundo das drogas.
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3: Graças alcançadas.
4: Como é o teu nome?
5: Adão Cardoso de Sena.
4: Adão, como era o teu sofrimento, Adão? Como era o teu sofrimento? Conta aí.
5: Meu sofrimento era judiado demais, por causa que eu me jogava na cachaça e ninguém me dava apoio por causa da cachaça. Aí nesse caso aí, graças a Deus, eu me peguei mais o seu cachoeiro, pra ver se acaba com essa cachaça.
4: E hoje como é que tu tá?
5: Tô bom, graças a Deus.
4: Tu mora onde?
5: Moro aqui em Juazeiro.
4: É, em Juazeiro mesmo, né?
5: É.
4: Já tá se alimentando?
5: Tô, graças a Deus.
4: Tá trabalhando?
5: Tô trabalhando.
4: Cuidando da família?
5: Graças a Deus, tô bem cuidando da família.
4: Como é o nome da senhora?
6: Joana Ferreira da Silva.
4: O que é que ele é dele, dona Joana?
6: Sou cunhada.
4: Cunhada dele, né?
6: Ei.
4: Como é que a senhora, quando veio ele aqui, quando a senhora trouxe ele aqui, a situação era complicada, né?
6: Era muito. Bebia muito. Queria bater uma mulher, os filhos. Isso aqui, coitado do dinheiro.
4: Isso aí é o filho, né?
6: O caçudo que sofria muito.
4: Mas hoje tá feliz, né?
6: Graças a Deus.
4: Parou de beber.
6: Foi.
4: Depois que veio aqui no Professor Cachoeira.
6: Foi.
4: Vocês falaram comigo que foi no Hotel Itamaraty, não foi?
6: Foi.
4: Vieram ao Hotel Itamaraty.
6: Vim assistir na rádio.
4: Meu
6: pai, que é muito fã do senhor, assiste na Panhaiá. Mas eu assisti na Tropical.
4: Na Tropical.
6: Assisti,
4: e vocês vieram,
6: né,
4: falar com o Irmão Cachoeira na pousada Hotel Itamaraty?
6: Foi.
4: E hoje está aqui agradecendo?
6: Sim, graças a Deus.
4: Pronto.
6: Deu o primeiro lugar, segundo o senhor.
4: Está aqui o filho dele, alegre, feliz, né?
6: Ei.
3: Graças alcançadas.
4: Como é o nome da senhora que é procurada?
7: Raquel.
4: Raquel de quê?
7: Joana dos Santos.
4: Mora onde, dona Raquel? Como é o nome da senhora?
8: Marinês Moreira de Souza.
4: Marinês
8: Moreira de Souza.
4: Mora onde, Marinês?
8: Laranjeira.
4: Município de onde?
8: Ceará.
4: O que era seu caso quando veio aqui, dona Marinês?
8: Meu caso era, disse que era encosto.
4: A senhora sentiu o quê? O que era a senhora sentia?
8: Eu sentia
4: da cabeça.
8: É, da cabeça.
4: Sogra
8: dela, ele era assim.
4: A senhora é a sogra dela, né?
8: É,
4: como é o nome da senhora?
8: Adalvisa.
4: Como é que sua nora sentia? Me conta aí, ela ficava atordoada, como era?
8: Ela saía.
7: sem ver nada. Ele sofria com ela, buscando ela.
9: O marido dela sofria, né? Ela ficava sem saber o que estava fazendo.
7: Ficava.
9: E hoje como é que ela está?
7: Graças a Deus, graças a Jesus, está boa. Deus aqui, ele sempre saúde dela para criar os dois filhos dela.
9: Faz quanto tempo que a senhora veio aqui do irmão Cachoeira? Quanto tempo que ela veio?
7: Que ela veio.
9: Vai fazer uns 8 meses, né? Mas hoje você tá boa.
10: Tô boa, graças a Deus.
3: Graças alcançadas.
11: Como é o nome da senhora que é
12: procurada? Raquel.
11: Raquel de quê?
12: Joana dos Santos.
11: Mora onde, dona Raquel?
13: Como é teu nome? Meu nome é André Messias de Souza.
11: André
13: Messias de Souza.
11: André, tu mora onde, André?
13: Eu moro na rua Itaberaba.
11: Como é o nome da tua mãe?
13: Vera Eunice Messias de Souza.
11: O que era o teu caso quando veio aqui no professor Cachoeira, André?
13: Mas é porque eu ficava bebendo direto, deixava de trabalhar, de descarregar meus carros para andar de manhã, era cachaça, tinha que tomar uma cachaça, eu não me reagia ao meu corpo, eu só naquilo não queria trabalhar mais, só ficar só dedicado, não queria me alimentar e só isso. E minhas portas estavam fechadas também para emprego e graças a Deus.
11: E hoje como está com a esposa?
13: Hoje eu tô, a esposa está dando glória a Deus e primeiramente Deus, segundo o irmão Cachoeira, que deu muita força e me abriu meu olho. E graças a Deus que eu vou seguir nesse caminho, eu estou em paz. E graças a Deus eu agradeço muito, muito a ele e minha esposa e a Deus lá em cima.
14: A inveja é uma das coisas mais horríveis do mundo. Além de tudo, este sentimento negativo pode levar a pessoa invejosa a fazer tudo para prejudicar a outra pessoa invejada. Nas Escrituras Sagradas, são várias passagens que descrevem sobre inveja. Caim e Abel. Essa história você conhece. Sangue do mesmo sangue. Sem contar que a pior das macumbas é a inveja e olho gordo. E o professor irmão Cachoeira lhe alerta para que tome cuidado. Se a sua vida era tudo felicidade e de repente você está sem paz, seja no amor, na vida financeira, na saúde, talvez você não esteja prestando atenção nos sinais. Tá na hora de você fechar o seu corpo. Não pague pra ver. Pra ver. Quem espera pra ver, vê demais. O invejoso, ele não quer o que você tem. Só quer que você não tenha nada. E às vezes, pode estar mais perto do que você imagina. Pode ser gente de sua casa, parente, irmãos. Claro que toda regra tem sua exceção. Não vamos generalizar, mas não espere muito. Procure hoje mesmo o professor irmão Caixa. Ele vai lhe orientar qual é a melhor forma de você se livrar de maus lançados por pessoas invejosas. E digo mais, uma inveja, um olho gordo, pode destruir casamentos, comércios, vida financeira, saúde, que nem mesmo os médicos conseguem descobrir. Quando não leva a pessoa invejada à morte. Fique atento, fique atenta. Professor Irmão Cachoeira, este vai lhe ajudar abaixo de Deus.
15: Meus senhores, chegamos agora ao ponto mais importante de nosso programa. Onde você sempre nos espera todos os dias para fazer conosco a nossa corrente de fé, a nossa corrente de proteção espiritual. Chegou a hora de você pegar aquele paninho branco, coloque perto do seu rádio, a chave de sua casa, a chave do seu comércio, a chave do seu automóvel. Coloque um copo com água, um documento daquela pessoa que esteja desempregado ou queira arrumar um novo emprego. A foto, a roupa daquela pessoa que esteja nos cárceres privados da vida, no leito de hospital, daquela pessoa que bebe e não se domina. Coloca suas dívidas, coloca sua receita médica, coloca os seus desejos anotados em um papel e coloque neste papel e neste exato momento E vamos orar a prece poderosa do programa de hoje.
10: Oração para fechamento de corpo.

foste nascido entre as idolatrias. Eu vos peço, Senhor, pelo vosso sexto dia e pelo amor de meu padecício, que meu corpo não seja preso, nem ferido, nem morto, nem nas mãos da justiça envolto. Pax Tecum, Pax Tecum, Pax Tecum. Cristo assim disse a seus discípulos: se os meus inimigos vierem para me prender, terão olhos, não verão. Terão ouvidos, mas não ouvirão. Terão bocas, não me falarão. Com as armas de São Jorge serei armado. Com a espada de Abraão serei coberto. Com o leite da Virgem Maria serei borrifado. Da arca de Noé serei arrecadado. Com as chaves de São Pedro, serei fechado aonde não me possam ver, nem ferir, nem matar.

aquelas três hóstias consagradas que consagrastes ao terceiro dia, desde as portas de Belém até Jerusalém, e pelo meu santo juazeiro, que com prazer e alegria eu seja também guardado de noite como de dia, assim como mandou Jesus no ventre de Virgem Maria. Deus adiante, paz na guia. Deus me dê a companhia que deu a sempre a Virgem Maria, desde a Casa Santa de Belém até Jerusalém. Deus é meu Pai, Deus é meu Pai, Nossa Senhora das Dores, minha mãe, com as armas de São Jorge serei armado.

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2: 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Que a paz esteja convosco e até amanhã.
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0: dia, saudações, Bahia querida, 6:02, 6:02. Levanta pra cuspir, meu povo, 6:02, está começando mais uma edição do Voz da Cidade, aqui pela Rádio Pombal FM. A partir de agora, vamos resumir os fatos que aconteceram aqui na nossa região, na Bahia, no Brasil, no mundo. Hoje, terça-feira, 7 de julho. Esse é o dia de número 188. Faltam 177 dias para acabar o ano pelo calendário gregoriano. Essa é a semana de número 28. Hoje é dia das paneleiras. Hoje é dia mundial do chocolate. É, não se sabe ao certo o motivo da escolha para este dia 7 de julho, para celebrar o dia do chocolate. No entanto, acredita-se que ele marque a introdução do chocolate na Europa por volta do século XV. Antigamente, o chocolate só era conhecido e utilizado pelos maias e os astecas, civilizações originárias da América. Tomar chocolate quente, então, virou símbolo de status para a aristocracia europeia, e o chocolate ficou popular somente com a Revolução Industrial. Bom, nessa data é comum o consumo de chocolates nas ruas, de diversas variações. Em algumas culturas é normal a troca de chocolates entre os amigos e familiares como modo de celebrar essa data. Alô você, vovó, bom dia. Minha benção, vovó, abençoa vovô, madurinhos e madurinhas, novinhos e novinhos. Vamos juntas até 9. Notícia, informação e a sua participação, claro, pelo WhatsApp 99200-1817. Pelo site também, né? pombalfm.com.br. Eu sou Edson Santarini e estive com você até as 9. Devagar e sempre, tomando mingau pela beirada para não queimar a beçola. Hoje é aniversário de Rodrigues Alves, ex-presidente do Brasil, falecido em 1919. Seria aniversário de vida. Hoje também é aniversário do estilista Pierre Cardin. Morreu em 2020. Hoje a gente lembra o aniversário do músico Ringo Starr.
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0: Hoje ele completa 84 anos de idade. Mas a gente lembra também hoje a morte dessa fera. Agenor de Miranda Araújo Neto, mais conhecido como Cazuza, foi cantor, compositor, poeta brasileiro. Além do reconhecimento por sua aclamada carreira musical, tornou-se um símbolo da luta contra a síndrome de imunodeficiência adquirida que o acometeu e causou sua morte. Cazuza nasceu no dia 4 de abril de 58, no Rio, e faleceu aos 32 anos de idade, em 7 de julho de 1990. Ele foi um dos formadores, né? Um dos criadores do Barão Vermelho. Cazuza morreu em decorrência de um choque séptico causado pela AIDS. Ele foi diagnosticado com a doença em 1985. Na época, os tratamentos disponíveis ainda estavam em fase experimental e apresentavam efeitos colaterais. Ele contraiu o vírus, uma época marcada pelo forte preconceito social contra a doença. Mesmo com o avanço da infecção e do desgaste físico, o cantor continuou compondo, gravando álbuns e assumiu publicamente a sua condição em 1989. Sua atitude de expor a doença ajudou a quebrar os tabus e conscientizar o público sobre o vírus no Brasil. Seis e seis, e que Deus o tenha em bom lugar. Pode seguir
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0: Hoje a gente lembra, em 1912, fatos históricos. 7 de julho, né, de 1912, foi disputado o primeiro Fla-Flu da história. O Fluminense venceu o Flamengo por 3-2. O primeiro gol foi marcado por Eduardo Calvert, do Fluminense, a um minuto de jogo. Em 1957, no dia 7 de julho, Pelé estreou na seleção brasileira de futebol aos 16 anos e marcou um dos gols da partida da Copa Roca contra a Argentina no Maracanã. Os argentinos venceram por 2-1, mas o Brasil conquistou o título. Hoje é aniversário da cidade de Conceição do Coité. Conceição do Coité. Conhecida como a capital do sisal, hein? Fica a 226 quilômetros de Salvador, tem 71 mil habitantes. Ela é forte na agricultura e na fabricação de calçados. É. Daqui pra lá, pra Coité, de Pombal, dá 126 quilômetros, 2 horas e meia, se não apertar o pé, pelas BR-116 e a BR-410. Muito bom dia a você. Você, muito bom dia. Hoje é dia de São Pedro. Calma. A festa de todos os pontífices romanos, santos e beatos na Basílica de São Pedro. A igreja convida os fiéis para rezar pelos papas, como Jesus o fez com Pedro, para que possam confirmar seus irmãos na fé. Por isso, o Papa Francisco pede sempre, ou pedia, né? Não se esqueçam de rezar por mim. Bom, feitas as considerações, os fatos históricos, vamos agora apresentar a equipe titular, pelo menos por enquanto, né? Pode ser que alguém tenha uma contusão ou tome um cartão vermelho e peça pro presidente americano retirar o cartão. Não é isso, Tony? Retiraria ou não? Engraçado, tá no estatuto da FIFA. É possível isso. Artigo 27. A última vez foi em 62 que eles revogaram o cartão vermelho. Eu pensei que era coisa de política, mas não. Tá na lei.
2: Bom dia, Santarina, e ouvintes do programa Voz da Cidade. É, tá na lei, mas como você falou, né? A última vez foi em quando?
0: 62.
2: Não é praxe fazer isso, né? E principalmente um presidente. O clube pode fazer isso. Agora, um presidente ligar para o presidente da FIFA, uma relação pessoal, né?
0: Isso para mim manchou a Copa.
2: Isso vale. Você vê um cartão que foi injusto, você entra e tal, olha, dá nula aí porque não foi e tal. O problema é um presidente da República ligar pro presidente da FIFA e você entendeu o que ele disse? Ele é inteligente, ou seja, se ele não tirasse.
0: e ele disse, é muito estranho esse árbitro, já querendo dar umas.
2: É o brasileiro, né?
0: É, mas não foi ele o culpado foi o VAR. É. O VAR que definiu que ele tinha que ser expulso. Mas é isso, fatos históricos também da Copa. Conosco também, Pombal Móvel.
2: Mas nem adiantou ele jogar, né? Porque tomou quatro logo.
0: Já foi embora, é. para ficar assim, ó, bem confirmado. Foi 1-0, não, foi 4. Pombal Móvel com Kleber França, trazendo informações daqui da nossa região. E claro, de Ribeira do Pombal, Walter Oliveira na edição de áudio, com apoio técnico do Edson Celestino, coordenação administrativa de Erika Souza, direção-geral de Luciano Brito. Rádio ligado, povo informado, já está no ar. O meu, o seu e o nosso.
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0: Pois é, as condições do tempo permanecem sem mudanças significativas em todo o estado. A previsão continua indicando tempo instável ao longo do litoral da Bahia. Em Salvador, região metropolitana e Recôncavo, a previsão é de variação de nebulosidade com ocorrência de chuvas em pontos isolados da região. Nas demais, o tempo permanece estável no predomínio de sol. Olha, pelo menos, ao menos 24 cidades da Bahia, além de Salvador, estão sob o alerta amarelo, hein, por acúmulo de chuva. E esse aviso foi dado pelo IMET e estará em vigor até 10 horas de hoje. Ribeira do Pombal, sol com muitas nuvens e período de céu nublado, noite com poucas nuvens, com máxima de 28 graus, o pôr do sol a 17:24, com vento de 0,5 km. Hoje, a lua é minguante.
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0: 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Ontem foi dia da carne, hoje é dia do leite na Bahia, segundo a Federação da Agricultura e Pecuária do Estado da Bahia. Vamos lá. Leite, Barreiras, 2,30, Cartolândia, 2,35, Eunápolis, 2,20, Iguaí, 2,10 o litro do leite, Tapitingas, 1,90, Itororó, 2,60, Jacobina, 2,55, Luiz Eduardo, 2,50, Miguel Calmon, 2,25, Paratinga, Cotegipe, Vanderlei, 2,29, Serra do Ramalho, 2,60, em Serra Dourada, R$ 2,40 o litro do leite. O dólar comercial teve baixa de 0,70, vale agora R$ 5,13 no Brasil. O euro também baixa, vale R$ 5,87. As primeiras notícias, segundo os jornais que circulam na capital. Tony, começa com?
2: Trago o Jornal à Tarde, vamos lá. Fracasso do Brasil na Copa impacta a economia local. Isso mesmo, Espanha encerra sonho de CR7, ou seja, de Cristiano Ronaldo nos mundiais. E após polêmica, Estados Unidos são goleados pela Bélgica. Minha avó diria, bem pregado.
0: Correio, fuga em presídio de Eunápolis leva o MP a desvendar a rede de advogados ligada a facções. Apuração iniciada após o escape em massa e o atentado contra o diretor da unidade identifica esquema para transmitir ordens, negociar dívidas do tráfico e articular a cadeia de comando do crime organizado em toda a Bahia. Fim de uma era CR7, hein? Trump diz que pediu para a FIFA revisar cartão vermelho e faz críticas ao árbitro brasileiro, abre aspas, um pouco suspeito, fecha aspas.
2: Vamos lá, porque tem a Tribuna da Bahia, deputados gastam mais de R$ 200 mil com viagens, isso aqui na Assembleia Legislativa, Espanha elimina Portugal. E ainda, vem aí uma nova fase do futebol brasileiro, será?
0: 6:13 no Giro Nacional, Estado de São Paulo, Trump confirma ter agido para a FIFA rever pena a atleta dos Estados Unidos. Ele não sabia nem o que era um cartão vermelho.
2: Não sabia não?
0: Não.
2: Ele é meio maluco. É, vamos lá agora, o Globo, né?
0: É.
2: Isso, Globo. Empresas pedem aos Estados Unidos que suspendam tarifa e governo mira negociação política. Até a Coca-Cola tá preocupada, né? Mandou uma carta lá, Trump, por favor, tira essa tarifa aí. Uma lenda esportiva se despede da Copa, estamos falando de Cristiano Ronaldo. E um político entra em campo com um bico no fair play, falando de Trump aí, né? Ele consegue aparecer, né, velho?
0: 0 hora, Porto Alegre, Hamas renuncia ao controle de Gaza e dá margem a poder civil. Israel cobra desarmamento.
2: Folha de São Paulo, Trump confirma atuação ante a FIFA para reverter expulsão de atleta dos Estados Unidos. E Estados Unidos ignoram provas ao propor tarifaço, afirma Brasil.
0: Novos concursos abrirão 316 vagas. Governo federal autorizou a realização de certames para a Receita Federal e Banco Central, cujos editais de abertura deverão ser publicados em até 6 meses, com excelentes salários.
2: Jornal do Comércio Pernambuco. Pernambuco já aprovou 200 milhões em emendas.
0: Bélgica goleia os Estados Unidos após polêmica com Bolungum e despacha a última anfitriã da Copa, é o destaque do UOL.com.
2: E ainda, o Metrópolis GDF terá de fazer contingenciamento severo em razão do empréstimo para salvar o BRB.
0: R7, há uma semana do tarifaço, o Brasil tenta virar jogo em audiência dos Estados Unidos.
2: G1, Senado pode votar na próxima semana pauta bomba com impacto de 30 bilhões de reais.
0: Agora 6:15, Pneumo 20 está disponível no SUS para crianças de até 5 anos e grupos especiais. Reportagem de Dilson Santa Fé. Ouça, entenda o caso.
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3: A vacina Pneumo 20 está disponível nas unidades básicas de saúde e em outros pontos de vacinação do Sistema Único de Saúde, SUS. O imunizante é indicado para crianças de até 5 anos e também para grupos especiais definidos pelo calendário de vacinação. Durante a fase de transição, o esquema vacinal prevê uma dose da Pneumo 20 aos 2 meses de idade, uma dose da Pneumo 10 aos 4 meses e uma dose de reforço da Pneumo 20 aos 12 meses. É necessário respeitar o intervalo mínimo de 60 dias entre a segunda dose e o reforço. Após o fim dos estoques da Pneumo 10, o calendário passará a utilizar apenas a Pneumo 20. Também podem receber a vacina povos indígenas a partir de 5 anos, sem histórico de vacinação pneumocócica conjugada, idosos com 60 anos ou mais, acamados ou institucionalizados, e pessoas com condições clínicas especiais atendidas nos centros de referência para imunobiológicos especiais. O histórico de vacinação pode ser consultado pela caderneta digital de saúde da criança, disponível no aplicativo Meu SUS Digital. Com redação de Diego Freitas, da agência Rádio Govem em Brasília, Dilson Santa Fé.
0: Agora 6:17, vamos aos destaques do Voz para hoje, terça-feira. Homem, essa daqui é da Pô, criança de 4 anos é atingida por golpe de facão durante briga em bar, aqui na Bahia.
2: Município Seguro, projeto do Ministério Público da Bahia, alcança 391 cidades.
0: Doenças silenciosas podem causar perda da visão. Você vai saber quais são as mais comuns após os 60 anos de idade.
2: Governo do Estado vai desapropriar a área para ampliar o Hospital Geral Santa Teresa.
0: Lei que proíbe a exigência de CPF para concessão de desconto em farmácias entra em vigor no Estado.
2: E INEP prorroga prazo para inscrição da Prova Nacional Docente.
0: Clube Baiano mira alto e faz proposta por Vozinha. Você vai saber que clima é daqui da Bahia, viu? Que ousadia, tá arretado. E já já você vai ficar sabendo, viu? É, homem com pênis do tamanho de um botão de camisa consegue doações para cirurgia íntima. Isso é muito comum, viu? É chamado micropênis. Você vai saber hoje aqui no programa. São 6:18, publicidade é informação. 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
0: Agora 6:19, mais 40 segundos. Uma pausa para o intervalo. A gente volta na sequência com as os destaques do Bombom Móvel, também as notícias da nossa região.
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7: Agora 6:23, 6:23. Vamos ao destaque do Pombal Móvel com Kleber França. Vê de lá, Kleber, bom dia.
8: Bom dia, Santarini, bom dia, ouvintes do programa Voz da Cidade. Estamos chegando com as informações, os principais fatos e acontecimentos nessa terça-feira, dia 7 de julho, para atualizar você, ouvinte, e deixar você bem informado. Você vai acompanhar daqui a pouquinho nosso Pombal Móvel. As seguintes informações: grave acidente deixa um jovem morto na estrada de Ribeira do Amparo. Polícia Militar localiza cabine de carreta após suspeita de roubo em Cícero Dantas. Acidente entre carreta e motocicleta deixa motociclista ferido na zona rural de Jeremoabo. E ainda, tribunal do júri julga idosa acusada de atropelar e matar homem em 2022. Isso vai acontecer aqui em Ribeira do Pombal. Já já mais informações, a gente vai relembrar esse caso daqui a pouquinho dentro do nosso Pombal Móvel aqui girando pelas ruas de Ribeira do Pombal. E claro, o que surgiu, o que acontecer nessas próximas horas aqui no nosso giro que a gente sempre faz pelas ruas de Ribeira do Pombal. 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Pombal Móvel, direto das ruas de Ribeira do Pombal, para o programa Voz da Cidade com Edson Santarini e Tony Santos.
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7: Muito bem, são 6:25, 6:25. O Departamento Nacional de Infraestrutura e Transporte, DENIT, informou que irá interditar temporariamente a alça de acesso à BA-522, à BR-324, no sentido Feira de Santana, localizado a 593 quilômetros da região do Viaduto de Candeias. A interdição ocorrerá hoje até o próximo sábado para execução de serviço de recuperação do pavimento como parte das ações de manutenção e conservação da rodovia. Segundo o órgão federal, o objetivo é melhorar as condições de trafegabilidade e ampliar a segurança viária e proporcionar mais conforto aos usuários. DENIT salienta que durante a realização dos serviços, apenas a alça do acesso à BA-522 para a BR-324, sentido Feira de Santana, permanecerá interditada. As demais alças do dispositivo viário funcionarão normalmente.
0: A Prefeitura de Ribeira do Pombal declarou fracassado o pregão eletrônico que tinha como objeto a contratação de empresa para prestação de serviços de manutenção preventiva e corretiva dos poços artesianos da zona rural do município. A decisão de declarar fracassado esse processo licitatório, né, foi por causa do prejuízo à competitividade e à obtenção da proposta mais vantajosa, durante a fase de lances, bem como foi apresentado aí lances inexequíveis, ou seja, que não se executam, e portanto esse processo aí de licitação foi considerado fracassado pela Prefeitura de Ribeira do Pombal. Vamos esperar os próximos passos aí para essas empresas que vão fazer a manutenção de poços artesianos, já que é uma grande necessidade.
7: 6h27, ainda sob a interdição na BR-324, a partir de hoje, os motoristas deverão utilizar as seguintes rotas alternativas. Sentido Feira de Santana, utilizar a BA-523 até acessar a BR-324 no viaduto do quilômetro 574, localizado do acesso à cidade de São Sebastião do Passé. Sentido Simões Filho, Salvador, utilizar as vias do sistema BA-093, seguindo pela BA-524 e, posteriormente, pela BA-093, com ligação para Simões Filho e Salvador. O DENIT orienta os usuários a redobrarem a atenção ao trafegar pela região, reduzirem a velocidade, respeitar a sinalização implantada no trecho e seguir as orientações das equipes responsáveis pela operação do trafego.
0: Prefeitura de Cícero Dantas nomeou os membros da Junta Administrativa de Recursos de Infração de Trânsito, a JARI, lá do município, né? Agora, os responsáveis pelo julgamento, né, de recursos sobre infrações de trânsito em Cícero Dantas são Adelmo Oliveira Souza, com o suplente José Hamilton Dantas Gama, Roberto Celestino Alves, com o suplente José Leandro Ribeiro de Macedo, José Benedilson da Silva, com o suplente Tiago de Jesus. Eles têm mandato de 2 anos.
7: O abastecimento de água será interrompido nos municípios de Feira de Santana, Conceição da Feira, São Gonçalo dos Campos, Tanquinho, Santa Bárbara e Santanópolis. A previsão é de que o fornecimento comece a ser retomado gradualmente no final da tarde de hoje, após a conclusão dos trabalhos e o reabastecimento da rede distribuidora. Apesar disso, a normalização completa pode levar até 48 horas depois da conclusão dos serviços, principalmente nas áreas mais altas ou distantes da rede principal. A Embasa orienta que os moradores reservem água com antecedência e utilizem o recurso de forma econômica, evitando atividades que possam ser adiadas até o abastecimento será regularizado.
0: A Prefeitura de Heliópolis antecipou a feira livre do sábado dia 11 para quinta-feira dia 9. A antecipação da feira livre é por conta da realização da tradicional festa de São Pedro, que começa no dia 10, na sexta-feira, com a alvorada festiva.
7: Agora são 6h30, 6h30, a diretoria da OAB, subseção Serrinha, ela divulgou uma nota oficial se posicionando sobre a operação Sintonia de Gravata, deflagrada na última sexta, que resultou na prisão de advogados suspeitos de atuarem como intermediários na comunicação entre integrantes de facções criminosas presos e pessoas em liberdade. A entidade informou que acompanha o caso em conjunto com a OAB Bahia e reforçou seu compromisso com a defesa das prerrogativas da advocacia, e do devido processo legal. Segundo a subseção, as primeiras informações sobre a operação chegaram por meio da imprensa e, posteriormente, passaram a ser acompanhadas institucionalmente pela OAB Bahia. No comunicado, a OAB de Serrinha ressalta que a advocacia da região foi profundamente impactada pelos acontecimentos e defende que o momento seja conduzido com serenidade, equilíbrio e respeito às instituições. A entidade enfatiza que as prerrogativas da advocacia não representam privilégios da categoria, mas garantias fundamentais asseguradas à sociedade para o pleno exercício do direito de defesa. Por fim, a OAB Serrinha informou que seguirá acompanhando os desdobramentos da Operação Sintonia de Gravata em permanente alinhamento com a OAB Bahia, mantendo sua atuação voltada à defesa das prerrogativas da advocacia, do Estado Democrático de Direito e da correta aplicação da justiça.
0: Após mais de 6 anos de inadimplência, a Agência Estadual de Regulação de Serviços Públicos de Energia, Transporte e Comunicação da Bahia, a AGERB, reinstaurou o processo administrativo que investiga a empresa Guiar, a administradora, pela carência na concessão pelo terminal rodoviário de Paulo Afonso. Em documento publicado no Diário Oficial da Bahia na última quarta-feira, ou melhor, na última sexta-feira, o órgão instaurou um processo de reparação de danos para apurar o débito associado à empresa responsável pelo terminal, que desde 2020 encontra-se, ou melhor, desde 2020 encontra-se inadimplente no pagamento de valores de outorga. Um processo semelhante foi aberto pela Gerba em dezembro de 2024, também com a finalidade de garantir a reparação de danos e assegurar o cumprimento das obrigações contratuais pela concessionária. A investigação ainda terá oportunidade de se manifestar no curso do processo.
7: Agora 6:33. Feira reúne produtos para bebês com preços a partir de R$1,99. Segundo a organização, esta é a terceira edição da Caravana do Bebê em Feira de Santana. A última foi realizada em novembro do ano passado. O evento reúne cerca de 20 expositores de diversas regiões do Brasil e costuma atrair famílias de diferentes cidades baianas, como Serrinha, Alagoinhas, Lauro de Freitas e Salvador. A feira funciona de segunda a sexta, de 1 às 20, e no sábado, das 10 às 20, no Centro de Convenções de Feira de Santana, que fica no bairro São João.
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7: Bom, vamos ter que viver de Copa do Mundo mesmo, né? E Série B, porque Campeonato Brasileiro Série A só a partir do dia 16, agora de julho. O Vitória pega o Vasco e o Bahia.
0: É 16, eles anteciparam, foi?
7: Foi 16 de julho. O Vitória pega o Vasco e o Bahia vai a Minas jogar com o Atlético Mineiro.
0: Acho que o Brasil foi eliminado, né?
7: Deve ter,
0: se, né? Se o Brasil estivesse na final, né?
7: Já a Copa do Brasil, a partir do dia 1º. O Vitória joga no dia 3 de agosto do mês que vem, lá no Paraná, contra o Atlético.
0: Esse jogo antecipado, que foi adiado da Chapecoense do primeiro turno, o Bahia joga numa sexta, né?
7: Dia... Não tem dizendo aqui, não.
0: É, porque tava antecipado, porque o Bahia tá...
7: Antes do dia 16?
0: Não, numa sexta. É dia 16, a sexta? Uma sexta-feira. A final da Copa é 17.
7: É sexta.
0: Uma sexta-feira. É, mas e a final da Copa é 19, né?
7: Então, rapaz, então esse jogo do Atlético, do Bahia, vai pra 21. Então o Bahia joga 17.
0: Dia 17.
7: Com a Chapecoense.
0: Jogo atrasado,
7: jogo,
0: né?
7: Jogo atrasado.
0: No primeiro turno.
7: Beleza. Ontem, os resultados de ontem?
0: Campeonato ou da Copa do Mundo?
7: É.
0: Rapaz. Adeus, Cristiano Ronaldo. A Espanha venceu, viu? 1-0, Cristiano Ronaldo, CR7, 42 anos, um gênio, mas não vai ganhar a Copa.
7: É, e a Bélgica sapecou, hein? Nos Estados Unidos deu 4-1. Pra mim me surpreendeu. Eu achei que a Bélgica perderia. Deu 4-1. Belga, quem está feliz são os meus.
0: E agora é Bélgica
7: sobrios.
0: E Espanha, é?
7: É.
0: Rapaz. Inglaterra e Noruega. A Argentina joga hoje, né?
7: É.
0: O jogo bom, em 1h, Argentina e Egito, na hora daquele soninho.
7: E?
0: Suíça e Colômbia. Será que a gente vai ter um confronto sul-americano, Argentina e Colômbia, numa quarta de final da Copa do Mundo? Também não fica mais nenhum anfitrião, né? Canadá já foi, México também, e ontem foram os Estados Unidos.
7: Pronto. Olha, gente, nem sempre jogar em casa significa vantagem. Olha aí o Brasil, né?
0: Rapaz, aquela vitória, Santarini, do México, da Inglaterra, a primeira derrota do México no estádio Azteca em Copa do Mundo, cara.
7: Foi mesmo.
0: Então, é uma grande vitória e com um jogador a menos. Olho na Inglaterra, hein?
7: É, a perigosa. Hoje tem uma Dr. Marcelo Leitão, que é médico oftalmologista geral, vai atender a partir das 8 horas. É importante, inclusive, ter uma matéria aqui que eu vou trazer mais tarde, o alerta que os especialistas estão dando para as doenças silenciosas, né? As doenças silenciosas, principalmente a partir dos 60 anos. Então é importante fazer os exames preventivos, viu, gente? Para você não ser surpreendido. Já a partir dos 40 anos, fazer com mais frequência, porque entre elas tem a síndrome do braço curto, você pode estar apertando o olho para poder enxergar, e isso não é bom. 9977-2716, basta marcar e fazer sua consulta, ele vai olhar para ver se você vai precisar de um colírio, ou quem sabe até de um óculos.
0: Já trouxe a Série B já?
7: Não.
0: Teve Série B ontem, hein?
7: Teve.
0: Vila Nova venceu, Botafogo de Ribeirão Preto, que sempre luta contra o rebaixamento, venceu. E a classificação aí, Sandrine, ficou da seguinte maneira, né? Os dois que subiriam direto, Vila Nova, volta à liderança, e Novo Horizontino. Aí ali embaixo tem Criciúma, Fortaleza, Juventude e São Bernardo, que são os que lutariam pelas últimas duas vagas, né?
7: E quem iria pra C?
0: Pra C, meu amigo, desceriam. Eu acho que o América já desceu, né? Porque já tá lá embaixo mesmo, com 6 pontos. Então se juntaria. Olha o Ceará na zona de rebaixamento. Quem diria, o Ceará que caiu da Série A para a Série B o ano passado, esse ano está na zona de rebaixamento. Avaí.

0: atleta de Cabo Verde, tem 40 anos, ganhou grande projeção no Mundial e saltou de 50 mil para 27 milhões de seguidores na rede social do Instagram.
1: Ele vai ganhar dinheiro agora com o Instagram. Com Instagram. Por que não contrata aquele goleiro lá da Noruega? Diz que tá sem time, pô. É. Bahia vai buscar ele lá, paga um dinheirinho bom.
0: O Feira aguarda a definição por parte da equipe de Vozinha para saber se seguirá em frente com as tratativas.
1: Então, Vozinha seria uma atração à parte, né?
0: É. Agora, a Série B do Baiano, eu vinha nada. Tá doido, com 50 milhões.
1: E ele vem nada. Ele deve ter outros clubes mais interessados. Ele dá pra jogar. Se ele jogou uma Copa do Mundo, ele dá pra jogar Campeonato Brasileiro da Série A. Não dá, não?
0: Dá, sim.
1: O cara fez aquelas defesas lá contra Messi, contra a Espanha. Rapaz, Cabo Verde empatou com a Espanha. E no tempo normal empatou com a Argentina. Foi pra prorrogação. Então. Não perdeu não na Copa, porque derrota na prorrogação só vale para classificação, mas não vale como histórico, não.
0: Muito bem, são 6h39 agora, BR-88, essa é a nossa internet. 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
0: Vamos para uma pausa. Depois do intervalo, uma aposta do Rio de Janeiro ganhou sozinha na Loto Fácil. Vai receber quase 2 milhões de reais. O carioca tá sorrindo à toa.
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4: ficar às 6:45, 6:45, eu vi o comercial da prefeitura sobre a UPA 24 horas, eu passei hoje cedo e vi dois funcionários, possivelmente enfermeiro e um médico, sentado no banco dos pacientes. Não tinha um pé de gente, tranquilo, na paz. As três ambulâncias também estacionadas. Me parece que ontem foi um dia bom, hein? Sem ocorrências graves. Kleber França.
5: Exatamente, Santarina. Aparentemente, até o momento, um plantão tranquilo aqui nessas últimas 24 horas. A gente está aguardando aqui ainda informações da Guarda Civil Municipal, mas é um plantão tranquilo no que se refere a incidentes ou busca do serviço aí do SAMU, né? No que se refere a acidentes. Lógico que a gente registrou alguns acidentes em rodovias aqui da nossa região, em estradas da nossa região, inclusive com vítimas. A gente vai falar sobre isso agora também aqui nesse nosso flash. Mas também eu gostaria aqui de aproveitar a oportunidade, né, para fazer um alerta para quem vai transitar aqui pela BR-110, nessa chegada aqui da cidade de Ribeira do Pombal, principalmente ali logo após a Orla do Açude, próximo à quadra do bairro Pescador, por conta da Semana de Saúde, está tendo uma movimentação tem uma movimentação bastante considerável no dia a dia por conta de uma empresa de entrega, né, dessas mercadorias compradas na internet, né, dessa transportadora. Então ali já tem uma movimentação intensa no dia a dia normal, das primeiras horas do dia. E por conta da Semana de Saúde, essa movimentação aumentou bastante. Então tem a movimentação dos carros, o entra e sai de veículos, de caminhões, né, por conta dessa transportadora, e agora o movimento intenso de pessoas por conta da Semana de Saúde. Então tá um ponto assim, crítico e que requer bastante atenção de quem vai chegar aqui em Ribeira do Pombal. Então você que tá vindo para Ribeira do Pombal através da BR-110, vai entrar na cidade, então redobre a atenção, tenha muito cuidado, né, nesse ponto, para que não aconteça a nenhum tipo de acidente. Claro, né, que a gente faz esse alerta para que as pessoas possam transitar com mais tranquilidade aqui na cidade de Ribeira do Pombal. Um grave acidente de trânsito foi registrado na madrugada do último domingo, de domingo para segunda-feira, na estrada que liga Ribeira do Amparo. A informação chegou, já tínhamos encerrado aí a nossa participação no Voz da Cidade, então a gente vai trazer agora com até mais informações, porque a princípio, quando essa notícia chegou até a nossa reportagem, só se tinha a informação do acidente, mas não tinha nenhum outro detalhe sobre o caso, né? Esse caso aconteceu na estrada que liga Ribeira do Amparo, próximo à entrada do povoado Capim, e terminou com a morte de um jovem que é bastante conhecido na região, mas segundo informações preliminares, a vítima perdeu o controle do veículo e colidiu contra um poste. Equipes de resgate precisaram inclusive aguardar o desligamento da rede elétrica para realizar a remoção do corpo com segurança. A identidade da vítima não foi revelada, só se sabe que era bastante conhecido, não foi revelada oficialmente, né? Então a gente opta por preservar aí a identidade, já que não houve nenhuma divulgação oficial por parte das autoridades. as circunstâncias do acidente serão investigadas pelas autoridades. O caso causou aí grande comoção entre familiares, amigos e moradores da região, mas pelos estragos que o veículo ficou, acredita-se que estava numa velocidade considerável, porque o veículo ficou totalmente destruído. Infelizmente, uma vida foi perdida nesse acidente. Já policiais militares de Cícero Dantas atenderam na madrugada do último sábado, vou deixar para trazer essa informação daqui a pouquinho, porque a polícia militar localizou a cabine de uma carreta após suspeita de roubo em Cícero Dantas. E também, acidente entre carreta e motocicleta deixa motociclista ferido na zona rural de Jeremoabo. Já eu volto com essas informações aqui dentro do programa Voz da Cidade, direto do nosso Pombal Móvel. 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O ouvinte bem informado, segue acompanhando, ligado aí no Voz da Cidade com Santarini, Edson Santarini e Tony Santos.
6: Valeu, Kleber França. Muito bem, garotinho, são 6:51 agora, 6:51. Vamos de loteria agora, vamos de loterias. Eu dessa vez acerto na loteria.
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6: Bom, eu começo com a Lotofácil, que teve uma aposta do Rio. Vai receber 1.900.000. 1.919. Deu 1, 2, 3, 6 e 7 e 8. 10, 11, 16, 17. 19, 21, 22, 23 e 25. Mais de 5 mil apostas fizeram mais de 128 apostas fizeram a 14 pontos. Um cara da Bahia. Salvador, então, uma porrada. Itabuna, Juazeiro. Vá você. 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
6: 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O meu intuito, a minha vinda para Ribeiro Pombal, foi para acertar numa loteria.
7: Deus ajude. Uhum. Se Deus entra em jogo, que ele abençoe, né? Eu não acredito nesse negócio de que Deus ajuda fulano a ganhar e outro a perder, né? Eu acho que é a sorte, né? Se tiver que ser, será,
6: certa,
7: e pronto, né?
6: No dia certo, na hora certa.
7: A gente fala, Deus me ajude, por uma questão de hábito, né? De crença, de conforto mental. Mas eu não acredito em Deus dar ajuda. Aí quando eu vejo aqueles jogadores, um orando, o outro reza também, aí Deus ajuda um e prejudica o outro, né? Se fosse por oração, a Copa do Mundo terminava empatado, nunca tinha decisão. Todo mundo reza quando entra em campo.
4: E se fosse por crença, o Brasil ganhava tudo, né?
7: Ganhava
4: porque
7: tudo.
4: Porque é o maior país católico do mundo.
7: Então vamos trazer aqui a Quina, Ótica da Fábrica, Ribeira do Pombal, Black Advance chegou, a oportunidade que você esperava para trocar seus óculos chegou antes, na Ótica da Fábrica aqui em Ribeira do Pombal, descontos de até 70% em óculos de grau e óculos solares. 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Vamos trazer aqui as dezenas da Quina, que acumulou 8, 26, 27, 66, 79, 7.200.000 reais e a estimativa de prêmios para o sorteio de hoje. 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
4: Eu vou agora de Lotomania. 1, 3, 15, 17, 20, 22, 30, 31, 35, 40 e 45, 51, 53, 59, 64, 65, 72, 82, 86, 89. Ganha que acertar os 20 números. 29, 46 foi o concurso. E 3.200.000 para amanhã. Certo? 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
7: 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A dupla cena acumulou também no primeiro sorteio 20, 21, 22, 27, 38 e 50. No segundo, 12, 25, 26, 31, 41 e 46. 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
4: Muito bem, rapaz, dia da sorte, hein? Duas apostas, uma de São Paulo e outra do Pará. Essa do Pará meu nome do lugar, rapaz, agora esqueci, Canaã de alguma coisa. A curiosidade aqui que eu achei, que a outra foi de Teodoro Sampaio. A Bahia tem Teodoro Sampaio também, né? O município tem. E o curioso, que meu irmão casou com uma moça de Teodoro Sampaio e arrumou emprego numa cidade de Teodoro Sampaio. Ele, rapaz, vai gostar de Teodoro Sampaio assim longe, viu? Conheceu a mulher dele, que é de Teodoro Sampaio, Bahia. E no primeiro emprego dele em São Paulo foi em Teodoro Sampaio com ela, morando já com ela. Coincidência, né? Pois é, o lugar é chamado Canaã dos Carajás, no Pará. Deixa eu aqui anunciar os números: 2, 9, 10, 13, 19, 26 e 27. Deu 600 mil para cada.
7: Vamos à Super 7? 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

0: 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E na Super 7, na coluna 1 deu 8, na 2 deu 7, na 3 deu 4, na 4 deu 3, na 5 deu 9, na 6 deu 6 e na 7 deu 6 também, e acumulou, né? Estimativa 2.800.000 reais. 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
1: Você come ovo cozido, né?
0: Hã?
1: Come com ovo cozido?
0: Ovo cozido.
1: Você já percebeu, às vezes, quando você corta, tem uma bordadinha esverdeada?
0: Uhum.
1: Muita gente não se pergunta se aquilo você pode comer esse ovo. Você vai saber hoje aqui. E azeite de oliva, a maioria não sabe comprar azeite de oliva.
0: E é? Agora eu tô comendo, antes do almoço, salada com azeite de oliva. E pra baixar colesterol, pra não me atacar em remédio. Porque remédio, você sabe que remédio cura uma coisa e provoca outra.
1: Verdade.
0: Agora sim.
1: Não deixo de ter meu azeite.
0: Tem muita gente que deixa de cuidar, né? Uma caminhada, de melhorar a alimentação, pra se atacar no remédio. Aí você usa um remédio e daqui a pouco tá fazendo aquilo que é contra a medicação, não vai adiantar nada, né? É trocar seis por meia dúzia.
1: E perdendo dinheiro e arriscando outros órgãos. É, o remédio é bom para uma coisa, mas prejudica fígado, rins e por aí afora. Vamos dar uma pausa pro intervalo e a gente volta na sequência. Tem muito mais e a sua participação, viu?
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0: 7613, 9 fora as 4. Olha, gente, teve uma. Ó, uma família inteira num bar. 5 ou 6 pessoas, lá em Jacobina. Certo? Tá lá. E tinha inclusive criança e tal. Daqui a pouco, um pau quebrou. Que o cara se desentendeu com um dos cunhados da mãe da menina, de 11 anos de idade. O cara pegou um facão e partiu pra cima dos cunhados. Nessa brincadeira, a facãozada pegou na cabeça de uma criança. Ela caiu, foi encaminhada pra UPA. E isso aconteceu nesse fim de semana. E depois ela foi liberada. E o cara foi preso dentro de casa. A polícia achou o facão utilizado no crime e também uma espingarda de fabricação caseira. O motivo da briga, ninguém soube dizer. 7 e 7 agora.
1: É. Às vezes a gente só vê as consequências, né?
0: Você vai pra um bar, rapaz, eu não sei não, viu? Com a família toda, com criança no colo, uma pizzaria ainda vai mais bar, sentar pra beber em bar com criança, sei não.
1: Eu tava assistindo um vídeo de uma policial, não sei se ela é policial, aparece também, não sei se tem algum, porque nessas questões de internet, né? A gente vê tanta coisa e a gente às vezes não tem como checar. Aí ela dando uma dica, dizendo os lugares que você não deveria ir. Aí ela disse, se tiver festa, muita festa, num lugar, você evite ir para lugares assim, por exemplo, distribuidoras, que ele disse que pode aparecer gente para comprar altas horas da noite, já com a cabeça virada, comprando mais bebida. Ela não falou de bar, mas bar para mim é um lugar assim onde, a depender da situação, de quem frequenta, nem todos os bares, eu não vou aqui generalizar. Agora, depender de quem frequenta, você é melhor se manter longe, viu? Porque a qualquer momento você pode pegar, como diz, uma galinha voando. Galinha voando é uma coisa séria, porque...
0: Ah, quem é voando aí, só vai pulando.
1: Aqui é uma galinha voando. 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
0: Muito bem. Inscrições para os cursos técnicos da rede estadual seguem, viu? Até 14 de julho. Se você quiser estudar no CETEP, eu tenho sempre dizendo, é gratuito, o curso é gratuito, te dá uma profissão, um certificado garantido pelo estado, você vai ter uniforme, certo? A depender de onde você mora, você pode, o transporte é gratuito e a merenda é de primeira qualidade. Tá certo? Então, tudo para você se dar bem. Deixa de preguiça, estudar, ó, nutrição e dietética, agroecologia, administração e informática. Você sai de lá já pronto pro mercado de trabalho.
1: Pois é, viu, Santarino? O governo do estado baixou um decreto hoje, declarando de utilidade pública para fins de desapropriação, ou seja, o governo comprar a área, né? Desapropriar, tirar a propriedade de quem é dono, diz, ó, que tá aqui o seu dinheiro, me dá aqui que eu quero fazer uma obra aqui. Uma área até grande, ali na Salustiano Barreto Mendonça, Salustiano Barreto Guerra, Salustiano Guerra, melhor falando, 9.284 metros quadrados e aqui para ampliação do Hospital Geral Santa Teresa. E segundo o decreto, é para implantação de unidade de terapia intensiva, ou seja, UTI, e de leitos de enfermaria pediátrica. Exatamente para separar, né, a ala adulto da ala pediátrica. E, inclusive, esse decreto diz que é em caráter de urgência, com vista à efetivação da desapropriação, que esse decreto está falando. Então, agora. Eu não sei exatamente qual é essa área ali, se é já anexa ao hospital, se é do outro lado, mas essa área será desapropriada. inclusive em caráter de urgência. Eu não sei também aquela área do Emoba, se ela vai ser um dia utilizada ali para o hospital, se o Emoba vai continuar ali, são perguntas que a gente faz. Tem o,
0: eu
1: já ouvi falar em rua, né? Não estou aqui afirmando nada, de que poderia ser ali no, onde é o Silva Brito, que agora vai passar para o pro Central, já que as duas escolas vão unir depois da reforma, enfim. Mas o que a gente quer, na verdade, é que nós tenhamos um hospital, que não é só mais de Pombal. Eu sempre digo, olha, o hospital de Santa Teresa não é só mais de Pombal, né?
0: É regional.
1: Ele era um hospital municipal há mais de 20 anos, há muito mais de 20 anos, né? Acho que tem uns 25 anos que ele deixou de ser municipal. Foi doado ao governo do estado da área, fizeram a primeira reforma, a segunda, a terceira, acho que já tem umas 5 ou 6 reformas aí de ampliação desse hospital. Mas o que a gente quer de fato é que ele ofereça mais serviços, mais atendimentos, para que a gente evite esse deslocamento até para Alagoinhas, né?
0: É, exatamente. O hospital de Alagoinhas vai cair como luva, né? Pode ser que tenha algum tipo de procedimento, não precisa ser ir para Salvador, né?
1: Exato.
0: Já diminuir aí uma hora e meia.
1: É, a ideia é essa, né?
0: Uhum. Aqui tem colégio João Marques da Silva?
1: É o colégio que eu ensino.
0: E lá vai ter curso de técnica e veterinária?
1: Lá tem sim, uma escola técnica.
0: Aqui, gente, é técnica e veterinária. E Cícero, né?
1: Barrocão. Distrito Barrocão.
0: Eu entrei aqui.
1: É o colégio que eu ensino.
0: Entrei aqui no link de inscrição do curso, do CETEPS, esses que eu analisei, e me apareceu técnico em veterinária, noturno, sim, segundo semestre, 35 vagas.
1: Tem técnico veterinária, né? Já tem educação integral, tem o segundo ano integral, tem o primeiro ano integral. Então, tá passando por uma grande reforma, vai ganhar auditório, refeitório, né?
0: Poxa,
1: a gente tá trabalhando desde 2023 ali com reformas. Fizeram uma reforma do prédio que já existia, agora estão ampliando, né? Então, em breve vamos ter aí uma escola muito, muito forte mesmo. Aliás, é a primeira, viu? Como é que chama?
0: E é difícil você...
1: Qual foi o resultado que saiu agora?
0: Do Enem?
1: Primeiro lugar aqui do NTE 15, entendeu?
0: É. E é difícil você
1: ver... Das escolas estaduais.
0: Você vê um povoado ter uma escola de porte, que você está dizendo aí.
1: É.
0: Geralmente são escolas menores, né? Bem discretas.
1: É porque foi construída essa escola em Barrocão exatamente para pegar esse estudante daquelas áreas lá, para não ter que vir aqui para Ribeiro do Pombal.
0: Uhum. Muito bem, são 7h14, 7h14, saiu uma resolução, uma lei, melhor dizendo, que proíbe a exigência de CPF para concessão de desconto em farmácias. Já entrou em vigor a lei 15.179, com condição para conceder descontos, que já está em vigor desde o dia 1º de julho, após a promulgada pela Assembleia. A lei é de autoria do deputado Antônio Henrique. O texto foi aprovado pelos legisladores no dia 16 de junho e tramitava na casa desde 2021. Em caso de violação da lei, o estabelecimento está sujeito a pagamento de multa. Além disso, as farmácias e drogarias são obrigadas a disponibilizar um aviso com a resolução da medida. Na capital baiana, a prática já era proibida desde a lei 9.973, que foi sancionada pelo prefeito Bruno. Em Salvador, as multas em caso de descumprimento pode variar de 1.000 a 5.000, com possibilidade de dobrar em caso de reincidência. Portanto, tá aí, Farmácia Mais não pode exigir CPF para concessão de desconto. A partir de agora é lei estadual.
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0: De repente, você pega o ovo, corta ele, ovo cozido, para comer. E às vezes vem com uma bordazinha verde, esverdeada, acinzentada, né? Pois é. É consequência de uma reação química natural durante o cozimento, viu, gente? Não tá podre, não. Quando o ovo permanece por muito tempo em água fervente ou exposta a temperaturas muito altas, o ferro presente na gema reage com o composto de enxofre da clara, formando sulfeto de ferro. Rapaz, conhecimento é tudo, né? Esse composto é responsável pela alteração na cor, que costuma surgir principalmente em ovos cozidos por mais de 10 minutos ou resfriados lentamente após saírem da panela. Apesar da aparência diferente, o ovo continua próprio para consumo e não apresenta risco na comida. Em alguns casos, a gema pode ficar um pouco mais seca ou com um leve odor sulfuroso. Por isso, não compromete seu valor nutricional. Para evitar a formação de borda verde, a recomendação é cozinhar os ovos por cerca de 8 a 10 minutos em fervura suave. E logo em seguida, mergulhar em uma água com gelo para interromper rapidamente o cozimento. Olha aí, tá vendo? Eu já joguei fora, achando que estava ruim. Mas na verdade, é um efeito químico, então o ovo tá bom. Agora, muita gente pega, Tony, a água fria e joga o ovo dentro para cozinhar. O correto, a água já fervida.
1: E depois eu boto na água fria.
0: É, o certo é você, aí você absorve mais os nutrientes, conserva, é. Você deixa ferver e depois que a água ferver, você põe ele, espera 7 minutos, o ovo tá no ponto.
1: É. Ah, por isso que eu boto na água fria e fico esperando 15.
0: Ah, tá vendo aí? Essa você me der 15 minutos, 7 minutos.
1: Exatamente. Olha, nesse ano de promessa não, viu, gente? Confirmação, certeza de El Niño. Aí você pode perguntar, Tony Santos, e aí, como é que tá a questão da chuva aqui pra nossa região? Bem, o que eu posso dizer pra você é que até o dia 14, 00, viu? 00. Mas há um fio de esperança de que no mês de julho agora, no dia 15, a gente tenha uma chuva boa.
0: Julho agora?
1: Sim, 4,6 na quarta, de dia 15. 5,9 milímetros, quase 6, no dia 16. 6,1 no dia 17, na sexta. Olha, 10,8 no sábado, dia 18. Um bom volume de chuva.
0: 4 dias então, né, de chuva.
1: E aí a gente pode ter esses até 3,4 no dia 20, na segunda-feira, e 3,4 na terça-feira, dia 21. Por experiência, possa ser que não caia essa chuva toda dessa maneira assim.
0: Escanolada.
1: Exatamente. Né? Mas ela pode ser que ela se junte, caia ali em 2, 3 dias.
0: Um volume.
1: Então vamos aproveitar, porque depois dessa chuva, a gente ainda não sabe como é que vai ficar, né? Mas um mês de julho, que não tem muita perspectiva de chuva já em circunstâncias normais, é só 40 e poucos milímetros aqui para nossa região, né? Até agora não choveu quase nada no mês de julho, só alguns chuviscos que nem contabiliza tanto assim, mas fica esse fio de esperança aí. Quem tem uma plantinha, Santarini, que ainda precisa de uma chuva, se ela aguentar aí até o dia 15, ela vai ter uma chuvinha lá pro dia 15 aqui em Pombal, se estendendo até o dia 21, em média aí, rapaz, agora esse do dia do sábado de 18, se confirmar, é uma chuva boa. 10 milímetros, 10,8 é uma chuva boa.
0: Quem tem gado, então, né?
1: É pra capim, né?
0: Exato.
1: Porque assim, a gente já perdeu o milho, perdeu o feijão, mas pode salvar o capim.
0: Pode salvar.
1: Porque o capim.
0: É a época também de fazer silagem, né? Guardar e estocar.
1: Pode salvar o capim pelo menos até setembro.
0: Eu não
1: porque entendo. É quando a coisa vai começar a pegar.
0: Eu não entendo por que pouca gente planta palma.
1: Exatamente por isso, para fazer a alimentação do gado.
0: Mas tem pouca gente, a gente roda aí e não vê
1: você
0: plantação
1: falou,
0: em série.
1: É, porque a gente aqui, infelizmente, o sertão sabe que é seco, sabe que nós temos períodos que se prolongam. O nosso verão aqui é sempre seco, todo mundo sabe. Quando chega a chuva aqui é lá para dezembro, janeiro, quando chove. Às vezes só chega lá pro final de março, quando tá terminando o verão, para encher as aguadas. Mas a gente não sabe aprender a conviver com a seca. A gente precisa aprender. Assim como o Japão aprendeu a conviver com o terremoto, assim como os Estados Unidos aprendeu a conviver com as tempestades, com os furacões, com os turbilhões, assim como Israel, né, conseguiu conviver, aquele pessoal ali do Oriente Médio, conseguiu conviver com guerras. Então, a gente precisa aprender a conviver com a seca. A gente não aprende. A gente acha que o ano que vem vai chover. E não é assim.
0: E você vê tanta terra, rapaz, boa para plantar o capim, para plantar palma. para em casos como esse, em perrengue, você já tem um alento.
1: Há uma coisa aqui que eu observo. A nossa região, a gente tem não precisa nem de barragem nessa região do semiárido, porque ela tem um rio subterrâneo.
0: É.
1: Que eu entrevistei uma vez um especialista, ele disse que não acaba essa água aqui.
0: É, mas diminuiu.
1: Agora, a gente não consegue captar. Não, ele disse que não diminuiu, não. Esse não? Especialista não. Ele
0: tem muito
1: disse
0: tempo
1: que isso é mito.
0: Muito tempo.
1: É, não, tem uns 5 anos isso. Ele disse que é mito. Existe essa conversa mesmo. Eu até perguntei, afirmando, ele, não existe isso.
0: O lençol freático.
1: Não, ele disse, nós não temos diminuição nenhuma. Agora, assim, diminuição no sentido porque essa água, ela é tanta, que é uma coisa assim. É uma bacia, né? De água grande, muito grande.
0: E onde é que está o problema?
1: Captar água.
0: Captar
1: e distribuir.
0: E com os poços sendo furados de forma irregular, pode contaminar o lençol freático.
1: É, aí eu pergunto, por que nós não temos uma política para captar essa água, né? E distribuir.
0: Tava na hora. Aqui tinha Sérgio, que cuidava disso.
1: É, mas eu acho que ainda é muito pouco isso. Eu acho que a gente precisa de uma coisa mais forte, né?
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0: Agora 7:26, estamos de volta, Rádio Pombal FM, a Rádio 10 da Bahia. Hoje é uma terça-feira, dia 7 de julho, 7/7/2026. No ano que vem, se aqui estivermos, vai ser 7/7/2027. Bom dia, Santa. Arine, fale para mim se o PROCON tá funcionando. Não há motivo para não funcionar, porque não é feriado, é normal, viu, filho? Tá tudo normal.
1: Só não tá funcionando esse pó, porque esse pó o prefeito lá estendeu.
0: Não, eu mandei para você.
1: O que foi? Mudou?
0: Olha aí no seu celular. A moça disse que tá tendo aula normal, era até li.
1: Ixi, ele estendeu o feriado faculdade, o ponto, como é que chama?
0: Exceção para as escolas, olha aí que eu mandei o
1: card. Então as escolas vão funcionar, né?
0: Tá funcionando.
1: Mas amanhã não vai, né?
0: Não, amanhã é o dia
1: da... Porque amanhã é o dia da emancipação. É, porque ele estendeu lá, agora... Se ele disse que estendeu o recesso junino, o que é que você imagina?
0: É. Tá vendo aí? Na hora que você falou, o pessoal...
1: Não chegou não aqui, rapaz. Você me mandou errado, foi?
0: Não, mandei pra você.
1: Pediu não.
0: Peraí, aqui, ó.
1: Então as escolas funcionam, né?
0: Sim, escolas funcionam normal, o ano letivo, como eles chamam.
1: É, porque tem que obedecer o calendário letivo, senão...
0: Eu achei estranho, porque é muito tempo, sabe?
1: É. Achei não, até quinta, né?
0: Até quinta.
1: É, eu até disse. É, então não vai funcionar nada, né? O prefeito estendeu o recesso junino, ou por conta do feriado de amanhã, que é aniversário de Cipó, aí estendeu. Automaticamente, quando você estende, e não coloca, né? Uhum. E não coloca uma observação. Com exceção de escolas e tudo mais.
0: Ontem eu recebi um card. Por favor, se vocês tiverem esse card que mantém as aulas de Cipó. Inclusive, uma própria professora nos falou isso.
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0: Kleber França agora. Vem, Kleber!
4: De volta, diretamente das ruas de Ribeira do Pombal, para atualizar o ouvinte aqui da Rádio 10 da Bahia, nessa terça-feira, onde o sol brilha forte aqui em Ribeira do Pombal. Brilha forte mesmo, viu, Santana? Bem diferente da semana passada, dos últimos dias, onde começávamos os nossos dias com muitas nuvens, aquele frio. Hoje o tempo é o céu aberto, o céu com aquele azul intenso e o sol brilhando muito forte aqui em Ribeira do Pombal. Teremos aí um dia quente, será? Bom, vamos aguardar. Vamos às notícias que são destaque aqui do nosso Pombal Móvel na edição de hoje. Olha, Santarini e ouvinte da Pombal FM, policiais militares de Cícero Dantas atenderam na madrugada do último sábado uma ocorrência de possível roubo de carreta na zona rural do município. A informação que a nossa reportagem apurou é que o proprietário do veículo procurou a polícia militar após perder o contato com o motorista desde a noite anterior e perceber, por meio do sistema de rastreamento, que a carreta estava na região da Estrada da Roça, localidade de Lagoa do Nolasco. A polícia, quando chegou no local, os policiais encontraram apenas a cabine, conhecida como o cavalinho, né? Confirmando a suspeita de um possível crime. O veículo foi encaminhado para a delegacia de Polícia Civil, onde foram adotadas as medidas cabíveis. A gente segue apurando essa situação. Até o momento, o motorista e a carga ainda não foram localizados. É considerado desaparecido, né? O motorista e a carga também não foi localizado. O paradeiro de ambos permanece desconhecida. A gente vai seguir apurando, aguardando novas atualizações com relação a esse assunto. E um acidente envolvendo uma carreta e uma motocicleta foi registrado na noite de ontem, no quilômetro 18, na zona rural de Jeremoabo. Imagens que foram divulgadas, né, nas redes sociais mostram que motoristas que passavam pelo local mostram a motocicleta caída às margens da rodovia, enquanto a carreta permaneceu parada logo à frente. Apesar do impacto da colisão, o motociclista foi visto consciente, caminhando pelo local. Impressionante, viu? Pelas imagens que a gente teve acesso, essa situação gravíssima, e a pessoa conseguindo sair caminhando pelo local, recolhendo seus pertences. sofreu apenas ferimentos leves. Esse aí pode dizer que nasceu de novo, né? O serviço de atendimento móvel de urgência foi acionado para prestar atendimento à vítima. Até o momento, a identidade do motociclista não foi divulgada e as circunstâncias do acidente estão sendo investigadas pelas autoridades. Morador de Pedro Alexandre morre em grave acidente de motocicleta. Daqui a pouco eu vou trazer essa informação. E já já, né? Tribunal do Júri julga idosa acusada de atropelar e matar homem em 2022. Vamos relembrar esse caso. Hoje acontece o Tribunal do Júri aqui em Ribeira do Pombal. Já já mais informações sobre este assunto e muitos outros, né? Que a gente tá aqui apurando, não para de fazer levantamentos, né? Do que acontece em Ribeira do Pombal e também na nossa região. 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
0: Leo Kleber. Eu tenho aqui já.
1: E aí tá aqui no decreto: no âmbito da Secretaria Municipal de Educação, a aplicação do disposto desse decreto deverá observar o calendário escolar oficialmente aprovado. Então, não muda o calendário escolar. O cumprimento dos dias letivos e da carga horária mínima anual, bem como a continuidade das atividades educacionais, administrativas, de alimentação escolar, tal, tal. Então, para a educação, né? Mantém aí a questão dos dias letivos que foi aprovado no início, que foram aprovados no início do ano. O calendário letivo foi aprovado no início do ano pela Secretaria de Educação.
5: O decreto é 147. Isso. Não se aplica às unidades escolares. A Secretaria Municipal de Educação mantém o cumprimento do calendário letivo nos dias letivos e da carga horária mínima anual conforme estabelecido no próprio decreto.

0: Isso. Serviços essenciais também não. O que pegou foi essa parte aqui, ó, quando ele diz aqui, ó. É, as atividades administrativas, que ele diz aqui. Ele diz aqui. Durante o período de prorrogação dos efeitos do recesso, serão mantidos em regime regular o funcionamento de serviços públicos essenciais e as atividades indispensáveis ao atendimento da população, tal, tal. Aí botou aqui, educação, tá aqui, limpeza urbana, então fica, fiscalização fica, segurança pública fica funcionando e assistência social também funcionando. Ou seja, então quase não parou nada, né?
1: É.
0: Só foi então ali para quem? Para o corpo administrativo, funcionários mais burocráticos, mas aqueles que botam mesmo a mão na massa, tá todo mundo trabalhando, né? Uhum. É um decreto aí meio meia boca para quem criou assim uma expectativa de ser uma paralisação mais abrangente.
1: Ouvinte está perguntando aqui, bom dia Santana, você sabe dizer quem recebeu o Vale Gás do governo em março? Recebe esse mês o segundo? Aí tem que ver, querida, quantas pessoas você incluiu no Cade Único, a depender. Por exemplo, famílias com 2 ou 3 pessoas recebem 4 vales por ano, liberados a cada 3 meses. Se você recebeu março e tiver 3, março, abril, maio, vai receber agora em junho, certo? Famílias com 4 ou mais recebem 6 por ano, a cada 2 meses. Se for o seu caso, você já era para ter recebido o segundo. Entendeu? Eu preciso saber disso. Inclusive, vou mandar para você os critérios. Tá legal? Muito simples, muito fácil. Depende muito do que você fez lá no CAD, no Cadastro Único, que tem que ser atualizado a cada 4 meses. 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
0: 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Aí o Ministério Público volta e meia, né? Tem um projeto aqui, outro acolá. Às vezes até eu discuto assim a eficácia desses projetos, né? Esse, por exemplo, projeto Município Seguro, segundo o Ministério Público, 391 municípios baianos já aderiram a esse projeto do Ministério Público, no que se refere projeto Município Seguro, é criado para incentivar a implementação dos instrumentos previstos na legislação nacional. O projeto atua junto aos prefeitos para promover a elaboração de planos municipais de segurança pública. Eu acho que está na hora, se esse projeto já está sendo executado, ele precisa ser divulgado mais pelas prefeituras. Qual é o plano que as prefeituras estão fazendo com o Ministério Público que vise uma melhor segurança? Então, tem essa questão, a criação de conselhos dos fundos municipais, além da celebração de termos de ajustamento de conduta, do acompanhamento das medidas adotadas pelos municípios. E tem também aí outro destaque do projeto, é a adesão dos municípios às soluções consensuais. Temos até a Dustina, né? A Dustina, que está participando também desse projeto, só aparece aqui o nome Adustina, porque ela é de várias vertentes, tem Adustina, Cachoeira, Camaçari, Cruz das Almas,

0: da vida. Embora parte das doenças na visão esteja associada ao processo natural de envelhecimento, há doenças que exigem atenção especial por apresentar evolução silenciosa, em muitos casos causarem danos irreversíveis que não são identificadas e tratadas precocemente. Então, entre as principais condições estão a catarata, o glaucoma e a degeneração macular relacionada à idade, enfermidades que podem comprometer a visão e, consequentemente, a qualidade de vida. Então, prevenir é o melhor remédio. 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Segundo a OMS, que é a Organização Mundial de Saúde, indica que 285 milhões de pessoas no mundo todo convivem com algum grau de deficiência visual. Desse total, estima-se que 60 a 80% dos casos poderiam ser evitados ou tratados com diagnóstico precoce e acompanhamento adequado. Aqui no Brasil e em diversos países, existem estudos que apontam que a catarata, glaucoma, figura-se entre as principais causas de baixa visão e cegueira entre idosos. A catarata, em especial, destaca-se por ser uma doença mais frequente e, ao mesmo tempo, irreversível quando tratada no momento adequado.
1: Pois é, pois é, pois é. 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
0: Depois do intervalo, você sabe comprar azeite, o verdadeiro oliva, você sabe que tem que ter umas manhas, né? A gente vai descobrir juntos depois do intervalo. Não saia daí porque vale a pena.
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0: 7h45, de volta hoje, dia 7/7/2026. Eu entendi errado, Tony, ou você disse que vai mudar uma feira aí?
1: Vai.
0: Qual é?
2: A de Heliópolis, atenção, né? A feira de Heliópolis que acontece no sábado vai ser na quinta, porque a festa lá vai começar na sexta com a alvorada, aí no sábado vai estar já todo o clima de festa na cidade. Então, em vez de ser no sábado, como tradicionalmente acontece, será na quinta-feira, dia 9, a feira de Heliópolis.
0: Bom, bom. Muito bem. 7h46. Lembrando que às 9 tem Pinga Fogo com Mark Viana. Bom, meus amigos, parece ser coisa assim, não muito importante, mas é sim, que todo mundo sabe, todos os médicos recomendam o azeite de oliva, né? Agora, a primeira dica é certificar se é realmente extra virgem, tá certo? Porque esse processo é um processo mecânico que preserva o melhor sabor e o aroma natural e os antioxidantes do azeitona. Então, primeiro caso, é extra virgem. Dois, verificar a procedência, dando preferência a azeites que informam claramente o país ou a região de origem das azeitonas. Outro, além da data de colheita, já que um azeite mais fresco tende a apresentar melhor aroma e equilíbrio de sabor. Outro cuidado fundamental é observar a embalagem e a forma de armazenamento. Frasco tem que ser de vidro, vidro escuro, ok? Frasco de vidro e vidro escuro que ajudam a proteger o azeite da luz, enquanto o calor e o contato com o ar aceleram a oxidação e compromete a qualidade. Então, azeite tem que ser de vidro a preto. Depois de aberto, o produto deve ser mantido bem fechado e armazenado em local fresco, longe de fogão e de luz. Olha quantas dicas boas, velho. Além disso, o cheiro rançoso ou de gordura velha pode indicar que o azeite perdeu suas principais características e já não oferece o momento sabor esperado. Outra coisa, pra você saber se ele é verdadeiro, bote no congelador. Se ele congelar, jogue fora.
2: É?
0: É. São dicas importantes.
2: Siga a dica, né?
0: É.
2: Pega a visão, como diz o povo. Pega a visão.
0: Bom dia, Santa. Aqui é Divaldo. Um bom dia pra você. Luz a todos os destaques com Deus. Amém, meu irmão. Amém.
2: Olha, Santarini, as inscrições, atenção, eram até dia 3, né? As inscrições para a prova nacional docente. Agora o INEP, que é o Instituto Nacional de Estudos e Pesquisas Educacionais, acabou prorrogando essa data de inscrição. Então, você que é professor, que quer fazer uma autoavaliação, eu faço sempre essa prova, né? Sempre não, que a primeira foi o ano passado, eu fiz, graças a Deus, consegui um desempenho bom. Você pode até, aqui os professores podem até ficar meio desanimados para fazer, que aqui na região só Nova Soura aderiu ao Mais Professor, que aproveita essa nota desse instituto para inclusive chamar para preencher vagas, que a lei é permitida, a lei federal que permite isso. Agora os outros municípios, não sei porquê, mas as inscrições para a prova nacional docente foram prorrogadas até o dia 10 de julho. Eram inicial, no início era só até sexta-feira, dia 3. Então eu me inscrevi, mas ainda não paguei, porque eu fiz o ano passado. A prova vai ser aqui na região, só em Paripiranga e Euclides da Cunha, dia... Quando é que vai ser a prova, rapaz? Dia 20 de setembro. O ano passado foi 28 de outubro. Então, mais por conta da eleição, né? Este ano, aí eles vão botar para mais cedo, 20 de setembro. Aí eu não paguei ainda, né? Eu tô pensando aqui, eu fiz o ano passado, vou fazer de novo. Aí Paripiranga, qual é melhor? Ir para Paripiranga, um dia de domingo, ou ir para Euclides fazer essa prova? Pombal, que é sede.
0: Euclides, que dia é?
2: Não, é tudo dia 20 de setembro.
0: É só dia de domingo?
2: Um dia de domingo, é.
0: Rapaz, é Euclides.
2: Mas as duas cidades aqui da região, Paripiranga e Euclides.
0: Euclides se aproveita com compra a carne do sol boa.
2: O ano passado só eu fui para Euclides, fiz lá, né? Aí eu tô pensando, eu tenho até o dia para pagar, até o dia 14 de julho tem que pagar a taxa. Eu já me inscrevi, ainda não paguei. Tô pensando, né? Se eu decidir fazer, eu pago. Se não, eu deixo pagar e eles me cortam. Mas é uma boa, né? Para o professor se autoavaliar. Você vai ter alguma... Olha, eu vou dizer uma coisa, viu? a gente vai ter uma tendência não de usar essa prova para ser concursado ou não, mas pelo menos num edital aí de concurso de dizer assim, é necessário que o candidato tenha participado da prova nacional docente. E aí se o cara não tiver participado ou utilizar essa nota como prova de título, ele pode até ficar fora de um concurso. Ainda não está valendo isso, gente, calma, não estou dizendo que está valendo, mas possa ser. Porque é que o governo quer fazer, Santarino? Ele quer ter uma avaliação dos professores também que atuam nos municípios e nas redes estaduais através dessa prova.
0: Avaliar a qualidade do professor.
2: É, porque ele pode ficar num chamado nível satisfatório ou num nível básico, né? Ou então ele ser desclassificado, igual a gente viu aí em medicina, você viu? Em medicina? A situação.
0: IOAB.
2: É, IOAB, entendeu? Então, essa prova, apesar dela não lhe tirar a capacidade de lecionar, mas ela mostra, ó, esse professor aqui não tá com nível satisfatório.
0: Como podemos fazer?
2: É, por exemplo, em exatas, aconteceu, eles não divulgaram nomes nem nada, mas muita gente aí não apresentou nível satisfatório para estar ensinando. Então, é uma prova que não tem um valor assim de eliminação, você não vai ser chamado de punição nem nada, mas ela dá um retrato. Eu acho que seria a hora dos prefeitos e governadores, os estados quase praticamente todos aderiram, dos prefeitos só olharem com mais carinho essas notas aí, né?
0: Muito
2: pra melhorar até, Santarino, a questão do
0: ensino, da qualidade do ensino. O Pedro, você mandou um áudio de 5 minutos, nem música de Roberto Carlos tem esse tempo. Você merece ser atendido pra gente, mas 5 minutos é impossível por você. Eu vou ouvir.
2: Uma música de 5 minutos?
0: Não, ele falou, ele mandou um áudio de 5 minutos.
2: Oh,
0: eu tô dizendo que nem Roberto Carlos tem música de 5.
1: Rádio Povo Pombal FM. Eu queria uma informação.
0: Se a gente souber.
1: Para me dizer se aqui em Pombal tem a Receita Federal, é onde é que fica. Recebi aqui uma mensagem aqui.
0: Anexo ao INSS.
1: É da Receita Federal. Então, meu prazo, recebi essa mensagem ontem, dizendo que meu prazo de vencimento é até hoje. Eu tô sem saber como é que eu faço para ver. E
0: ao lado do INSS, pronto, anexo.
2: É, é um serviço tipo um ponto, né?
0: É.
2: Um ponto de atendimento, né? Eu não sei se resolve tudo lá, não.
0: Mas ela pode indicar.
2: Porque foi um absurdo a perda da Receita Federal aqui de Pombal. E não vem me dizer que foi negligência, não. Criaram, Santarina, a política de construção de sede própria da Receita Federal.
0: A mulher tá dizendo aqui, ó, achei estranho também. Isso é golpe, hein? Receita Federal não manda mensagem.
2: É, não.
0: Tá vendo que é estranho? Não manda mensagem. É muito importante isso. Eu sou o William, da Maria Preta, na Vassoura. Zé Miúdo, Helenildo, que tá aniversariando hoje. Hoje tem outro aniversariante. É Divaldo. Cadê, rapaz? A moça aqui é o filho dela, eu acho. Maria. Aqui. Bom dia. Neide da Rua João Paulo II. Manda os parabéns pro meu filho, Paulo Ricardo. Aniversário dele hoje. Pronto, mandando um abraço
2: então pra todos. Aí, Santarino, pegaram o município, deu um terreno ali, ó, na área do SEB, cara, pra Receita Federal construir a sede própria de Pombal. Aí parece que faltou recurso na época, aí construíram em Euclides e a prefeitura teve que retomar o terreno, que a Receita disse que a política de construção de sede não podia mais. Aí ficou funcionando um tempo num prédio ali, onde hoje é a Guarda Municipal. Você sabia que funcionou ali? Quando você chegou ainda estava funcionando ali, não?
0: Não.
2: Ali onde é a Guarda Municipal hoje. Aí agora ficou um tempo, né, sem ter, aí trouxeram, né, um posto aí de atendimento ali na...
0: No anexo.
2: E o que me assusta é que, segundo informações, eu não posso confirmar, cravar, mas eu conversei com alguns contadores e eles me diziam que Pombal tem uma demanda pelos serviços da Receita muito mais do que Euclides da Cunha. Então, velho, é inexplicável isso aí, né?
0: É, faz a inscrição dessa prova de professor e tem link, não?
2: Não, é lá no INEP.
0: No INEP,
2: você vai ter que ter uma conta BR, né? GovBR. Sem conta GovBR, você não... É no INEP, viu?
0: Pronto, Instituto Nacional de Estudos e Pesquisas Educacionais.
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0: 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Agora sim, moça, a senhora está dizendo que recebeu, né? A senhora mora em Pombal, já está aqui, vá lá para ver. Aí, ele, inclusive, diz, ó, não, a gente não faz esse tipo de contato para acabar de vez essa sua expectativa de que a senhora pode ter alguma pendência com a Receita. Tony, até amanhã.
2: Assim que eu volto no Pra Lá de Brega. Bom, e no Voz, claro, até amanhã.
0: Vamos agora ao comercial, na volta a música Se Eu Partir, Roberto Carlos, um clássico, viu? Muito bonita, por sinal.
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linda essa canção. Isso que é música, o resto é modinha, viu, velho? 1971, há 55 anos, Roberto compôs essa música. Eu tô com essa música desde ontem na cabeça.

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0: É, 8h04, gente boa. 8h04, 9h tem Pinga Fogo com Marquito Viana e eu enchendo a paciência dele. Oh, bom dia, será que vai sair o Garantia Safra do Banzaê? O pessoal estão recebendo mensagem no celular que está liberado. Eu acho que é golpe, eu também acho, hein, Gilma? Vamos aguardar, mas cuidado com esse negócio de receber mensagem. Começa com aquelas facilidades, olha, você vai pegar aqui empréstimo, vai pagar aí 50 vezes sem juros, você já está negativado, não tem importância nenhuma, a gente cura de você, cuidado com esses palatinos, viu? Cuidado, esse negócio de receita, cuidado, muito cuidado, muita gente esperta nesse mundo, quer dizer, para roubar os outros. Eita, da minha idade essa música, é? É do seu tempo, é? Não vou dizer o nome não, mulher não gosta que diga o nome, a idade não, é confusão. Se você chegar pra mulher e dizer idade e peso, pô, você tá gordinha, afe Maria, é uma facada. Ou então tá velha, né não?
3: Santarini, ah, oi. Tudo bem? Aqui é Vanusa de Cicero Dantas. Santarini, me tira uma dúvida, você sabe me dizer se foi realizada a prova do concurso público de Cipó Bahia neste domingo, dia 5?
0: Vou procurar saber agora e te falo, viu? Se preocupe não, daqui a pouco o pessoal de Cipó vem. Cadê Jorge? Pessoal de Cipó, me diga aí. Manda pra cá, me diz, pra eu poder ajudar a minha Cícero... Como é? Cícero... Que nasce Cícero Dantense? Cícero Dantense, acho que é. Sabe dizer quando vai ser a entrega da Minha Casa Minha Vida? Não se tem data ainda. Ainda não tem a data. Já. Aí você de Cipó, me diga aí, foi feito concurso aí nesse fim de semana? O Jorge, quem mais de Cipó? Minha galerinha aí de Cipó, me ajude aí. Manda pra cá, que aí eu informo aqui, minha queridona. São 8h07, 8h07, Lotérica São João, tem que passar lá pra fazer meu bolão, hein? 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Quero 7, não. Quero Micharia, não. A Lotomania, em 3.300. 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Valeu, Fagner. Um abraço pra você. Rapaz, bolão da Lotofácil. Ainda vou acertar uma porrada. Já passei batendo na trave, já duas vezes. Fiz um terno na quina e fiz 14 pontos no ano da pandemia. Deu 1.400 e pouco na época. No ano da pandemia. Rapaz, faltou pouco, velho. Faltou pouco. Não fale meu nome. Sobre o Garantia Safra, não é chegando mensagem, não, no celular. Foi mudado a folha, então estava aguardando a liberação, já mudou para inclusão na folha pendente. Massa, querido, obrigado por essa força aí, tá bom? Então vai sair, né? Pelo jeito.
4: Oi, bom dia.
0: Bom dia.
4: Eu sou Maíra, fazendo com o Raul. Queria saber quando é que sai o gás, porque eu recebi o Vale Gás, no caso. Nossa, até agora eu ia até outro aplicativo, não caiu ainda.
0: Mas aí.
4: Vai saber quanto mês da receita, não sei. Recebi bem massa, até agora não caiu ainda.
0: Mas eu tenho que saber.
4: O aplicativo não tá liberado não ainda.
0: Mas eu queria saber com quantas pessoas tem em sua casa. Quantas tem inscrita no Cade Único? Que aí eu tenho ideia de quando vai sair. certo? Eu tô mandando inclusive pra você, ó. Ela mandou aqui. Quantas pessoas tem?
5: Seis pessoas, no caso.
0: Seis pessoas era pra ter saído. Seis pessoas. É. Você recebeu em março. Você tem já março, abril, maio, junho. Já deve ter recebido em junho. Você já reclamou? Já é a segunda pessoa. Já é a segunda pessoa que me diz isso. Ligue pra lá. Eu tenho aqui, ou no meu social, tá certo? Tem um número também que você liga. É 121, o Disque Social. Reclamações e denúncias, eu tô mandando pra ti aí, ó. Que às vezes é erro de aplicativo, alguma coisa do tipo. Eu já mandei pra você e também o telefone pra reclamação. Já era pra ter recebido há muito tempo. Maria Dilma, bom dia, aqui na Zona Rural, próximo ao posto de gasolina. GMC tem um posto sem lâmpada, poste sem lâmpada também, bem na esquina da casa 255. Valeu, feito seu registro. Repetindo, ao lado do posto de gasolina, na esquina da casa 255. Ok? Santarino, eu recebi o meu Vale Gás no mês de abril. E são três pessoas em que mês vou receber o próximo botijão? Abril. Não conto? Três pessoas são quantas vezes por dia? Três pessoas são. Duas ou três são quatro vales por ano. Você recebeu quando mesmo? Mês de abril, maio, junho, julho, agosto. Primeira semana de agosto. É próxima à casa de Tônia. Essa lâmpada. 255, na esquina da rua 255. São três meninos e eu, quatro. Então, famílias com quatro pessoas. São quatro pessoas, são seis por ano. A cada dois meses você tem que receber. Viu? A cada dois meses, quatro pessoas. Falou? Beleza. O que é que ela diz aqui?
4: Duas,
0: então são quatro botijões por mês. Ou por ano. Quatro por ano, aí como eu mandei pra tu, ó. Quatro por ano, ó. Então, se são quatro por ano, você recebeu abril, maio, junho, julho. Tá no tempo. Você vai receber agora, este mês. Viu? Valeu.
6: Santarino, bom dia. Eu tenho duas pessoas dentro da minha casa. Meu Vale Gás saiu em março. Quando é que pode sair o meu agora?
0: Março. Já acabou o seu gás, foi? Tá cozinhando brita, é? Duas pessoas, são quatro por ano, março, abril, maio, junho, julho, agora mês de julho. Viu? Quatro vezes três, 12, a cada três meses. Então o seu deve sair agora em julho. Beleza? De Creuza, deixa eu botar aqui pra ela. Já mandei pra você aí, ó, a regra. A cada três meses. Então vai receber agora em julho. 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Lotérica São João, a do centro, na Avenida Oliveira Brito, 8h14, 8 horas 14 minutos. O desenrola MEI que é que vai acontecer? Vai beneficiar 3,5 milhões de microempreendedores com dívida de até 20 mil. Boa é isso, hein? Quem está com a corda no pescoço, ouça essa matéria feita por Milena Abreu.
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7: O governo federal lançou o programa Desenrola MEI e a iniciativa pode ajudar cerca de 3,5 milhões de microempreendedores individuais a regularizarem suas pendências fiscais em todo o país. O programa recém-anunciado é voltado para renegociar débitos inscritos na dívida ativa da União que não ultrapassem o valor de R$ 20 mil, permitindo que esses profissionais recuperem o acesso aos benefícios da Previdência Social e voltem a emitir notas fiscais. O volume total de pendências mapeadas pelo governo chega a R$ 12,4 bilhões de reais, com uma dívida média estimada em R$ 4 mil por microempreendedor. Para facilitar a quitação, o Desenrola MEI oferece condições facilitadas, com parcelamentos que podem chegar a 145 meses e descontos de até 70% sobre o valor de juros e multas. A Receita Federal e a Procuradoria-Geral da Fazenda Nacional definiram que o valor da prestação mínima mensal será de apenas R$ 25. Os interessados devem realizar a adesão diretamente pela internet, utilizando a plataforma oficial do portal Regularize. Da Rádio 2, Milena Abreu.
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0: Oito e 19, de volta a Pombal Móvel, Kleber França, que está aí rastreando, andando, buscando informação e notícia. Onde é que você está, Kleber?
12: Muito bem, Santarini, diretamente das ruas de Ribeira do Pombal, para manter você ouvinte da Rádio 10 da Bahia, muito bem informado por dentro de tudo que acontece em Ribeira do Pombal e região, atualizar você os principais assuntos da nossa cidade a partir de agora. Inclusive, nós fomos procurados por moradores da rua Sulina Dantas, né, para tratar de uma situação que tem incomodado ali os moradores daquela localidade, onde, infelizmente, uma moradora estaria criando, né, alguns animais, gatos, né, principalmente, e um cachorro, e esses animais ficam ali fora da casa e acabam fazendo as suas necessidades na calçada e provocando um mau cheiro terrível. E os moradores abordaram nossa reportagem para reclamar, fazer esse apelo para que as autoridades tomassem alguma atitude, fizesse algum tipo de intervenção. Diz que o que mais incomoda é o mau odor, né, das fezes e da urina desses animais, principalmente quando ela tenta lavar, joga apenas água na calçada, faz piorar quando, principalmente nesse período em que o sol brilha forte aqui em Ribeira do Pombal. Tem gente que não está conseguindo nem fazer as suas refeições. Então, a gente está aqui atendendo esse apelo dos moradores, fazendo esse pedido, primeiro para que a proprietária, né, desses animais tome alguma atitude, trate melhor esses animais e acabe, né, com esse mau cheiro na rua. Sulina Dantas, volta a repetir, a gente reforça esse apelo dos moradores. Outro destaque aqui do nosso Pombal Móvel é sobre um júri que vai acontecer hoje em Ribeira do Pombal. Hoje em Ribeira do Pombal tem esse júri na qual uma senhora, uma idosa, é acusada de ter cometido um homicídio, né? Em 2022. Está marcado para acontecer às 8:30 o julgamento da idosa Maria Nilza Gama, de aproximadamente 76 anos, acusada de atropelar e matar Carlos de Souza, de 46 anos, em um caso ocorrido em novembro de 2022. De acordo com a denúncia, a idosa conduzia uma caminhonete Hilux quando atingiu um carro e uma motocicleta e acabou provocando a morte da vítima. Inicialmente, o caso, na época, foi tratado como um acidente de trânsito, mas as investigações mudaram de rumo após a Polícia Civil apurar que Maria Nilza e Carlos mantinham um relacionamento amoroso. A partir daí, passou a ser considerada a hipótese de homicídio doloso. Segundo o boletim da Polícia Rodoviária Federal, o principal fator apontado foi a ausência de reação da condutora. A acusada foi presa 4 meses após o crime, no município de Simão Dias, e agora será submetida ao julgamento pelo júri aqui em Ribeira do Pombal. Então, daqui a pouquinho, às 8:30, deve iniciar esse júri popular dessa senhora, a senhora Nilza, que é acusada desse crime de assassinato. Teria utilizado o veículo para atropelar aí o seu namorado na época, o ex-namorado. E um grave acidente de motocicleta registrado no último domingo terminou com a morte de um morador no povoado Barreira, município de Pedro Alexandre. A vítima foi identificada como Ataílson, que seguia pela estrada entre o povoado Maracó e a cidade de Santa Brígida, quando se envolveu no acidente. Segundo a informação apurada por essa reportagem, o motociclista teria sido ofuscado pela luz do farol de outra moto. Acabou perdendo o controle da direção e sofreu uma queda violenta. O impacto foi fatal e a Ataílson morreu ainda no local. A motocicleta envolvida e o seu condutor teria apenas sofrido ferimentos leves. A morte causou grande comoção entre familiares e amigos na comunidade de Barreira, onde a vítima era bastante conhecida. As circunstâncias também estão sendo investigadas pelas autoridades policiais. 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Você ouvinte segue bem informado aí com Edson Santarini no Voz da Cidade. Posso retornar a qualquer momento se algo de extraordinário vier acontecer aqui nas ruas de Ribeira do Pombal ou na nossa região. Segue daí, Santarini, um abraço.
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0: 8h24, valeu Kleber França, valeu, valeu. O que se questiona, tudo indica com essa informação que o Kleber trouxe, não é que fazer nada contra a mulher não, que ela talvez não seja orientada a como lidar com isso, né? Com as fezes dos próprios animais, né? Não está dizendo nada contra que ela cria gatos, agora tem que ter o mínimo de higiene, tanto para os animais como para os vizinhos. Você imaginou você fazer alguma refeição e com aquele odor no nariz, que não consegue, não tem fome que venha, né? Que sustente uma situação como essa. Então, espero que as autoridades sanitárias possam dar uma ida lá e tentar conversar e convencer essa senhora como se deve manejar com animais domésticos. 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Eles podem aumentar. 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Não serve pra nada mais. 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Esse é o telefone de lá. 9977-2716. 1 hora tem ele, Paulo Andrade. Tamo junto, sim, senhor. Logo depois, às 5, tem Tony Santos com o Pra Lá de Del Brega. Pra Lá Del Brega. 8h28. O tempo passa rápido, rapaz. Fiéis abre inscrições para o segundo semestre no dia 14 de julho agora, hein? Essa matéria é de Claudio Mário Carvalho. Você sabia que todo cachorro tem que usar identificação? Pela primeira vez na minha vida eu vi um cachorro identificado. Vamos trazer a matéria de ontem, do sabonete específico, único. Se você tem pele seca, pele oleosa, densa, tem que ter um sabonete para cada, viu? Não pode lavar com qualquer um, não. Essa é a dica do Saúde e Beleza. E a identificação do cachorro, que é importante no Pombal Pet. Mas agora tá na hora do Fies, hein? Se liga aí, Fies abre inscrições, hein? No dia 14.
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2: As inscrições para o Fundo de Financiamento Estudantil FIES do segundo semestre de 2026 abrem entre os dias 14 e 17 de julho. O cadastro é gratuito e deve ser feito exclusivamente pela internet. no Portal Único de Acesso ao Ensino Superior, em acessounico.mec.gov.br. Nesta etapa, o programa oferece 44.867 vagas para estudantes que desejam financiar cursos presenciais em faculdades particulares. Para participar, o candidato precisa ter feito o Exame Nacional do Ensino Médio, o Enem, a partir de 2010, alcançando média mínima de 450 pontos nas provas, sem zerar a redação e comprovar renda familiar de até 3 salários mínimos por pessoa. O resultado da seleção vai ser divulgado em 30 de julho. A complementação da inscrição vai ocorrer entre 31 de julho e 4 de agosto, e a lista de espera ficará disponível de 7 a 24 de setembro. Metade das vagas é reservada ao FIES Social, voltado a estudantes inscritos no Cadastro Único com renda familiar de até 0,5 salário mínimo por pessoa. Da Agência Rádio Globo em Brasília, Claudimário Carvalho.
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Agora são 8h39, 8h39. É, minha irmã é a mesma quantidade de pessoa que eu. Ela já retirou e o meu ainda não veio. Mas você tirou quando, filha? Me diga aí, fazer um cálculo aqui, mais ou menos. Se for como eu disse, olha, família com duas

0: a cada 2 meses. Deu para entender aí direitinho? Legal, legal. São 8:40, 8:40. Tinha uma notícia aqui, rapaz. Ah não, já dei baixa. Ah sim, peraí, eu manchetei de manhã. Um americano, o nome dele é Michael Phillips, ele tem 38 anos e viralizou, né, nas redes após dividir sua dor com os seguidores e relatar que sofre de uma rara condição de saúde e conseguiu arrecadar o valor necessário para fazer uma cirurgia de aumento peniano, isso mesmo. A campanha de financiamento coletivo ultrapassou os $13 mil, mais ou menos uns 67, 68 mil reais. Ele disse que ficou surpreso e agradecido pelo apoio, né? Ele afirma ter sido diagnosticado com micropênis, depois de anos acreditando que enfrentava apenas um atraso da puberdade. Segundo o relato, né, o bingoli dele mede 0,97 centímetros. Quando ereto, que equivale ao tamanho de um botão de camisa. Ah, doido. E essa condição, de acordo com ele, dificulta até mesmo urinar, sem respingos, e afeta a sua autoestima e independência. Da campanha criada para custear o procedimento, Michael descreveu os impactos na condição do dia a dia. Ele diz: essa situação tem sido uma fonte diária de frustração e constrangimento, especialmente quando viajo, algo que eu gosto muito e tem afetado minha autoconfiança e independência. Coitado bichinho. O micropênis é uma condição médica caracterizada pelo desenvolvimento anormalmente reduzido do pênis. Em adultos, o diagnóstico costuma ser considerado quando o comprimento do órgão é inferior a 7,5 centímetros em ereção, embora a avaliação médica leve em conta critérios clínicos específicos. Ainda bem, né? Ainda bem que ele conseguiu aí a ajuda do povo. Não devia ser muito legal o que ele sentia, né? Mas acontece, meu irmão. Esse mundo, meu Deus, é cheio de surpresas. Vamos falar de saúde? Porque lavar o rosto 2 vezes ao dia com sabonete específico, ou que seja, pele oleosa, sabonete específico, pele seca, sabonete específico, não pode ser um diferente do tom da sua pele, tá certo? Vamos ouvir agora o Saúde é Vida de hoje.
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2: Lave o rosto 2 vezes ao dia com um sabonete específico para sua pele. Hidrate-a sempre, mesmo se for oleosa, para equilibrar a produção de sebo.
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0: É, de volta, 8h30, 8h47, 8h47. Já falei do azeite, já? Já, sim. É, daqui a pouco tem Pinga Fogo, viu? Pinga Fogo, Pinga Fogo. Hoje é aniversário de morte de Cazuza, rapaz. 1990, quantos anos tem? 36 anos que Cazuza nos deixou. Brincadeira, me lembro como se fosse hoje, Jornal Nacional. Só se comentava isso no Brasil, essa condição de Cazuza, né? Tanta doença, como shows, ele magro, né? Todo esquelético ainda cantando e tal. Bom dia, sabe dizer quando tem previsão para ter um advogado aqui em Ribeira do Pombal? Advogado? Oxê, o que mais tem? Você quer dizer do Ministério Público? Da Defensoria Pública? Depois você passa o Roberto Carlos aí, amor, sempre. Só amanhã, fi, agora. Só amanhã. E áudio agora não tem como mais ouvir, que eu já tô fechando a tampa do caixão. Tá certo? Vocês vão ficar agora com o Pombal Pet. A Tati Invade sugere que todo cachorro tem que usar identificação, mesmo aqueles que vivem dentro de casa. Vai que ele foge, não é isso? Essa é o nosso tema do Pombal Pet. E aí, você sabe a chave do sucesso? Porque eu não sei, mas sei que a chave do fracasso é querer agradar a todos. Muito obrigado pela atenção. Deus te abençoe, te guarde e te faça feliz. Amanhã tem mais voz.
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0: Olá, tudo bem? Eu sou a Tati Invade. Está chegando o nosso Mundo Pet. Todo cachorro deve usar identificação, mesmo aqueles que vivem dentro de casa. Um descuido simples, como um portão aberto ou um susto durante o passeio, pode resultar em fuga. Coleiras com plaquinhas contendo o telefone atualizado aumentam muito as chances de reencontro. Outra opção é um microchip, feito por profissionais habilitados. A identificação é um cuidado simples, mas pode evitar grandes preocupações para toda a família. Este foi o nosso Mundo Pet. Mundo Pet.
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0: demais, velho. Você é doida, mano. Paga o caro pra ir na pipoca do canário, velho. Se vier, eu bagaço. Se vier, sai da frente que lá vem a... É, sai da frente que lá vem a... O Haaland, é, você viu que ele publicou? Bom dia. Rapaz, aí canário brocou e convidou logo ele pra pipoca do canário. Se esse galego empisteado vier, tomara que esteja um calor de 40 graus, um bodum brabo ali em Salvador, que dê ali um churrasquinho de gato encardido pra ele pegar uma diarreia, mas ele é acostumado só a comer víscera. Deu um cu de burro a ele pra ver se ele destrambou aquelas tripas, veia branca dele. Olha, eu torço pra que ele venha, leve duas supapas ali naquela pipoca do canário, certo? Que ele se trupique ali naquele assador de carnezinha de churrasco de gado, não fica uns foguinhos ali? E uma brasa queime o pé dele.
1: Então é dado, bichinho.
0: Ah, miserável.
1: Nem nada, no lugar dele eu ia pra lugar nenhum.
0: Hã?
1: Eu ia nada.
0: Pô, não dá mais pro Carnaval de Salvador.
1: Eu tiro a seleção, faço dois gols, eu vou pra lá. É... pipoca certa. Ô, Marco, você ainda tá morando naquele endereço que você me deu? É rua o quê?
0: Mas eu não caio mais em nada, velho. Caio mais em nada.
1: Que você é preconceituoso.
0: Perto. A música que deveria tocar no vestiário da seleção, agora escutam. Não entendi não, Paulinho, qual é a música? E aí, Santos?
1: Exato.
0: Bom dia, bom dia, bom dia.
1: Bom dia.
0: Tudo bem?
1: Tudo.
0: Essa camisa azul, ela não tá ao contrário, não? É isso mesmo?
1: Não, tá certo,
0: tá,
1: né?
0: Tá certo, né?
1: Tá certo. É doido. Tá autorizado agora a gente usar as camisas.
0: E autoriza, é?
1: É, tem autorização do Senado.
0: Ah. Pois é, rapaz, vamos falar muito de Copa do Mundo, a gente tem que manter nosso foco, nosso, né, tem que ser profissional, não tem essa não, porque o Brasil saiu, Portugal saiu também, coisa bem empregada, Estados Unidos, toma, topou, ô, coisa bem empregada, tá todo mundo torcendo contra.
1: Ali, rapaz, foi castigo.
0: É, com certeza que a seleção da Bélgica não é nem essas Coca-Cola toda, mas por conta de Trump... E eu vi a desculpa da FIFA, está, boy, nada a ver. Aplicaram uma multa de R$200 mil e deixaram ele de sobreaviso por 12 meses. Ele está suspenso, mas ele assim, ele vai ter que se comportar. Aí se ele vier a cometer mais uma infração, alguma coisa, aí a suspensão é automática. Eu nunca vi uma de safar dessa FIFA, viu? Também tão coisa bem empregada. Agora... Acho que foi lá e... Toma.
1: Agora, esse não foi o primeiro episódio, não, viu? Sim. Aconteceu um caso em 62.
0: Ficou até com Garrincha, foi?
1: Foi. 1962. Tem quantos anos aí? 62 anos. 64
0: Cada
1: anos.
0: Cada caso é um caso, né?
1: É. Agora sim, Marcos.
0: E ali também futebol amarrava cachorro com linguiça,
1: era,
0: né, velho?
1: E eles têm um artigo, o artigo 27
0: tem
1: lá.
0: Tem algo do... de artigo, rapaz, isso é um absurdo.
1: Outra coisa. Eu acho que deveria ter oficial esse setor na FIFA.
0: Sim.
1: Ok?
0: Existe.
1: Ele,
0: né?
1: criar, existe, não. Já... Uma comissão pós-jogo.
0: Eles têm lá um regulamento que versa sobre isso, mas não existe. O problema, principalmente é que foi... houve o pedido do Trump, velho.
1: O problema foi esse aí.
0: Entendeu?
1: Aquele cara.
0: A justiça foi feita e a Bélgica venceu e Zé Fini.
1: Vai pegar a Espanha, né? A Espanha tá tomando mingau pela beirada.
0: É Bélgica e Espanha?
1: Não é?
0: É. Eu assisti o jogo todinho ontem da seleção de Portugal, fraca.
1: Fraquinha.
0: Gostei. Cristiano Ronaldo não viu a cor da bola. Eles têm um meio campo ali muito forte, mas também não rendeu na Copa do Mundo. E Portugal dá Deus, nunca ganhou uma Copa. Cristiano disputou 6. O único jogador a marcar em 6 edições da Copa do Mundo, mas não ganhou nada. E é assim. Futebol é assim. E ela entrou como uma das favoritas, viu, Sandarini? Muito, sim, à frente do Brasil.
1: Ela que é a tua campeã da Europa, é, né?
0: Eu acho que é Espanha, não?
1: Não.
0: É Espanha, mas a Portugal já foi campeã da Eurocopa. Portugal já foi.
1: Aí se falou tanto de Neymar que não ganhou nada, Zico não ganhou nada aí.
0: É, mas os caras não ganharam Copa do Mundo. Eu vi, tem uns artigos e umas opiniões que eu vi aí em um site aqui da Bahia, opinião. E opinião, a gente deve respeitar, eu também não vou citar o nome do site, Mas a cada opinião, velho, sei lá, cara, eu tô ficando cada vez mais pior. Tô ficando rabugento, tô ficando esquisito. Tenho que tomar muito cuidado com minha idade. Mas umas opiniões, aí diz aqui, tudo bem, a opinião lá, eu não sei nem quem assinou, quem escreveu. Aí diz, análise, o fim de carreira medíocre de Neymar.
2: Medíocre.
0: Medíocre. Rapaz, Neymar é campeão da Libertadores, acho que umas duas vezes, campeão brasileiro, artilheiro de tudo. Tem mais de, tem uns 500 gols. Pô, velho, para de misturar política, velho.
1: É artilheiro da seleção.
0: Da seleção, não. Rapaz, isso só não é isso, isso não é só isso, cara. Se você disser que agora ele não deveria ter convocado tal, se você discutir como Santarini e Tony Santos, e vou ter o que respeitar, e a opinião deles tem um embasamento, eu discordo. Mas aí é uma opinião embasada, discutível. Agora você dizer que carreira medíocre, foi artilheiro da Champions League, campeão da Champions League, não foi eleito o melhor jogador do mundo porque deram ao Messi, mas ele era quem deveria ter sido escolhido. Tem mais, tem título, que esse cara tem de título, velho. Campeão olímpico, campeão do mundo interclubes. Pô, para com isso, velho. Aí o cara escreve o fim da carreira medíocre de Neymar. Ganhou prêmio Puskas. Acho que pra driblar, não vi outro driblar igual o Neymar. Aí só cola a figura mimada e arrogante. Poxa, velho, você quer discutir a arrogância? Ou se você não gosta, ou se ele é... Cara, uns caras escrevem, velho. São umas coisas... Ah, dividir o espaço com escolhas que desgastaram a sua imagem. Vamos procurar o que fazer, rapaz. Vamos procurar o jegue. Um jegue ali que, perto do barrocão. Ali tem um jegue que vocês vão procurar. Isso me... Tudo bem, a opinião aí do jornalista, que eu não sei nem quem é. Eu vi em um site desses aí da Bahia. Pô, cara, eu não gosto do cara. O cara é arrogante, o cara é bilionário, já arrumou um bocado de mulher. Aí tudo bem, mas você dizer que o cara teve uma carreira medíocre, como Santarini disse, o maior artilheiro da história da seleção. O cara dividiu com o Messi ali, com o Cristiano Ronaldo, o melhor do mundo. O cara carregou a seleção brasileira o tempo todo com rama de cabeça de bagre.
1: Foi durante anos o melhor jogador do Brasil.
0: Do Brasil, disparado. O cara só jogou ao lado de Perebento. Não, discuta a coisa com base, velho. E vocês podem até contestar a minha opinião, tá tudo certo, mas dizer que o cara teve uma carreira medíocre, eu não vou dizer medíocre que ele assinou isso, não. Não vou dizer isso de forma alguma. Agora, paciência, velho. Tá misturando, cara. Tá chato isso. Não gosta do cara? Não gosta. Ô, velho. Caramba, mistura. Olha, uma coisa que eu não faço, Sandarini. Se você tem um valor, se você tem alguma coisa positiva, eu tirar, porque eu não gosto de você. Isso não existe. O Abel, prazer, eu não reconhecer um talento que você tem, ou uma virtude que você tenha. A troco de quê?
2: A gente tava discutindo. Um negócio interessante, assim. Muito parecido. Fez assim. Tinha uma inscrição de um concurso. E o cara sabia onde era, que hora era, que o quanto, tudo bonitinho. Aí o cara perguntou, ele disse que não sabia.
0: Só pra evitar um concorrente,
2: um concorrente.
0: Ah, pois é. Você
2: entendeu, velho?
0: É.
2: Eu achei massa.
0: Doido.
2: Como se isso fosse tirar o cara da competição.
0: Doido, velho. Mas analise as coisas. Às vezes a gente fica aqui em umas discussões, eu e Santarini, mas a gente tenta ser tão honesto e justo com o nosso ouvinte. Às vezes a gente se expõe um pouco pra isso, mas a gente jogar pra plateia, sendo que nem o que a gente pensa, ou a gente querendo criar factoide, a gente inventar de coisas que a gente nem pensa, nem a gente acha, só pra contrariar. É doido, meu. O fim de carreira medíocre de Neymar. E tá aqui, eu vejo umas opiniões, velho. Neymar, gênio da bola. E porque ele assumiu. Ainda diz o seguinte, nessa coisa de que. Cadê? Que cita a escolha dele porque ele defendeu o Bolsonaro. Olha, eita, que tem um jegue pega ali perto do barrocão, rapaz. Que. Eita, nem pra. Rapaz. É doido. Me irrita isso, viu? Me irrita. Aqui, deixa eu ver se eu encontro. Nos últimos anos, Neymar passou a ocupar espaço frequente no debate político, declarando apoio a Jair Bolsonaro. Eita. Rapaz, é brincadeira, viu? É brincadeira, viu? Neymar tem um fim de carreira melancólico, sem Copa, pô, sem bola de ouro e lutando contra o rebaixamento no Santos. O time do Santos, o time do São José do Tabuleirinho, que já disputou aqui a Copa Rural, é melhor do que o time do Santos. O erro dele foi ter vindo pra esse time do Santos, pra essa carniça.
2: Foi mesmo.
0: Não é não, Santa?
2: Isso dele, ficava lá pelas Arábias.
0: Aí depois finaliza, o menino Ney finalmente está livre pra curtir a sua fortuna bilionária bem longe da seleção. Talvez a inveja de vocês seja essa. Vocês não têm um real e ele honestamente construiu uma fortuna com inteligência e capacidade. Ah, procurar, meu, o que fazer. Uf. E Bruninho? Figura Bruno, né, rapaz? Já nasceu o filhinho dele? É filho ou filha?
2: Não, ainda tá no embrião.
0: Não, no embrião.
2: Já nasceu?
0: Não tá perto. Como é que foi sua cavalgada? Foi tranquilo, Andinho? Lembro que foi sábado, né? Aí, um abraço aí pra turma e Andinho, que é um dos defensores aí das cavalgadas. Um abraço. Poderia informar uma carteira perdida hoje com documentos em nome de Pedro Henrique Matos de Andrade? Se alguém souber, entrar em contato aqui com a gente, ok? Neymar só nasceu na época errada, sem parceiro, ganhou a Olimpíada que os grandes nunca ganharam. Pela seleção tem só 54 gols a mais que o fenômeno. Os caras querem cobrir isso. A seleção portuguesa não foi longe da Copa porque todos os jogadores estavam contra Cristiano Ronaldo. Ontem o jogo provou isso. Ele procurava espaço e os caras não tocavam nele. Tem essa conversa mesmo. No papel, uma das melhores, mas em campo não ganha uma Copa Rural. Portugal é time frouxo. Rapaz, eu vi ontem, Paulinho, não gostei também não. Achei uma seleção fraca. Agora, joga a bola, é um tal de Rodri da Espanha, viu? Eu que joguei de volante. O cara joga, velho. Você é doido. Que posicionamento, a simplicidade. A Espanha já revela para esses caras. Tem o Busquets, né? Que era um volante do Barcelona. E esse cara agora, o Rodri, rapaz. Caramba, que volante, cara, que elegância.
2: Eu gostei muito também de um zagueiro da Austrália, o grandão que perdeu o pênalti.
0: Não assisti, não.
2: Cara, o cara tava em todas, bicho. Aí vai bater o pênalti. Ele é capitão, líder, foi o melhor jogador em campo.
0: Perdeu o pênalti, velho.
2: Fiquei com pena.
0: Pênalti é ali um momento que destrói, constrói herói e vilão, né, Sandrinho?
2: E nada de sorte, eu não acho que pênalti é sorte, não, hein?
0: Que sorte, pra quem tem sorte
2: é técnica.
0: Valeu, vamos pro nosso intervalo, a gente volta daqui a pouquinho, eu e Santarini.
2: Com ou sem Neymar?
0: 9:18, a gente volta daqui a pouquinho. 7 em cada 10 brasileiros acreditam que Jacques Wagner recebeu vantagens indevidas do Banco Master. Nós temos esses números aqui. Canetas emagrecedoras movimentam mais de 10 bilhões em 4 anos.
2: Eu já vi um treco para movimentar a área médica, mas igual esse negócio, nunca vi.
0: E outra, velho, eu não sei, eu não tomo, não preciso. Recomendo que você só use isso aí com orientação. Agora, velho, eu não sei, mas essa substância aí, essas canetas, tem ajudado, viu, Sandrinho?
2: Um grau de eficiência.
0: Velho, eu tenho uns amigos que os caras eram uns hipopótamos, velho. Os caras estão tudo fininho.
2: E outra, Mark, a cada dia que passa, vai ampliando a sua eficácia em outras doenças.
0: Exatamente. Já há elementos que ela ajuda em outras patologias,
2: diabetes,
0: né, velho? Diabetes, parece que até hipertensão, mas só utilizem com orientação, né, Santa?
2: Exato.
0: Valeu, vamos nessa. Como foi que você iniciou? Você mora, como é? Você ainda
2: mora naquele endereço que você me deu?
0: Bicho, quinta série autêntico, original. Manda um alô pras meninas que trabalham na creche do Barro Vermelho, que hoje eu fui correr até o Barro Vermelho, saindo da Praça da Juventude até a igrejinha do Barro Vermelho, dá 10,5 km. Quem quiser correr meia maratona, sai dali do judô e vai até a igrejinha do Barro Vermelho. Bate 10
2: aquele
0: e
2: largão?
0: Meio. Aquele largo? Aquele largo. Voltando, fecha 21, foi o percurso que eu fiz hoje. Mesmo gripado, fiz 21 tranquilo. Encontrei as meninas que trabalham na creche, elas cedinho já trabalhando. Disseram que adoram o nosso programa, que se acabam de rir. Pai, vocês Santarini, eu não vou lembrar dos nomes, mas sintam-se abraçadas, vocês que gostam tanto do nosso programa e da rádio. E teve uma que diz: Marco Viana, eu até essas coisas me deixam muito feliz. Marco Viana, você, as pessoas gostam muito de você na rádio. E não quero outra coisa senão, né, receber esse tipo de carinho, de resposta. Valeu, meninas. Aí aliás, uma creche bonita, viu, Sandarini? Rapaz, eu entrei para beber água. E que merecido aí o Barro Vermelho, as crianças têm um lugar assim bem digno e bacana para passarem o
2: dia. Então, quando eu for lá andando, que eu não vou correr, que eu não sou doido, eu vou beber água lá na creche.
0: Pode beber, que as meninas são gente boa. Encontrei três lá que já estavam trabalhando cedinho. Mas vamos para um rápido intervalo, voltamos daqui a pouquinho, eu e Santarini, hoje terça-feira, 7 de julho.
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0: Valeu. Hoje é seu aniversário, dona Ana. Parabéns pra senhora, viu? Felicidades, muita paz, muita saúde, dona Ana Teles. Ela que é sua amiga?
2: Ana.
0: Teles. Você tem uma amiga Ana, não tem?
2: É a que mora aqui na segunda rua depois
0: do Peixinho. Mas eu acho que essa é outra. Eu acho que essa é do Banzaí. Não. Não, essa é do Banzaí. Valeu, parabéns a todos os aniversariantes do dia. Dona Ana, felicidades para a senhora. Muita paz, muita saúde. Ontem foi o aniversário de minha sobrinha Larissa. Foi o aniversário também do meu sobrinho Emanuel. Filho.
2: Deus convosco.
0: Filho da Cate e do Edmundo. E quem mais aniversariou ontem, Santarini? Lembra de mais alguém?
2: Não.
0: É, ontem foi aniversário de uma das meninas da creche do Barro Vermelho, Shirley. Valeu, Micael Gordinho da Prefeitura. Manda um abraço pra Micael. Conhece Micael? O bicho tá bonito, viu, rapaz?
2: Micael.
0: Um gordinho chato.
2: É aquele que não gostava de usar chapéu?
0: É aquele que lhe pegou em creme.
2: Lá ele.
0: Valeu, Mica! Shirley.
2: Nome lindo.
0: Shirley, bonito mesmo.
2: Eu conheço uma Shirley. Conheci no passado.
0: Foi ficante? Foi de Salvador ou do seu interior?
2: Não, São Sebastião do Passé.
0: São Sebastião do Passé.
2: Ela era a filha de uma professora Manife de português, que eu nunca esqueci.
0: Quando você vai para Salvador via Catu, passa em São Sebastião. Passa assim, por dentro da cidade praticamente, por dentro, né?
2: Exato. Eu estagiei naquele posto de gasolina.
0: Foi, trabalhou lá. Bacana.
2: Estagiei, sim. Quando eu fiz administração.
0: Beleza.
2: Eu levei 6 anos no São Sebastião do Passé.
0: Foi?
2: Em juventude, jogava bola. Meu parceiro de bola era Tição e Xodó, que eu já lhe falei.
0: Uhum.
2: Estádio Tampena, o Penão,
0: São Sebastião.
2: Em São Sebastião. Já foi referência.
0: Que fica vizinho a Catu, São Sebastião.
2: É.
0: E Antônio Pena era de Alagoinhas ou de Catu?
2: Era de Catu, dono da Catuense.
0: Mas a Catuense ficava sediada em Alagoinhas. Isso. O Ninho do Bentivi era em Alagoinhas.
2: Eu perguntar, e por que que Antônio Pena era o pai de Antônio Pena?
0: Morreu o seu Antônio Pena.
2: Já. A empresa também já acabou.
0: Catuense praticamente também, né?
2: Catuense.
0: É. O cara tinha uma empresa de ônibus, a Catuense.
2: Era a empresa, né?
0: É. Ele é um time de futebol forte, ele revelou, disputava Bobô. Com Bahia, Bobô, Luiz Henrique, Van Dijk,
2: o lateral
0: Zanata.
2: Zanata.
0: Um bocado de jogador. Uma potência. Van Dijk, lembra de Van Dijk? Naldinho? Lembra.
2: Naldinho. Eu me lembro uma vez, Marcos, que você agora eu viajei. Você lembra de Antônio Lopes, né?
0: O treinador?
2: Sim.
0: Sim, Vasco. Que era delegado.
2: Delegado. Aí a cidade estava fazendo aniversário, não sei se era 100 anos. E homenagem. São Sebastião.
0: Ah.
2: Em homenagem, convidou o Vasco.
0: Ah.
2: O Vasco foi jogar lá e ele se encantou pro Xodó. Foi na casa de Xodó, conversou com a mãe, liberou, ele embarcou com o Xodó pro Rio. Xodó ficou chorando.
0: Xodó ficou chorando de até.
2: Pedindo saudade da mãe.
0: Isso acontecia muito dos caras bons de bola que a saudade batia e não conseguia ficar.
2: E não conseguia
0: ficar. Diz que produzir, aqui tinha, né? Dois jogadores. Parece que Josa e o saudoso Zé Brito. Que eles foram pro Vitória e os caras matando a pau, top de linha, mas os caras tinham saudade do interior, né?
2: Dá.
0: É. Uma experiência que eu tive também foi muito dolorosa. Eu saí daqui com 15 anos. E aí eu fiquei, acho que uns 3 meses no Fazendão e não me adaptei, não.
2: Ainda era Itinga, né? Fazendão.
0: Lá Itinga. Paralela direto, ia sair lá em Itinga. E aí eu senti muito, velho. E eu sempre fui muito brejeiro, muito tabaréu, muito interiorano. Andava muito em maloca, infância boa. E aí quando eu me vi com 15 anos em Salvador... Aquela coisa, meu irmão, aí eu não me adaptei, não.
2: E
0: não
2: o gostei, não. Na época era top de linha, né?
0: Era top.
2: Referência
0: top,
2: de...
0: Top.
2: Centro de treinamento.
0: Fazendão.
2: A casa ficava em cima.
0: É, a época eu treinei muito na Boca do Rio, na sede de praia.
2: Sede de praia.
0: É. Os caras faziam muito bullying comigo também, né? Os caras de Salvador muito... E o Tabaré, o Caboclo, cismado. Ave Maria, aquilo foi... Olha, quer saber, me deu uma crise, eu vou embora. Me piquei. Na época que me levou foi Nilton Mota, lembra?
2: Demais.
0: Nilton Mota. Meu Nilton treinador, Mota. Dizem que era. Meu treinador era como era
2: Sapatão, não?
0: Luciano. Não, o treinador do eu fui pro Juvenil.
2: Porque tem o que fazia a triagem era Sapatão.
0: Não, era quando eu fui era Mota. Da Mota.
2: A Mota. Sim. Porque teve uma época que foi Sapatão.
0: Ah, mas aí já foi bem depois, eu acho.
2: E quem foi depois? E quem era recepcionava o pessoal inteiro era Biriba. Foi campeão pelo Bahia.
0: Vamos lá. 9h29. Que faça aí nossos parceiros, por favor.
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0: Valeu, quem está aniversariando hoje é dona Guilhermina, na 13 de maio, em Cipó.
2: Mãe da minha avó materna.
0: O nome, né?
2: Guilhermina.
0: Guilhermina. Dona Guilhermina, felicidades para a senhora, 83, com muita saúde, graças a Deus. A
2: come
0: Geilza
2: feijão?
0: Deve comer, seguramente. Quem não come feijão não se segura em pé.
2: Isso é verdade.
0: Doido? Coisa melhor do que feijão. Bom dia, meus amigos, Adailton do Tracupá. Gostaria de desejar um feliz aniversário para minha esposa Ana Jéssica. Deve ser Ana Jéssica, porque tá Ana Jéssica. Deve ser o corretor, né? Está completando idade nova hoje. Aí a Dailton do Tracupá. Seguramente é Ana Jéssica, né? Aí o corretor.
2: O lugar do couro.
0: É, cada bolsa, né?
2: Fiquei encantado, viu, velho?
0: É, rapaz.
2: Lugar da Zoa.
0: Eu vi o prefeito no São João do Jorro, ele presentear os artistas com a necessaire. Os caras ficaram encantados, velho. É. Cada Eduardo Costa mesmo não tirava do braço. Bonito, viu? Produz cada artefato de couro, que é um negócio. Meu filho foi correr uma maratona em Tucano e ganhou uma bolsa. Ele ficou em primeiro lugar. Rapaz, a bolsa, Santarini. Eita, que show de bola. Tracupá. Valeu, daí. Dê lembrança aí ao pessoal do Tracupá.
2: É, vou voltar lá, viu? Eu gostei muito.
0: Você já esteve lá, Santa?
2: Já.
0: É, bacana.
2: Estive lá, passei o dia lá, comi, tomei umas duas.
0: É.
2: E trouxe uma sandália de couro.
0: Sandália de couro. A gente volta daqui a pouquinho com alguns assuntos que nós adiantamos e não falamos aqui no Pinga Fogo desta terça-feira. É rápido.
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2: 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O melhor kit é o da CRG. 9:35, aquele cara tinha 95 anos também. Como é o nome que dá quem faz novela?
3: Autor,
2: né? Mas tem um outro nome, autor, né?
4: Dramaturgo? Dramaturgo?
2: Não sei.
4: Autor, geralmente, Jeanette Claire.
2: Aquele Benedito Rui Barbosa, que faleceu, né?
4: Foi? Cara,
2: exato, Caboclo de 1979, Sim, a Moça de 1986, Renascer, lembra?
4: Lembro.
2: Lembra de Pantanal?
4: Lembro.
2: Rei do Gado, Terra Nostra. Mas, cara, faleceu ontem, hoje, aliás, aos 95 anos, e um autor de novela dos mais renomados, né? Ele, Dias Gomes, Jeanette Claire, aquela que a filha morreu, com meu nome, Santa? A filha linda. A filha linda, né?
4: Que
2: o cara matou de tesoura, foi?
4: Foi. E morreu, você sabe, né?
2: Ele morreu, foi.
4: Infartou.
2: Guilherme de Pádua. Aí lembrei o nome do miserável e não lembrei o nome
4: da menina.
2: Da menina.
4: A filha de.
2: E tantos outros. Não lembro não. Glória Pérez.
4: Glória Pérez.
2: Obrigado, Magneide. Glória Pérez. Ouvinte sempre nos tira do.
4: Você sabe que novela se escreve por capítulo, né? Ele tem um enredo, ele entrega o enredo pra Globo.
2: E aí vai construindo, né, velho?
4: Vai construindo no dia a dia. É uma arte da Zor. Mas pô, também tem uma dinheirama, Marco.
2: É dinheiro?
4: Eu soube na época que um capítulo custava 250 mil reais. Como deve faturar.
2: Média, né?
4: A média.
2: Mas eu vi que é assim mesmo. Você tem todo o enredo.
4: Um enredo,
2: Tipo, e aí você vai construindo e até às vezes você muda, né, velho?
4: Por exemplo, essa história sua que você ficou 3 meses no Bahia.
2: Uhum.
4: Aí o enredo é esse aí.
2: Agora ele vai dar os elementos.
4: Agora ele vai o dia a dia, o que é que você fazia, levantava, o que comia.
2: Poxa, e tem novelas que prende mesmo, né, cara? Eu assisti algumas novelas.
4: Assisti muitas.
2: Eu assisti.
4: Agora, o que eu mais gostei foi Escravizaura.
2: Eu assisti Celebridades, assisti Mulheres de Areia, assisti.
4: Pantanal.
2: Não. Assisti aí... Rock Santeiro. Assisti.
4: Rock Santeiro também assisti.
2: Assisti todo. Algumas.
4: E a, o Clone?
2: Não.
4: Eu também gostei.
2: Não. Assisti algumas. Muito bacana, velho. Só que hoje assisti. E era consumida por vários países, né, Sandarinho? Fazia sucesso em...
4: Na China, é. Japão, esses lugares, a Arábia.
2: É. Os caras
4: teve uma época, aquela que fez Escravizaura, Lucélia Santos, foi a Rússia e quase fecha o aeroporto, pô.
2: É.
4: O pessoal...
2: Lucélia Santos. É, a atriz era Daniela Pérez, a mãe era Glória Pérez.
4: Linda,
2: eu
4: né?
2: Eu assisti Jerônimo Santarini.
4: Jerônimo.
2: Jerônimo, filho de Maria Homem.
4: Filho de Maria Homem.
2: É, assisti, gostava.
4: Você rapaz. Gostava do chicote dele? Quando ele faz chap, chap.
2: Não. Não, gostava não. Essa parte aí eu pulo, o negócio de chicote. Olha, o mercado brasileiro de medicamentos à base de GLP-1, classe das chamadas canetas emagrecedoras, movimentou mais de 10 bilhões nos últimos 4 anos. O número é 5 vezes o registrado em 2021. Entre 2021 e 2025, o Ozempic liderou o mercado brasileiro em faturamento com cerca de 11,3 bilhões, seguido por outros medicamentos da mesma classe ou de terapias similares como Figa, com movimentação de 4,6 bilhões, o Egove, que chegou a 4,3, e Monjaro, 3,8 bilhões. Como Santarini diz... revolucionar esse tratamento, né?
4: É.
2: Desde que você não use
4: aleatoriamente,
2: né? Mas como eu disse, eu tenho amigos que os caras estavam obesos
4: bem.
2: E estão aí com outra vida, outra silhueta, a questão do a própria, como é o nomezinho que dá, Sandarinho, que a gente, da vaidade não, tem um nome, né?
4: De quando?
2: Do
4: o ego?
2: É, não, é

0: bicho é cruel.
1: E dói, né?
0: Aplicam aquilo ainda, velho?
1: Aplica. Ah, é de óleo aquilo ali, velho. Parece que tá enfiando a espada.
0: Você é doido, cara. Já noticiamos, Carlos, o falecimento de Benedito Rui Barbosa. Chocolate com Pimenta, Pé na Jaca, Caras e Bocas eram boas novelas. É, essas eu não assisti nenhuma. Essas eram ruins, ó. Falando de novela boa. Novelas clássicas que marcaram.
1: Irmão Coragem.
0: Mas. Bom dia, jovens. Valeu. Obrigado, viu? Santarini, já tem um levantamento da Associação Brasileira de Bares e Restaurantes com relação ao prejuízo com a saída da seleção da Copa. Pessoal que investiu, né? Pequenos empreendedores, médios empreendedores, os caras que gastaram, né? Bares, restaurantes, que vendedores de artigos, né? Que investiram.
1: E aquela do
0: tem investimento de toda a ordem aí, né, Santa?
1: Que comprou, de bebida, de utensílio.
0: que Paulo postou, né?
1: Ali foi massa, né?
0: Quer dizer, massa é porque ali foi um meme, ali aquilo ali não existiu, mas assim, tem vários exemplos de pessoas que, mas aí é um risco, né, Santarini?
1: Todo negócio
0: é um risco, velho. Como é que você vai comprar e imaginar que você vai faturar ou vender tudo ou a seleção vai chegar até a final? Aí é complicado. O prejuízo será significativo para empresários que investiram esperando uma campanha mais longa. 52% dos bares e restaurantes do estado, no caso na Bahia, fizeram preparativos específicos, incluindo aluguel de telões, equipamentos de som e estrutura adicional para receber o público. Então, prejuízo grande aí para esses que investiram, né? Mas é como eu disse, é um risco. É um risco porque, que certeza nós temos do Brasil chegar, por exemplo, até uma semifinal, porque chegando na semifinal, você disputa o terceiro lugar, você vai até o último dia da Copa, né, Santa?
1: É.
0: Mas, inclusive, houve uma mudança aí dos favoritos, e eu quero a opinião de Santarini. Já, já, as equipes favoritas aí para
1: o título?
0: Para ganhar o título. Valeu, Kátia da Tapera, Edivaldo, valeu, Edivaldo, que é mototaxista, nosso amigo, ali na Praça Getúlio Vargas, ele tá sempre por ali, distribuindo simpatia. Gente boa, e o Edivaldo é nosso grande ouvinte. Tem como mandar o número para saber por que meu filho não está recebendo pé de meia? Shirley do Pombalzinho, aí é com Santarini. Onde é que ela vê isso aí? No núcleo de territorial de educação?
1: Não, ela diz que a reclamação pé do e-mail no Google, aparece.
0: É, disponibiliza o número, isso, né? Pronto. Valeu. 9:44. E também, Santarini, eu comentei ontem aqui que a gente fica chorando, triste, algumas pessoas, né, muito tristes com desclassificação da seleção brasileira, mas os jogadores já começaram a espalhar. E eu citei até alguns lugares e, por exemplo, o Vini Júnior vai comemorar o aniversário de 26 anos em Ibiza.
1: Misericórdia. Um lugar que eu queria conhecer.
0: Ibiza. Então a gente vai falar sobre isso e outros assuntos aqui no nosso Pinga Fogo, faltando 15 minutos para às 10, para você participar, 9900-1817. Onde é que pode achar o Monjaro aqui? Não sei não, amigão.
1: Qualquer farmácia, né?
0: Mas eu acho que só vende com receita, né?
1: Só vende com receita.
0: E você, é bom você passar por um profissional antes de tomar esse Monjaro. O que é bom é, mas nunca utilizar por conta própria, sem prescrição médica. Cuidado, se ligue, viu? Porque como Santarini disse, tem composição, tem remédio que você vai sentir uma reação, você pode ter alguma coisa, né, Santarini? Então é bom fazer os testes, ver a orientação de um profissional, ele tá acompanhando. Quem fez assim, tá bem. Nunca recomendável você utilizar uma substância, uma droga e sem orientação. Que negócio é esse? Então tem que se ligar nisso.

0: Vamos lá, daqui a pouquinho a gente volta com a última parte aqui do Pinga Fogo.
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1: 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Uma senadora paraguaia, naquele jogo Paraguai e França, fez um comentário, postou um comentário racista com o Mbappé, depois apagou. Aí Mbappé pegou e respondeu à altura, né, velho? Mbappé respondeu à altura. Quem é você? Ele parece que chamou de senador incompetente, mulher desprezível. Aí ela disse, eu fiz por causa do calor. Meu Deus do céu. Pra quem vai criticar o cara? Aí ela, quem é você pra me chamar de indigno, desprezível, sem sequer me conhecer? E quem é você pra falar, fazer comentário racista contra o cara? Não tô dizendo que esse teria sido, mas, meu irmão, quer falar o que quer, não é, Santarini? Quem fala o que quer,
2: ouve o que não quer.
1: O que não quer. Então, é isso.
3: Boca fechada não entra mosquito.
1: Com certeza. Quem muito fala dá bom dia a cavalo.
3: Exatamente. Olha. Falou no cão, apareceu o rabo.
1: Parabeniza aí o prefeito de Nova Sores. Estamos mandando um alô para Alan Camilo.
3: Alan, fazendo aniversário hoje. Saúde e paz, campeão.
1: Novinho, Alan, né?
3: É,
1: prefeito
3: novo.
1: Jovem. Parabéns, novo. Felicidades.
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1: Faltam 9 minutos para as 10. 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
3: Eu lembrei agora que eu tinha um colega que ele não acertava usar o R. Aí se ele fosse falar plug, ele falava
1: plug.
3: Mas que Rui tem esse negócio, né?
1: É, a voz de Rui é meio presa. Ele tem a língua presa. É, presa ele.
3: Quero ser presidente.
1: É, presidente é. Ele substitui o R. Rapaz, pelo L, né?
3: É. A gente recebia, como é o nome daquele negócio de ação? Que é na escola? É plug, não, é.
1: O quê?
3: Quando a gente é sacaneado, como é?
1: Bullying.
3: Bullying. Nosso tempo, aí não tinha esse nome, não era?
1: Não. Nem tinha, nem ninguém ligava. Ligava pouco.
3: É, era.
1: Apelido, sarro, pegadinha. Quem era calouro sofria.
3: Afe Maria, e eu tinha muita sarda. Me chamava de sardento, eu odiava, velho. Eu chegava em casa chorando.
1: Ferrugem. Eu mangava muito do meu cabelo.
3: Cara de ferrugem.
1: Mangava muito do meu cabelo, capacete. O apelido era capacete.
3: O seu cabelo às vezes parecia uma vassoura piaçava.
1: Mas eu sofria muito bullying, mas não esquentava, não. Não esquentava, não. Hoje em dia não é saudável, ninguém tá defendendo o bullying, mas a gente vive tempos diferentes, né, Santarinho? Diversas vezes já comentamos sobre isso.
3: Hoje talvez as crianças mais sensíveis, sei lá, a gente levava mais desaforo pra casa.
1: É, a gente resolvia ali mesmo e todo mundo cresceu saudável, né?
3: Saiu na mão.
1: Só na mão, a gente não ficava muito nesse mimimi, não. Mas eu acho que é bom, né, se não houver bullying, se todo mundo crescer sem ofensa, sem nada, mas não sei. Olha, um levantamento que foi divulgado na semana passada e agora eu vi esse recorte, 74,34% dos brasileiros acreditam que Wagner recebeu vantagens econômicas indevidas do Banco Master. 9,4% não acredita no envolvimento de Jacques Wagner, enquanto 16,4% declararam-se indecisos sobre o tema.
3: Foi feito onde essa pesquisa?
1: Atlas Intel, onde? Bloomberg. No Brasil todo.
3: Eu queria ver o reflexo disso na Bahia, porque pela última pesquisa não houve um estrago como a gente esperava que houvesse.
1: É.
3: Que o povo tem isso
1: talvez,
3: também, né, velho?
1: Talvez. Vamos lá, Santo, ó. Para 37,8% dos entrevistados, o caso constitui um problema de natureza exclusiva e pessoal do senador. 35,6% avaliam que o episódio afeta diretamente Lula. 23,5% acreditam que o caso afeta parcialmente Lula. O percentual de indecisos nessa questão somou 3%. Pesquisa ouviu 4.999 eleitores entre os dias 26 e 30 de junho, Santarini. A margem de erro estimada é de 1 ponto percentual para mais ou para menos. O estudo foi financiado com recursos próprios do Instituto de Pesquisa e encontra-se devidamente registrado no TSE. Quem quiser pode ir lá no TSE, o protocolo é 04582/2026, você vai ver todos os números sobre isso, senhor Santa.
3: Quer dizer, para Lula foi quanto?
1: Para Lula, Santa, foi alto, viu? 35,6. 37,8 diz que é exclusivo dele, 23,5 afeta parcialmente, 23 parcialmente atinge Lula, 35,6 afeta diretamente e para 37,8 só pega em Wagner.
3: Quer dizer, o cara faz o esforço e Lula que cansa, fica vermelho, né?
1: É.
3: Quem tá com a caneta na mão?
1: Sim. Que foi, Laysa, sobre reclamação da feira de saúde do pescador. Atendimento que estava programado para começar às 8 e por ser por ordem de chegada, os pacientes chegaram com muita antecedência para garantir sua vez. Acontece que já são quase 10 horas e a médica cardiologista, pelo atendimento, ainda não apareceu. Segundo informações. Ela estaria primeiro atendendo em uma clínica particular, para só depois se deslocar à feira de saúde. Com certeza é uma reclamação, o pessoal da Secretaria de Saúde estiver ouvindo pelo imediatismo, mas marcou para 8, tem que chegar a 8.
3: É.
1: Entendeu o que vi? Tem razão lá.
3: Tem uns contratempos, né?
1: Não, tem uns contratempos, boa, Santarinho, tem uns contratempos, mas ela tá dizendo que primeiro ela tá atendendo em uma clínica particular, PPP, não marcasse para as 8 horas, né, Santarinho? Se dissesse, é somente a partir das 10. O problema é, todos os outros médicos já haviam chegado.
3: Menos ela.
1: Menos essa profissional. Então, fica esse registro e com a palavra o pessoal da Secretaria da Saúde.
3: Tem gente que chega às 6 horas da manhã, 4, 5.
1: É, tem que ver, né? Entre o Banco Santarini, a gente sabe que tem uns contratempos, né, Santa?
3: Tem um contratempo.
1: Saúde, no, nas clínicas particulares, não é tão fácil assim. Imagina no SUS. E a gente já está retichia e nós temos que continuar se esperneando, mas não é assim, chegou, foi atendido, não. Agora, nesse caso específico, a Laísa, né, no que ela argumenta, ela tem razão.
3: Fazer um registro aqui positivo.
1: Positivo.
3: Passei hoje de manhã cedo, como faço todos os dias, na frente da UPA 24 horas.
1: É, rapaz, isso aí foi uma maravilha, cara.
3: Isso aí pra cidade. Aí tinha dois médicos assim, ó.
1: Coisa boa, tomara que eles não façam nada, tomara que ele fique só ali sentado.
3: Vazia, tomara. Rapaz, a UPA.
1: É, mas 24 horas, né, Santarinha?
3: 24 horas, velho. Tá lá, bonita, uma... reformada,
1: é, ampliada. Eu vi. Ficou verdinha, não foi?
3: Não, mudou, agora é vermelho.
1: É verde, rapaz.
3: É verde?
1: Tá bicho doido.
3: E eu tô ficando daltônico?
1: É.
3: É verde.
1: Santa, um abraço para você. Valeu, Santarini. Deixa eu finalizar aqui com os atendimentos agendados para essa. Valeu, Santa.
2: Você sabe que é o padrão, né?
1: Hã? É padrão. Eu imaginei. Deixa eu falar aqui dos atendimentos da Policlínica Cuidar para a gente finalizar o nosso Pinga Fogo. 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Nós vamos para um rápido intervalo, vamos daqui a pouquinho abrir a nossa sequência de saudades, o nosso baú que é campeão, trazendo só músicas assim que vale a pena ouvir de novo. E claro, contamos com a sua sugestão, com o seu auxílio. Valeu!

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9: Agora 10:03. Bom dia para você de casa, você do trabalho, você do volante, obrigado pela carona. Já trouxemos tantos assuntos, discutimos tanta coisa, mas ainda a Copa, né? Hoje, inclusive, eu nem anunciei que hoje tem a Argentina, tem de brasileiro torcendo contra a Argentina, é uma festa, mas hoje são as últimas vagas nas quartas de final, que serão definidas hoje, né? Argentina e Egito às 13 horas, e Suíça e Colômbia, então duas seleções sul-americanas disputando essas últimas vagas. Quem avançar no duelo entre argentino e egípcios enfrentará França ou Marrocos. O classificado de Suíça e Colômbia terá pela frente a já classificada Noruega. Eu vou torcer para Colômbia, né? E para Colômbia nos vingar. A desforra vai ser com a seleção colombiana que vai vencer a Noruega. Você vai ver. Então, e eu já escolhi a seleção para torcer. Vou torcer para a seleção colombiana. Agora é um programa, que não é um programa, né? O programa começou às 9 com o Pinga Fogo, Estúdio 99, mas nós temos uma programação musical que eu digo, eu costumo dizer que é para as famílias. E a gente faz rádio para as famílias, um rádio leve, um rádio que some, uma programação útil. Essa é a nossa intenção. Espero contar com a participação de vocês. Daí a gente fala família. E a gente é sempre bom lembrar de não esquecer da família, né? Porque a gente corre tanto, trabalha, resolve, paga, corre pra lá e pra cá. E quando vez aí o mês já passou e a gente não sentou na mesma com quem a gente ama, né? A gente às vezes não se dá conta que nós temos pais, irmãos, filhos, netos, avós. E todos nós sabemos que a família é o primeiro ministério que Deus nos deu, né? Antes do emprego, antes da igreja, antes de qualquer título, foi na sua casa que começou tudo. Então, assim, a família, não esqueça da família, porque o tempo não volta. O netinho cresce rápido, os pais envelhecem, a conversa de hoje vira saudade de amanhã. Então abraça enquanto dá tempo, abraça enquanto depois. Casa é abrigo, não esqueça, o mundo lá fora cansa, machuca, cobra, mas chegar em casa e ter gente que te ama de verdade, isso cura. E lembre-se também que exemplo se dá em casa. Seu filho não vai lembrar de quantas horas você trabalhou, vai lembrar se você brincou, se ouviu, se orou junto, tá? Jeito simples de não esquecer hoje. Manda um te ama, né? No zap, na ligação, no papelzinho, você manda te amo, não custa nada e vale tudo. Desliga o celular 30 minutos, a gente não consegue, velho. A gente tá comendo com o celular, a gente não conversa, é tudo muito rápido. Então a gente precisa desplugar, e é um assunto que eu quero debater muito com vocês. E ore pela sua casa, abençoa cada um pelo nome. Família coberta de oração é família protegida. Sucesso lá fora é bom, mas se você ganhar o mundo e perder a sua casa, você perdeu tudo. Então não esqueça da família. Liga para a mãe, visita o pai, brinca com o neto, perdoa o irmão. Porque no fim da vida, ninguém pergunta quanto você tinha no banco. Perguntam quem estava do seu lado. Isso é verdade. Cuida de quem Deus te deu. Porque família é tesouro que não vai na mala. Mas seguramente vai no coração. Fique em paz aí em sua casa, em seu emprego, no seu espaço. Muito obrigado. E nós vamos dividir esses momentos juntos, como sempre fazemos há tantos anos. Então, assim, uma satisfação muito grande entrar no seu espaço preferido e dividir esses momentos com vocês, fazendo rádio bem simples, porque o simples é belo e o belo será simples sempre, né? Valeu, quero a sua participação pelo 99001817. O nosso baú tá começando. Um baú.

0: Fábio Júnior, Rio e Canoa. Richard Marx, as duas primeiras aqui do nosso baú especial. Especial porque é sempre especial o baú. 10h16, a gente volta daqui a pouquinho com muito mais para você. Já pediram Roxette, já pediram Monte Castelo, valeu. Nós vamos atendendo aí as solicitações, os pedidos dentro das nossas possibilidades. Tem música que não se encaixa, a gente registrando da melhor forma possível, ok? 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

Lionel Richie, Say You, Say Me. 10h24, bom dia, Brauna Atacadão, tudo para você abastecer o seu comércio, você dono de mercadinho, supermercado, bar, lanchonete, é uma variedade muito grande de bebidas, de procedência garantida, comprar bebidas com toda a segurança no Brauna Atacadão. 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

0: Beto Guedes, Sol de Primavera. Musicão, hein? 10h36, segue o baú tocando as melhores saudades, as melhores músicas para você. Muita emoção pelas ondas do rádio 99.1. Selminha pediu Por Amor, da banda Catedral.
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0: Aí pra nossa amiga que pediu Catedral, por amor. Valeu, querida. Mark, tem alguma cadeira de banho? Preciso ver se aqui na rádio tem alguma, se alguém predispõe a doar. Estão precisando de uma cadeira de banho. Quem quer doar, quem quer ajudar. Valeu, valeu, Selminha, boa sorte. Joelma pediu Legião Urbana. Na verdade, aí eu acho que foi em carreira solo que Renato Russo gravou a Via Láctea, que eu vou tocar daqui a pouquinho. Valeu, Joelma, parabéns, a música é linda e nós vamos tocar já já pra você. Faltam 16 minutinhos para as 11. Já tem o Ana Carolina, pediram Ana Carolina, nós já programamos, e daqui a pouquinho também Renato Russo aqui no baú. A última sequência de saudades já já. Então vamos aproveitar e tocar as melhores pra você.
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0: Via Láctea. Fechando o baú, edição desta terça-feira, de forma magistral. Roberto Carlos, Meu Ciúme, Ana Carolina e Seu Jorge, Pra Rua Me Levar. A moça que pediu aí, né, uma cadeira de banho, um filho de Deus já apareceu aqui se predispondo. Já passei os detalhes, tá bom, amiga? Ah, que bom que as pessoas sempre solícitas, né? Ajudando umas às outras, isso é importante. Valeu, ajudar faz parte e é assim, né, crucial para que a gente possa promover mais igualdade, mais conforto para as pessoas que precisam. Então, né, se doar e doar também, né? A gente pode disponibilizar tempo para ajudar, a gente pode também um pertence que nós não estamos utilizando, ou até mesmo comprar. Tem pessoas que compram, adquirem para doar, né? Porque a gente tem uma máxima de dizer, essa roupa, esse sapato não presta mais, vou dar. Olha que inversão, né? Quer dizer, só vamos doar porque não nos serve. Não é bem assim, né? Como também a gente pode ter alguém precisando, vai lá, compra um caderno novo, dá, compra um sapato, dá, uma sandália, se puder, lógico, né? Mas todos nós podemos fazer um pouquinho mais. Todos nós podemos ajudar um pouquinho mais. Isso aí você pode ter certeza. E se houvesse esse espírito de cooperação, de ajuda, o mundo seria bem melhor, né? Se a gente pensasse sempre na pessoa ao lado, no parente que está precisando, no vizinho, no desconhecido, porque todo mundo é ser humano. Então tá aí o endereço, tudo certinho para você pegar sua cadeira de banho. Valeu! 11 horas e 1 minuto.
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0: É, Chitãozinho e Chororó, Gotas de Saudade. Marília Mendonça foi por conveniência. 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

0: mais poderoso chefão. Filho sem sorte, grande caravéia. Que nesse estilo foi um, né, um nome ainda hoje lembrado, cultuado. Caravéia que já faleceu há algum tempo, mas nesse estilo de vaquejada ele sempre reverenciado. Olha, mercado financeiro reduz expectativa para a inflação em 2026, mas projeção segue acima do teto da meta. Desenrola MEI pode beneficiar até 3,5 milhões de microempreendedores com dívidas de até 20 mil. Pneumo 20 está disponível no SUS para crianças de até 5 anos e grupos especiais. FIES abre inscrições para o segundo semestre no dia 14 de julho. Só informações importantes com os nossos correspondentes daqui a pouquinho. É também as notícias do Pombal Móvel. França, Espanha ou Inglaterra? Para mim, a França continua sendo a favorita, mas tem um novo ranking, né? Apontam a Espanha com 25,2, a França com 25, a Argentina com 14, Inglaterra 10,8, Bélgica 6,8, Noruega 5,9, Marrocos 5, Suíça 3,9, Colômbia 2,6, Egito 0,8. Para mim, a França é a grande favorita. É Copa, né? É futebol e, assim, existe o favoritismo. Não vejo. Para mim, não foge de Espanha, França, Argentina e Inglaterra, não. Bélgica, Noruega, Marrocos, Suíça, Colômbia, Egito. Para mim, não sai aí de Espanha, que é campeã. A França é bi. A Argentina é tri. E a Inglaterra, campeã em 1966. Todas as quatro seleções favoritas, na minha opinião, já foram campeãs da Copa. Então a gente vai falar dos jogos daqui a pouquinho. Tem um time de Feira de Santana que fez proposta aí pra vozinha de Cabo Verde. O cara vem jogar futebol de Feira de Santana, é fim de carreira. Embora ele já tenha 40 anos, o vozinho, ele saiu consagrado da Copa, né? Só para você ver, ele tinha 50 mil seguidores, foi para 27 milhões no Instagram. É mole, goleiro do Cabo Verde. Ganhou grande projeção na Copa, saiu de 50 mil seguidores no Insta, foi para 27 milhões. E o Feira Futebol Clube quer contratá-lo para a Série B do Campeonato Baiano. O cara tá jogando a Copa do Mundo, virá, né, um astro mundial e vim jogar em Feira de Santana. Nada contra a Feira, muito pelo contrário. Agora o futebol da Bahia e Feira de Santana, se juntar os times tudo, não dá meio. Meio time, não tem um que preste. E o cara vim jogar em Feira de Santana, nada contra a cidade, e sim contra o futebol, que não sai dessa mesmice, dessa coisa pequena, absurdamente pequena, de uma cidade como Feira de Santana, que não tem condições de fazer um time de futebol competitivo. Aí querem contratar a vozinha. Meu Deus, vou contratar 11:24.
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7: Valeu, 11:35. 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Participe. Já já, as notícias do esporte, os jogos de hoje: Argentina e Egito, Suíça e Colômbia. São os últimos jogos das oitavas. Então, hoje tem a Argentina, hoje tem Colômbia, duas seleções sul-americanas. Eu vou torcer para Colômbia, já escolhi, vou torcer para Colômbia. Se a Argentina passar, enfrenta quem? Se a Argentina vir de França ou Marrocos? É, rapaz, nossa. E se a Colômbia passar, enfrenta a Noruega, que eliminou o Brasil. Rapaz, podemos ter Argentina e França? Rapaz!

benção. Toigo vibrou com a música do Saulo. Música top, né, Toigo? Valeu, garoto. Os ouvintes me corrigiram aqui, eu fui induzido ao erro. Não sei onde é que eu vi esses confrontos que não condizem, né? Segundo o Valdir, a França só pode pegar a Argentina na final. Então, a França já vai enfrentar Marrocos, não é isso? Doida, mano. E Paulinho me disse que, na verdade, a Argentina e Colômbia se passarem e se enfrentam na próxima fase. É um confronto de sul-americanos, vixe. Entendi. Entendi. Então já tá certo o confronto França e Marrocos, né? E desses dois confrontos saem os adversários das quartas, não é isso? Se a Colômbia passar pela Suíça, não é assim? E a Argentina passando pelo Egito, é verdade, porque a Inglaterra enfrenta a Noruega. Não é isso, Paulinho? É, aqui, ó, desse confronto sai, desses dois jogos sai o próximo confronto, Argentina ou Colômbia, vamos colocar assim. Porque já temos Espanha e Bélgica, França e Marrocos, só tá faltando esse confronto aqui, porque Inglaterra e Noruega já estão nas quartas. Obrigado, viu, Paulinho? Não fui induzido e eu nem me toquei, mas nós temos isso mesmo, Marco e Viana. A turma já tá. Obrigado a vocês que são meus parceiros e meus colaboradores, né? Marco, tem como passar Natanzinho Lima oferecendo para todos do Barro Vermelho? Vou ver se consigo, viu, querida? Não prometo, não. Walter Júnior, obrigado, amigão. Vai assistir aí no Bar da Copa, é? Jogue duro, Walter Júnior. Vai torcer contra a Argentina, secar a Argentina. Faça trabalho desse, não, pra deixar o Messi jogar. Então vamos torcer pra Colômbia, então? Pronto. Ih, rapaz, um confronto sul-americano, ó. Argentina e Colômbia. Mas primeiro a Argentina tem que passar do Egito e a Colômbia da Suíça. 11:46. Uma da tarde. 3-0 Argentina hoje? Será? Será?

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0: Ar em Você. Daqui a pouquinho, Paulo Andrade e o Tamo Junto, já já, esse jogão Argentina e Egito às 13 horas. Não precisa desligar o rádio, não. Você deixa o rádio ligado, que vai curtir Paulo Andrade, as músicas, as informações, tá bom? Mas a expectativa aí para o jogo dos nossos principais rivais, né? O principal rival é a seleção argentina aí, rival do Brasil. E o que tem de brasileiro secando, o Kleber já disse, é Egito desde criancinha. Aí eu sei, não tenho esse sentimento assim não. Não sei, sinceramente, eu dou mais para torcer para Colômbia do que secar e torcer contra a Argentina. Mas entendemos, rivalidade, futebol é gostoso por isso, por conta da rivalidade. Olha, Lula dispara na plataforma de previsões Polymarket, que é uma, essa plataforma é americana, é uma das maiores. Eu não quero dizer que tá ganho não, sabe? Isso é, a gente tem que fazer a leitura e a gente tem que entender momento, pesquisa, enfim, e nós vamos explicar, entender o que esse site norte-americano fala sobre possibilidade de vitória nas eleições de outubro, aí se tratando de Lula e Flávio Bolsonaro. Você acompanha já já aqui no Estúdio 99.
1: Posso chamar mais uma participação aqui? Se eu cantar esse refrãozinho, você tem coragem de tomar uma dose pura agora ou não?

0: só pra fazer raiva. Meu irmão, parabéns, viu? Que sucesso, que coisa maravilhosa. Salve de palmas pra esse moleque que tá fazendo sucesso no Nordeste todo, no Brasil. Parabéns, meu irmão. Estamos precisando de cantores de forró como você.
1: Satisfação.
0: Eu sou seu fã demais.
1: Falei pra você mais cedo que, independente de qualquer coisa, a gente hoje, graças a Deus, eu sou muito grato a ele por a gente ter uma amizade, a gente ter um conhecimento, a gente se falar sempre. Mas de antemão, esse momento aqui pra mim tá sendo um sonho. É, receber você é como um cara que nem o Safadão. É pessoas que desde quando eu nem sonhava em cantar, eu já era fã e sonhava poder estar perto. E hoje Deus abençoe pra gente viver isso aqui.
0: Bom, obrigado, estamos aqui.
1: Bom demais.

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No momento, sem se apresentar, sem fazer shows, dizer assim que estão em um momento sabático, né? Muita grana aí, os caras deram uma pausa, vão descansar. Tem previsão de voltar não, e parece que o único show que eles têm certo até o momento só é o Réveillon. Até lá ninguém sabe quando eles irão voltar aos palcos, Jorge e Matheus. Daqui a pouquinho as notícias, não sei se vocês lembram, no início do mês de maio, de julho, mataram um rapaz, um jovem, filho de um ex-vice-prefeito de Paulo Afonso, não sei se vocês lembram, foi no dia 10 de maio, no centro de Paulo Afonso. A polícia prendeu o assassino. Eu vou contar para vocês daqui a pouquinho, certo? E aí, o motivo foi dívida. Não sei quem devia a quem, esses detalhes eu não vi. Mas o suspeito foi preso hoje pela manhã. A gente fala daqui a pouquinho sobre, tá bom? 12 horas e 26 minutinhos. Daqui a pouquinho tem o Tamo Junto com Paulo Andrade.

0: Fui lá e traumatizei.
1: Henrique Juliano, traumatizei. Fechando aqui a nossa programação musical. Já já, só informação para você, os nossos correspondentes direto de Brasília, as notícias do Pombo Móvel, muito esporte também para você acompanhar já já aqui nos 99.1. Se ligue.
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1: 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Isso a gente pode debater, a gente pode, né, mostrar a gravidade da operação da Polícia Federal, o que foi apreendido, o que pesa contra Wagner, aquele apartamento que ele sugeriu lá ao ex-sócio do Vorcaro que comprasse o apartamento, depois ele recomprava. Isso é tudo conversa para boi dormir, né? Agora, o que a federação conseguiu, e eu acho justo, essas matérias de IA né, dizendo que Wagner é associada ao tráfico de drogas. Essas montagens que criam, não tem nada disso, né? Se você disser que o que pesa contra a Wagner é grave e tudo, e você puder debater sobre a operação da Polícia Federal, aquela coisa dele dizer que a Polícia Federal expôs e não havia necessidade, falou em pataquada, quando é pimenta nos olhos dos outros, é refresco, né, Wagner? Tudo isso aí é válido, mas a questão de utilizar truncagem, enfim, aí tem que, acho que a justiça tem que chegar mesmo, né? Uma coisa é liberdade de expressão, é você, é democracia, uma coisa é, mas a gente tem que começar a ver essas montagens, fake news. Quanto mais se combater as fake news, ótimo, é importante, e a celeridade, mas que seja para todo mundo, né? Que não seja só para a Federação Brasil da Esperança, né? É porque os caras posta, fazem uma montagem, acusam do que ele não está sendo acusado, nem ele está respondendo. Isso causa um dano, às vezes, de difícil reversão. Então a gente tem que pensar isso para os outros e para nós também. E de repente um faz uma montagem, faz uma coisa contra qualquer um de nós, e tá aí a repercussão. E quando você for correr atrás do seu direito, meu irmão, já foi tarde, já criou assim um arraso em sua reputação, em sua honra. Então a gente tem que ter muito cuidado com isso, embora não arrefeça o que pesa contra Wagner, certo? Inclusive, como eu disse, 7 em cada 10 brasileiros acreditam que ele recebeu vantagens indevidas do Banco Master. Isso é uma pesquisa realizada pelo Instituto Atlas Intel. Vamos lá, 1:20. Eu quero fazer mais ações. 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Agora, não sei se vocês lembram que no dia 10 de maio mataram um rapaz, um jovem, Paulo Afonso, e todo mundo ficou se perguntando. O crime consternou a sociedade lá, Paulo Afonsina. E o que foi? Ele era filho de um ex-vice-prefeito. E a polícia capturou, a polícia prendeu o autor intelectual do homicídio, de Eric Michel Lira da Silva. Ele foi preso hoje em Serra Talhada, um homem de 35 anos. O autor intelectual, ele que engendrou, ele que pensou esse crime. Então, o homicídio, como eu disse, ocorreu no dia 10 de maio. A vítima foi morta com um disparo de arma de fogo ao deixar o próprio estabelecimento comercial. As investigações apontam que o crime foi encomendado pelo investigado e foi motivado por dívidas contraídas entre ele e a vítima. Não entendi se quem devia a quem. Ele se aproveitou da relação de confiança e da amizade para viabilizar a execução do homicídio. A gente vive em um mundo tão pesado, tão carregado, né? Que é um absurdo. Esse crime chocou a cidade de Paulo Afonso. 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Mercado financeiro reduz expectativa para inflação em 2026, mas projeção segue acima do teto da meta. Milena Abreu explica.
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8: A projeção dos economistas para a inflação deste ano recuou para 5,3% após o alívio no mercado internacional com o fim do conflito entre Estados Unidos e Irã e a consequente queda no preço do petróleo. Apesar da melhora registrada no boletim Focus, o relatório semanal divulgado pelo Banco Central com as previsões do mercado financeiro sobre os principais indicadores econômicos, o índice de inflação projetado para este ano continua superando a meta estipulada pelo governo, que é de 4,5%. para o ano de 2027. No entanto, o mercado financeiro revisou a estimativa de inflação para cima, elevando a projeção de 4,17% para 4,18%. Ainda de acordo com o boletim Focus mais recente, os analistas mantiveram a projeção para a taxa básica de juros, a Selic, em 14% ao ano até o fim de 2026. Esse cenário sinaliza que o Banco Central deve promover apenas mais um corte residual de 0,25 ponto percentual nos juros até dezembro. Para os anos seguintes, a expectativa do mercado é que a taxa de juros recue gradualmente, atingindo 12% em 2027 e 10,5% ao fim de 2028. No indicador do

0: 26 em R$5,20. Milena Abreu.
1: Obrigado, Milena. Só para complementar, porque eu acho que eu nem falei que o que a Federação Brasil da Esperança conseguiu foi remover publicações que relacionavam Wagner a esquemas de corrupção e ao tráfico de drogas. Eu nunca ouvi falar, né? E aí eu duvido que Wagner jamais se envolveu ou se envolveria com isso. Questão de corrupção, de... né, recebimentos indevidos, o que pesa, eu não coloco minha mão no fogo, mas é isso que a justiça está, né, combatendo, que a justiça está em cima, esses absurdos. E enfim, não sei nem se ele é réu ou se vai se tornar réu, ninguém sabe, mas essas publicações, né, são realmente danosas à reputação de qualquer um. Como eu disse, não diminui a gravidade do que ele responde, mas associar Wagner a tráfico de drogas. Desenrola MEI pode beneficiar até 3,5 milhões de microempreendedores com dívidas de até R$20 mil. 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
0: O governo federal lançou o programa Desenrola MEI e a iniciativa pode ajudar cerca de 3,5 milhões de microempreendedores individuais a regularizarem suas pendências fiscais em todo o país. O programa recém-anunciado é voltado para renegociar débitos inscritos na dívida ativa da União que não ultrapassem o valor de R$20 mil, permitindo que esses profissionais recuperem o acesso aos benefícios da Previdência Social e voltem a emitir notas fiscais. O volume total de pendências mapeadas pelo governo chega a R$12,4 bilhões, com uma dívida média estimada em R$4 mil por microempreendedor. Para facilitar a quitação, o Desenrola MEI oferece condições facilitadas, com parcelamentos que podem chegar a 145 meses e descontos de até 70% sobre o valor de juros e multas. A Receita Federal e a Procuradoria-Geral da Fazenda Nacional definiram que o valor da prestação mínima mensal será de apenas R$ 25. Os interessados devem realizar a adesão diretamente pela internet, utilizando a plataforma oficial do portal Regularize. Da Rádio 2, Milena Abreu.
1: Faltam 15 minutos para 1 da tarde. Daqui a pouquinho, Paulo Andrade, Pneumo 20 está disponível no SUS para crianças de até 5 anos e grupos especiais. Dilson Santa Fé vai explicar. 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Então pense em um supermercado que vende barato aqui em Ribeira do Pombal, o supermercado Irmãos Unidos. Daqui a pouquinho as notícias do esporte, com destaque aí para os dois jogos de hoje, duas seleções sul-americanas, já Argentina e Egito. Brasileiro tá secando a Argentina, que só brincadeira.
2: 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A vacina Pneumo 20 está disponível nas unidades básicas de saúde e em outros pontos de vacinação do Sistema Único de Saúde, SUS. O imunizante é indicado para crianças de até 5 anos e também para grupos especiais definidos pelo calendário de vacinação. Durante a fase de transição, o esquema vacinal prevê uma dose da Pneumo 20 aos 2 meses de idade, uma dose da Pneumo 10 aos 4 meses e uma dose de reforço da Pneumo 20 aos 12 meses. É necessário respeitar o intervalo mínimo de 60 dias entre a segunda dose e o reforço. Após o fim dos estoques da Pneumo 10, o calendário passará a utilizar apenas a Pneumo 20. Também podem receber a vacina povos indígenas a partir de 5 anos, sem histórico de vacinação pneumocócica conjugada, idosos com 60 anos ou mais, acamados ou institucionalizados, e pessoas com condições clínicas especiais atendidas nos centros de referência para imunobiológicos especiais.

0: O histórico de vacinação pode ser consultado pela caderneta digital de saúde da criança, disponível no aplicativo Meu SUS Digital. Com redação de Diego Freitas, da agência Rádio Govem em Brasília, Gilson Santa Fé.
1: 12:47. A expectativa de vitória do presidente Lula nas eleições de outubro disparou nos últimos dias. No site norte-americano Polymarket, que é uma das maiores plataformas mundiais do chamado mercado de previsões. Já Flávio Bolsonaro, que é o principal adversário de Lula, mantém trajetória de queda no momento e tem apenas 22% de chances de vitória. Inclusive, em maio, o Flávio chegou a liderar por alguns dias as previsões com pico de 45,4 contra 38% de Lula. Isso é estudo, né? Pesquisa desse site norte-americano. Não deixa de ser interessante e é bom observar, e claro que, né, os dois lados monitoram também essa plataforma, mas como eu disse mais cedo, a política e campanha um negócio assim tão, né, tão mutável, tão volátil, e você vê que o momento que o Flávio estava, aí veio a Dark Horse, os recursos que ele teria pedido ou recebido para o filme do pai, e que nunca se prestou conta desses recursos. Aí depois estoura uma operação da Polícia Federal contra um dos maiores amigos e aliados de Lula, que é Wagner, e o maior nome do PT da Bahia, né? Então é tudo muito, e falta muito tempo para a eleição, muita coisa pode acontecer. Daqui a pouquinho as notícias do Pombal Móvel. Olha, a Fies abre inscrições para o segundo semestre no dia 14 de julho. Acompanhe com Claudimário Carvalho, mais um repórter passando aqui pelo Estúdio 99.
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3: As inscrições para o Fundo de Financiamento Estudantil FIES do segundo semestre de 2026 abrem entre os dias 14 e 17 de julho. O cadastro é gratuito e deve ser feito exclusivamente pela internet, no Portal Único de Acesso ao Ensino Superior, em acessounico.mec.gov.br. Nesta etapa, o programa oferece 44.867 vagas para estudantes que desejam financiar cursos presenciais em faculdades particulares. Para participar, o candidato precisa ter feito o Exame Nacional do Ensino Médio, ENEM, a partir de 2010, alcançando média mínima de 450 pontos nas provas, sem zerar a redação, e comprovar renda familiar de até 3 salários mínimos por pessoa. O resultado da seleção vai ser divulgado em 30 de julho. A complementação da inscrição vai ocorrer entre 31 de julho e 4 de agosto, e a lista de espera ficará disponível de 7 a 24 de setembro. Metade das vagas é reservada ao FIES Social, voltado a estudantes inscritos no Cadastro Único com renda familiar de até meio salário mínimo por pessoa. Da agência Rádio Gov em Brasília, Claudimário Carvalho.
1: Muito bem, daqui a pouquinho o Tamo Junto, Alessandro Óticas. 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Kleber, você e as notícias do Pombal Móvel, garoto.
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2: Olá, Mark Viana, boa tarde para você e para os ouvintes do programa Estúdio 99. Hoje é dia 7 de julho de 2026 e você acompanha a partir de agora os destaques da edição de hoje do nosso Pombal Móvel. Um grave acidente de trânsito foi registrado na madrugada de ontem na estrada que liga a Ribeira do Amparo próxima à entrada do povoado Capim. Terminou com a morte de um jovem bastante conhecido na região. Segundo informações preliminares, a vítima perdeu o controle do veículo e colidiu contra um poste. Equipes de resgate precisaram aguardar o desligamento da rede elétrica para realizar a remoção do corpo com segurança. Não há informações da identidade nem das circunstâncias do acidente que devem ser investigadas pelas autoridades. Policiais militares de Cícero Dantas atenderam na madrugada do sábado uma ocorrência de possível roubo de carreta na zona rural do município. Segundo informações, o proprietário do veículo procurou a polícia militar após perder o contato com o motorista desde a noite anterior e perceber por meio do sistema de rastreamento que a carreta estava na região da Estrada da Roça, na localidade de Lagoa do Nolasco. Ao chegarem ao local, policiais encontraram apenas a cabine, conhecida como Cavalinho, confirmando a suspeita de um possível crime. O veículo foi encaminhado para a Delegacia de Polícia Civil, onde foram adotadas as medidas cabíveis. Até o momento, não há informações do paradeiro do motorista nem da carga. E um acidente envolvendo uma carreta e uma motocicleta foi registrado na noite da última segunda-feira, no quilômetro 18, na zona rural de Jeremoabo. Imagens feitas por motoristas que passavam pelo local mostram a motocicleta caída às margens da rodovia, enquanto a carreta permaneceu parada logo à frente. Apesar do impacto da colisão, o motociclista foi visto consciente caminhando pelo local e recolhendo seus pertences, indicando que sofreu apenas ferimentos leves. O serviço de atendimento móvel de urgência foi acionado para prestar atendimento à vítima. Até o momento, a identidade do motociclista não foi divulgada e as circunstâncias do acidente estão sendo apuradas. Outro acidente registrado envolvendo uma motocicleta no último domingo terminou com a morte de um morador do povoado Barreira, no município de Pedro Alexandre. A vítima foi identificada como Ataílson, que seguia pela estrada entre o povoado Marancó e a cidade de Santa Brígida, quando se envolveu no acidente. Segundo informações preliminares, o motociclista teria sido ofuscado pela luz do farol de outra moto, perdeu o controle da direção e sofreu uma queda violenta. O impacto foi fatal e Ataílson morreu ainda no local. O outro motociclista envolvido sofreu apenas ferimentos leves. A morte causou grande comoção entre familiares, amigos e moradores da comunidade Barreira, onde a vítima era bastante conhecida. A Taílson deixa dois filhos. As circunstâncias do acidente serão investigadas pelas autoridades competentes. E hoje em Ribeira do Pombal aconteceu por volta das 8:30 da manhã o julgamento da idosa Maria Nilza Gama, de aproximadamente 76 anos, acusada de atropelar e matar Carlos de Souza, de 46 anos, em um caso ocorrido em novembro de 2022. De acordo com a denúncia, a idosa conduzia uma caminhonete Hilux quando atingiu um carro e uma motocicleta, provocando assim a morte da vítima. Inicialmente, o caso foi tratado como acidente de trânsito, mas as investigações mudaram de rumo após a Polícia Civil apurar que Maria Nilza e Carlos mantinham um relacionamento amoroso. A partir daí, passou a ser considerada a hipótese de homicídio doloso. Segundo o boletim da Polícia Rodoviária Federal, o principal fator apontado foi a ausência de reação da condutora. A acusada foi presa 4 meses após o crime no município de Simão Dias, em Sergipe. E hoje pela manhã foi submetida ao julgamento pelo Tribunal do Júri aqui em Ribeira do Pombal. A gente segue acompanhando esse caso e a qualquer momento podemos estar atualizando com novas informações dentro do nosso Pombal Móvel aqui na programação da Rádio Pombal FM. Continue ligado.

0: Bola em jogo, é hora de falar de futebol. 16 anos depois e novamente nas oitavas de final, a Espanha voltou a frustrar Portugal em uma Copa do Mundo. Ontem, a Fúria, apelido do time espanhol, derrotou a seleção lusitana por 1-0 em Dallas, nos Estados Unidos. As duas nações, aliás, são sedes da Copa de 2030, assim como Marrocos. Em homenagem ao centenário do evento, outros três países concederão um jogo cada da primeira rodada: Uruguai na abertura, a Argentina e também Paraguai. O jogo de ontem frustrou os planos de Cristiano Ronaldo e da equipe portuguesa, classificando os espanhóis para a próxima fase da competição. A Bélgica venceu os Estados Unidos por 4-1 ontem pelas oitavas de final da Copa do Mundo e avançou para as quartas de final. Após as quedas de Canadá, México, os Estados Unidos são os últimos anfitriões fora do torneio. A Bélgica foi dominante, os visitantes pressionaram muito a defesa rival e não deram muitos espaços aos Estados, principalmente nos primeiros 20 minutos de jogo. Do outro lado, a noite acabou bastante amarga para os norte-americanos, que tiveram ainda a polêmica com o Balogun em campo, depois do presidente americano pedindo à FIFA uma revisão sobre o cartão vermelho aplicado pelo juiz brasileiro ao craque da seleção americana no penúltimo jogo. Argentina e Egito se enfrentam hoje, horário de Brasília, às 13 horas, em confronto pelas oitavas de final da Copa do Mundo. A partida acontecerá em Atlanta, nos Estados Unidos. E quem avançar pega o vencedor de Suíça e Colômbia. Esse será o primeiro duelo das duas seleções na história. De um lado, a Argentina conta com o brilho de Lionel Messi, artilheiro da Copa do Mundo. Do outro, o Egito, com o craque Salah, para liderar a seleção na que pode ser a melhor campanha da história do país. Suíça e Colômbia se enfrentam hoje, em Vancouver, no último jogo das oitavas de final da Copa do Mundo. A Suíça chega confiante para tentar voltar às quartas de final do Mundial após 72 anos. A última vez foi em 1954, quando sediou a competição. A Colômbia também vem embalada para uma boa campanha. Líderes do Grupo K, após triunfo sobre o Uzbequistão e República Democrática do Congo e um empate com Portugal, os colombianos passaram na segunda fase por Gana, com uma vitória por 1-0.
1: Valeu, 13h, finalizamos aqui o nosso Estúdio 99, expectativa, o jogo já vai começar, da Argentina, se não já começou, e nosso próximo encontro amanhã às 9h, vem aí o Tamo Junto com Paulo Andrade, com fé em Deus, amanhã a gente se encontra nesse mesmo horário, nesta mesma emissora. Paulinho, boa tarde.
2: Boa tarde, senhor Marco Viana.
1: Tudo em paz?
2: Tudo tranquilo.
1: Calor voltou,
2: rapaz,
1: né?
2: Rapaz, o sol veio
1: pegando, né?
2: Veio forte, forte aí.
1: Caiu uma chuvinha e quando vem esse sol é pra então, acabar com o tempo.
2: Rapaz, aí dá uma desanimada.
1: Dá uma desanimada.
2: O homem do campo aí, milho e quem plantou aí, que o capim tem questões aí, tem deles que não suportam essa temperatura,
1: não,
2: esse calor, né?
1: É, principalmente milho e feijão, né? Quem planta capim talvez ainda resista mais um pouco, né? Mas que não resiste assim,
2: que não,
1: né?
2: Resiste assim também.
1: É quando bate esse período de estiagem, meu irmão, pra nós aqui do Nordeste, 15 dias tá tudo seco.
2: É, Mark,
1: negócio impressionante.
2: É, será que o presidente dos Estados Unidos vai adiar?
1: Vai cancelar, mandar.
2: 4-1.
1: Acabou a Copa.
2: Não, 4-1.
1: 4-1. Será que tem alguma forma de anular o jogo?
2: Anular, né, o jogo?
1: Ali foi uma palhaçada que repercutiu no mundo todo e o castigo veio dentro de campo e a Bélgica fez o certo, ganhou jogando bola.
2: Sou Egito desde pequenininho.
1: Todo mundo, eu nunca vi tanta provocação. A Kleber já disse também que é Egito desde criancinha.
2: Desde criancinha. Marca um abraço no almoço.
1: Valeu, amanhã. Paulinho. Tamo junto até às 17h. Valeu, turma.
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sua Rádio 10 da Bahia, agora 1h05. Olá você, tudo bem? Tudo legal? ZYC331, Rádio Pombal FM. Pra você que não me conhece, muito prazer, eu me chamo Paulo Andrade, filho da saudosa eterna Maria de Major, filho do seu dito pai do Derek Andrade, feliz da vida em estar junto com você nesta terça-feira, 7 de julho. E aí, tá tudo bem? Estava com o Mark Viana, te convido pra estar junto comigo a partir de agora, com a direção geral do Luciano Brito, a supervisão da Erika Souza, os trabalhos das garotas Camila Santana e a Júlia Bastos. Estou aqui junto com você no seu horário de almoço, na sua tarde, até às 5 é tudo nosso. 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Manda o seu beijo, seu abraço, seu alô. 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

0: Esse é o querido Raimundo Fagner. A música que ultrapassou gerações aí, né? Canteiros. Toquei também a Maria Bethânia, Cazuza, abrindo o nosso Nós Estamos Juntos, edição desta terça-feira. 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
0: Pombal FM também é utilidade pública. O ouvinte falou aqui, ó. Boa tarde, Paulo. Meu esposo perdeu seu aparelho celular aqui no bairro do Pombalzinho. Voltou para procurar, não encontrou mais o telefone. Vocês podem ajudar a divulgar? Claro, um aparelho celular Samsung A06. Samsung A06, a ouvinte falou que ele precisa muito do aparelho, que ele trabalha com esse aparelho. Acabou perdendo aí nas imediações do bairro do Pombalzinho. Você que está circulando aí no trecho, porventura visualizou, está com esse aparelho, mantenha contato aqui com a gente, tá bom? Lucivânia da Fazenda Abóbora também está ligadinha aqui em nosso Tamo Junto, está conectada na Pombal FM, um abraço. A Mariane está falando aqui que 2-1 Egito, aí na Argentina. Algumas pessoas mandando aqui o placar. A Taila falou que 1-0 Egito na Argentina. Já vou ver esse jogo, né? Alguns momentos aqui também para poder trazer para você ligado na Pombal FM, conectado na Rádio 10 da Bahia.
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0: Esse é o Pablo. O amor é brega. A 1:24, 1:24. Olha, oitavas da Copa do Mundo, o Egito tá vencendo, a Argentina abriu o placar 1-0 aos 15 minutos, o Messi, né, aos 19, perdeu um pênalti, isso mesmo, é, perdeu um pênalti, o Messi, o craque aí da Argentina, acabou perdendo um pênalti agora há pouco. O jogo está aos 22 minutos do primeiro tempo da primeira etapa, o Egito vencendo, dá-lhe, Egito!
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0: É, tem muita gente torcendo aí pro Egito, inclusive eu, né? Você ligado na Pombal FM, um forte abraço. Vamos que é tudo nosso aqui nos 99.1. Pra cima deles, Egito.

0: Obrigada, gente, obrigada. Tô aqui babando eles aqui, aí o DVD não continua, né? Obrigada, muito obrigada.
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0: pertence ao Xande de Pilares. Xande de Pilares, aqui nosso Tamo Junto. Um almoço pra você, cuidado pra não perder aí o seu horário, tá bom? Aí, 1h32. Chegou aqui o RG de Carlos Alberto de Macedo Santos. É natural de Cipó, Carlos Alberto de Macedo Santos. Atenção, Carlos Alberto de Macedo Santos. Seu RG, encontre-se aqui na recepção da Rádio Pombal FM, tá bom? Só vim aqui resgatar.
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0: É, na sua Pombal FM, agora é hora de notícias com a Milena Abreu. O mercado financeiro reduz a expectativa para a inflação em 2026, mas projeção segue acima do teto da meta. Vamos entender com atenção, pesquisa e edição de áudio de Walter Oliveira. É hora do Giro de Notícias.
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2: A projeção dos economistas para a inflação deste ano recuou para 5,3% após o alívio no mercado internacional com o fim do conflito entre Estados Unidos e Irã e a consequente queda no preço do petróleo. Apesar da melhora registrada no boletim Focus, o relatório semanal divulgado pelo Banco Central com as previsões do mercado financeiro sobre os principais indicadores econômicos, o índice de inflação projetado para este ano continua superando a meta estipulada pelo governo, que é de 4,5%. Para o ano de 2027, no entanto, o mercado financeiro revisou a estimativa de inflação para cima, elevando a projeção de 4,17% para 4,18%. Ainda de acordo com o boletim Focus mais recente, os analistas mantiveram a projeção para a taxa básica de juros, a Selic, em 14% ao ano até o fim de 2026. Esse cenário sinaliza que o Banco Central deve promover apenas mais um corte residual de 0,25 ponto percentual nos juros até dezembro. Para os anos seguintes, a expectativa do mercado é que a taxa de juros recue gradualmente, atingindo 12% em 2027 e 10,5% ao fim de 2028. No indicador do Produto Interno Bruto, que mede o crescimento da economia brasileira, as previsões mais recentes para este ano foram mantidas em 1,99% de alta. Já para o ano que vem, houve um ligeiro ajuste positivo na estimativa do PIB, que subiu de 1,68% para 1,69%. No mercado de câmbio, as projeções para a cotação do dólar não sofreram alterações nesta semana, com os analistas mantendo a previsão da moeda americana ao fim de 2026 em R$ 5,20. Da Rádio 2, Milena Abreu.
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0: substitui.
1: Na sua Rádio 10 da Bahia, agora faltando 16 minutos para as 14h. Como que substitui? Mas o nome da canção é Barco à Vela, da dupla Diego e Vitor Hugo. Oh,
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1: É isso mesmo, conectando histórias e aproximando corações. Por aqui o seu amigo Paulo Andrade junto com você nesta tarde maravilhosa, todo mundo curtindo a Pombal FM, todo mundo de olho também no jogo lá da Argentina e do Egito. O Egito tá vencendo, né? Tá vencendo, 1-0, o Messi inclusive já perdeu um pênalti. O Egito abriu o placar, o marcador aos 15 minutos, né, dessa primeira etapa. Ainda tá o primeiro tempo, 43 minutos de bola corrida, né? De tempo de jogo. Aos 19 aproximadamente, Messi bateu um pênalti e perdeu, diga-se de passagem, mérito pro goleiro do Egito, né? Que está fazendo aqui milagres e altas defesas aqui de muita, mas muita qualidade, o defensor aí do Egito. Enfim, mas o Argentina continua perdendo, como diz a história. Isso é o que é o mais importante no momento, né? Para você que tá conectado, ligado aqui na Pombal FM, que seja muito bem-vindo, muito bem-vinda também. 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
1: É, você está

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1: Boa tarde, meu amigo Paulo Andrade. Atestado e aprovado com o conselho do Inmetro. Paulo Andrade,
2: sim.
1: Eu tô observando uma coisa. Você, quando entra na raida, você só tá passando música diferenciada. Rapaz, você é estouradinho, viu? Você é atestado e aprovado com o conselho do Inmetro. Você é qualificado, viu? Valeu, meu irmão. Aqui é Tindo Inovação. Tô só aqui ouvindo a Pomba FM da Bahia. A programação aqui Inovação tá número um, viu? Valeu, meu irmão. Tamo junto. Tindinho aqui Inovação.
2: Valeu, Tindim de Nova Soura, um abraço, ó. Agora é hora da nossa dica de saúde pro seu bichinho de estimação, Boletim Pet, faltando agora 9 minutos para as 2 da tarde.
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4: Olá, tudo bem? Eu sou a Tati Invad, está chegando o nosso Mundo Pet. Todo cachorro deve usar identificação, mesmo aqueles que vivem dentro de casa. Um descuido simples, como um portão aberto ou um susto durante o passeio, pode resultar em fuga. Coleiras com plaquinhas contendo o telefone atualizado aumentam muito as chances de reencontro. Outra opção é um microchip, feito por profissionais habilitados. A identificação é um cuidado simples, mas pode evitar grandes preocupações para toda a família. Este foi o nosso Mundo Pet. Mundo Pet.
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0: O som do Conde do Forró. A 1h59. Faltando um minutinho apenas para as 14h, para as 14 horas. Você aí no seu horário de almoço, dando aquela descansada para retornar para a jornada. Obrigado também pela sua audiência, pelo carinho do rádio ligado, pelo carinho da conexão. Só dá Pombal FM, né? Agora sim, 14h, é hora de notícia.
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0: É, para você que está trafegando, transitando na região da BR-324, a tão famosa BR-324. Olha, acesso da BR-324 é alterado temporariamente. O bloqueio na região do viaduto de Candeias ocorre até sábado, dia 11 de julho. O DENIT, o Departamento Nacional de Infraestrutura de Transportes, emitiu um alerta nas imediações, né, de forma temporária, para quem vai acessar aí a BR-324. A interdição temporária na alça de acesso da BA-522 à BR-324, sentido Feira de Santana, localizada na altura do quilômetro 593, na região do viaduto de Candeias. Entre terça-feira, portanto hoje, até sábado, dia 11 de julho, as demais alças funcionarão normalmente. A mudança do trânsito deve-se à realização de serviços de recuperação de pavimentação, com parte de ações de manutenção e preservação da rodovia. Os motoristas que estiverem dirigindo sentido Feira de Santana devem utilizar a BA-523 ao acesso da BR-324 na altura do viaduto no quilômetro 574, localizado no acesso à cidade de São Sebastião do Passé. Já os que forem sentido Simões Filho Salvador devem utilizar as vias do sistema BA-093, né? Seguindo aí sentido pela BA-524 e posteriormente na BA-093 com ligação para Simões Filho e Salvador. O DENIT orienta que os usuários devem redobrar a atenção para quem for trafegar nessa região. 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

0: uma geração muito maravilhosa. Eu quero convidar aqui para cantar com a gente agora, todos nós esse palco, Vitor Clay.
1: Salve, salve, rapaziada!

0: muita luz da vida, muita luz da vida. E quero que todos saibam, eu era moleque, ia pra praia ouvindo o som desses caras aqui. Sonhos se realizam. Obrigado, Planta e Raiz, pelo convite, sempre no coração. Obrigado a todos vocês, nossos pontos de luz. Muita luz da vida.
1: Barulhaço pra Vitor Clay nessa onda de
2: luz. 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

0: Quem gostou, bota a mão pra cima, bate palma e faz barulho. 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
1: Bom, Mauro FM, agora 2:34, 2:34, ótima tarde pra você, curtindo, nós estamos juntos.
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1: Ah, o Egito vai metendo 2-0 na Argentina, já teve inclusive gol anulado por parte do Egito, mas, é, rapaz, os campeões, atuais campeões do mundo, estão indo embora da Copa se continuar assim, viu? 2-0 Egito, olha só o futebol.
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1: Posso chamar mais uma participação aqui? Se eu cantar esse refrãozinho, você tem coragem de tomar uma dose pura agora ou não?

0: só pra fazer raiva.
1: Ah, mulher ruim!
0: Meu irmão, parabéns, viu? Que sucesso, que coisa maravilhosa. Salve de palmas pra esse moleque que tá fazendo sucesso no Nordeste todo, no Brasil. Parabéns, meu irmão. Estamos precisando de cantores de forró como você.
1: Satisfação.
0: Eu sou seu fã demais.
1: Falei pra você mais cedo que, independente de qualquer coisa, a gente hoje, graças a Deus, eu sou muito grato a ele por a gente ter uma amizade, a gente ter um conhecimento, a gente se falar sempre. Mas de antemão, esse momento aqui pra mim tá sendo um sonho, receber você, como um cara que nem o Safadão. É pessoas que desde quando eu nem sonhava em cantar, eu já era fã e sonhava poder estar perto. E hoje Deus abençoe pra gente viver isso aqui.
0: Bom, obrigado, demais, tamo aqui.
1: Bom demais.
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esse é o Panda, eu te seguro, você ligado na Pombal, agora 2h42, 2h42, todo mundo ligado aqui na Pombal, todo mundo de olho também no jogo da Argentina. A Argentina tá perdendo por 2x0 pro Egito, hein? 2x0, tá indo embora a atual campeã, né? Mas nesse exato momento, acaba de fazer o gol aqui, rapaz, saiu o gol pra Argentina. Nesse finalzinho pra dar esperança aí. 2x1, então. Acabou de sair o gol aqui, não deu pra ver quem mais? Quem fez? Tem o quê? Tem verificação do lance? Romero, ah, vamos,

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por incrível que pareça, a Argentina empatou o jogo. Gol sabe de quem? Ah, buscando empate? É ele, o baixinho, o Lionel Messi. Isso mesmo. 2-2. O jogo tá fervendo. Rapaz, o Egito saiu na frente, 2-0, e a Argentina foi lá e buscou o empate. Rapaz, incrível futebol, né? E nós vamos que vamos aqui com o Nós Estamos Junto nesta tarde maravilhosa. Você ligado, curtindo a Pombal FM.

0: aí, baiana, esse cara já tá gostosinho todo mesmo?
1: Tá ótimo.
0: Não vê dois pra mim, por favor? Você vai querer quente ou frio, Bê?
2: Quente, pô.
0: Tá bom. Então, se não vê dois quente, por favor.

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1: no axé. Na sua Rádio 10 da Bahia, agora pontualmente 3 da tarde, Tomate em Timbalada, o Amado Batista e muitos outros que desfilaram pra aqui em mais uma hora do nosso Tamo Junto. Por incrível que pareça, a Argentina virou o jogo 3-2, jogaço de bola. Argentina que estava atrás do placar, 2-0, foi lá e virou, claro, tudo com a genialidade, com a participação do Lionel Messi. Isso mesmo. Deixa eu mandar um abraço especial para Cleonide. Cleonide de Banzaê, um abraço, Cleonide. Obrigado aí pela audiência, pelo carinho do rádio ligado. Toda a turma, Locida, toda essa gente boa aí em Banzaê, ligados, conectados na Pombal FM, do Bala, Bento Manuel, na Fazenda Cantagalo, aqui em Ribeira do Pombal. Um abraço também. Quem mais? Tem uma nota de utilidade pública que foi perdido os documentos de Raimundo dos Santos. Quem encontrou, encontrar, mantém contato aqui com a gente, eu deixo aqui na Rádio Pombal FM, tá bom? Raimundo dos Santos perdeu aí seus documentos. Quem encontrou, encontrar, deixa aqui na Rádio 10 da Bahia.
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1: Pombal FM, agora 3:02, 3:02, YC331, Rádio Pombal FM de Ribeirão do Pombal, na minha querida e amada Bahia. Pra você que não me conhece, muito prazer, eu me chamo Paulo Andrade, filho da saudosa e eterna Maria de Machó, filho do seu Dito, pai do Derek Andrade, feliz da vida em estar aqui junto com você, só da Pombal FM, 24 horas lá, 7 dias por semana, 365 dias no ano, juntinho, misturado, conectado também com você. 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Sinta-se à vontade aí, compartilhe, curta, participe, faz aí a nossa programação. Até às 5, tô juntinho com você.

tá todo mundo conectado, todo mundo ligado aqui na Rádio 10 da Bahia. Isso mesmo, a Argentina se classificou, virou lá contra o Egito 3-2. Isso mesmo, com a garra argentina e com o brilho do Messi, né? Do Lionel Messi.

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0: Grupo Chocolate. Alô, Virgínia! 3 horas mais 20 minutos, 3h20, por aqui o seu amigo Paulo Andrade, ao vivo com você, 3h20, tá tudo bem, tá legal? Tá no maior alto astral, tá curtindo a Pombal FM, nossa Rádio 10 da Bahia, né? Ah, já tem o nosso giro de notícias, ainda hoje o Kleber França trazendo informações, os fatos que foram destaque hoje pela manhã no Voz da Cidade, né? Ainda hoje tem o Boletim do Esporte e muitas outras atrações aqui, nós estamos juntos.
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0: Daniel, amei uma vez só. 3 horas mais 30 minutos. 3:30. Um abraço pra você aí no povoado Poço Veríssimo, no Barro Vermelho. Você no povoado Curral Falso, povoado Pedra. Um abraço você de Nova Esperança. Você aí do povoado Monte Banzaê, Tamboril Banzaê, Queimada Grande Banzaê. Ah, você também aí na sede do município de Banzaê. Um abraço pessoal do bairro Novo Horizonte. Um abraço. Alô, meu amigo Bal. Um abraço pra você, querido. Aí em Banzaê, querido Bal, sempre ligado na Pombal FM. Sempre curtindo aqui a nossa Rádio 10 da Bahia. Valeu, valeu, meu amigo. Meu amigo palmeirense, grande fuzeiro palmeirense também, Dedé do Banza, toda essa gente boa. Alô, Deusuíta, todo mundo ligado aqui na Pombal FM.
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0: É, na sua Pombal FM, sempre junto com você, 24 horas no ar, 7 dias por semana, só rola Pombal. Horas mais 31 minutos, agora é hora de informação. Vamos lá, o nosso giro de notícias. A Milena Abreu, a nossa correspondente, desenrola. O MEI pode beneficiar até 3,5 milhões de microempreendedores com dívidas de até 20 mil reais. Vamos entender com a Milena Abreu, pesquisa edição de áudio de Walter Oliveira.
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2: O governo federal lançou o programa Desenrola MEI e a iniciativa pode ajudar cerca de 3 milhões e meio de microempreendedores individuais a regularizarem suas pendências fiscais em todo o país. O programa recém-anunciado é voltado para renegociar débitos inscritos na dívida ativa da União que não ultrapassem o valor de 20 mil reais, permitindo que esses profissionais recuperem o acesso aos benefícios da Previdência Social e voltem a emitir notas fiscais. O volume total de pendências mapeadas pelo governo chega a 12 bilhões e 400 milhões de reais, com uma dívida média estimada em 4 mil reais por microempreendedor. Para facilitar a quitação, o Desenrola MEI oferece condições facilitadas, com parcelamentos que podem chegar a 145 meses e descontos de até 70% sobre o valor de juros e multas. A Receita Federal e a Procuradoria-Geral da Fazenda Nacional definiram que o valor da prestação mínima mensal será de apenas R$ 25. Os interessados devem realizar a adesão diretamente pela internet, utilizando a plataforma oficial do portal Regularize. Da Rádio 2, Milena Abreu.
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ofereço especialmente para minha mãe Neuza, para meu pai Dedé, para meu esposo Raimundo, para meu filho Felipe, para todos meus irmãos, para minha amiga Alec, para minha amiga Angelita Nuburi, para meu amigo Robinho na Vila Nova, prima Romilda no Povoado do Poço, primo Val Reis, primo Juliano no Povoado do Monte. Muito obrigada, Paulo. Que Deus abençoe a sua tarde e sua família.

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1: Olá, Paulo Andrade, boa tarde para você e para os ouvintes do programa Tamo Junto. Hoje é dia 7 de julho de 2026 e você acompanha a partir de agora os destaques da edição de hoje do nosso Pombal Móvel. Um grave acidente de trânsito foi registrado na madrugada de ontem na estrada que liga a Ribeira do Amparo próxima à entrada do povoado Capim. Terminou com a morte de um jovem bastante conhecido na região. Segundo informações preliminares, a vítima perdeu o controle do veículo e colidiu contra um poste. Equipes de resgate precisaram aguardar o desligamento da rede elétrica para realizar a remoção do corpo com segurança. Não há informações da identidade nem das circunstâncias do acidente que devem ser investigadas pelas autoridades. Policiais militares de Cícero Dantas atenderam na madrugada do sábado uma ocorrência de possível roubo de carreta na zona rural do município. Segundo informações, o proprietário do veículo procurou a polícia militar após perder o contato com o motorista desde a noite anterior e perceber por meio do sistema de rastreamento que a carreta estava na região da Estrada da Roça, na localidade de Lagoa do Nolasco. Ao chegarem ao local, policiais encontraram apenas a cabine, conhecida como Cavalinho, confirmando a suspeita de um possível crime. O veículo foi encaminhado para a Delegacia de Polícia Civil, onde foram adotadas as medidas cabíveis. Até o momento, não há informações do paradeiro do motorista nem da carga. E um acidente envolvendo uma carreta e uma motocicleta foi registrado na noite da última segunda-feira, no quilômetro 18, na zona rural de Jeremoabo. Imagens feitas por motoristas que passavam pelo local mostram a motocicleta caída às margens da rodovia, enquanto a carreta permaneceu parada logo à frente. Apesar do impacto da colisão, o motociclista foi visto consciente caminhando pelo local e recolhendo seus pertences, indicando que sofreu apenas ferimentos leves. O serviço de atendimento móvel de urgência foi acionado para prestar atendimento à vítima. Até o momento, a identidade do motociclista não foi divulgada e as circunstâncias do acidente estão sendo apuradas. Outro acidente registrado envolvendo uma motocicleta no último domingo terminou com a morte de um morador do povoado Barreira, no município de Pedro Alexandre. A vítima foi identificada como Ataílson, que seguia pela estrada entre o povoado Marancó e a cidade de Santa Brígida, quando se envolveu no acidente. Segundo informações preliminares, o motociclista teria sido ofuscado pela luz do farol de outra moto, perdeu o controle da direção e sofreu uma queda violenta. O impacto foi fatal e Ataílson morreu ainda no local. O outro motociclista envolvido sofreu apenas ferimentos leves. A morte causou grande comoção entre familiares, amigos e moradores da comunidade Barreira, onde a vítima era bastante conhecida. Ataílson deixa dois filhos. As circunstâncias do acidente serão investigadas pelas autoridades competentes. E hoje em Ribeira do Pombal aconteceu, por volta das 8:30 da manhã, o julgamento da idosa Maria Nilza Gama, de aproximadamente 76 anos, acusada de atropelar e matar Carlos de Souza, de 46 anos, em um caso ocorrido em novembro de 2022. De acordo com a denúncia, a idosa conduzia uma caminhonete Hilux quando atingiu um carro e uma motocicleta, provocando assim a morte da vítima. Inicialmente, o caso foi tratado como acidente de trânsito, mas as investigações mudaram de rumo após a Polícia Civil apurar que Maria Nilza e Carlos mantinham um relacionamento amoroso. A partir daí, passou a ser considerada a hipótese de homicídio doloso. Segundo o boletim da Polícia Rodoviária Federal, o principal fator apontado foi a ausência de reação da condutora. A acusada foi presa 4 meses após o crime no município de Simão Dias, em Sergipe. E hoje pela manhã foi submetida ao julgamento pelo Tribunal do Júri aqui em Ribeira do Pombal. A gente segue acompanhando esse caso e a qualquer momento podemos estar atualizando com novas informações dentro do nosso Pombal Móvel aqui na programação da Rádio Pombal FM. Continue ligado.
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4: Boa tarde, Paulo.
3: Boa.
4: Quero uma música. Você vai chamar o meu senhor.

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Na Pombal FM, na sua Rádio 10 da Bahia, 4:17. Essa foi a eterna Marília Mendonça. Agora tem os Agroboys e o

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0: Ô, minha irmã, foi
1: boa
0: bom,
1: tarde.
0: Hein?
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0: Bola em jogo, é hora de falar de futebol. 16 anos depois e novamente nas oitavas de final, a Espanha voltou a frustrar Portugal em uma Copa do Mundo. Ontem, a Fúria, apelido do time espanhol, derrotou a seleção lusitana por 1-0 em Dallas, nos Estados Unidos. As duas nações, aliás, são sedes da Copa de 2030, assim como Marrocos. Em homenagem ao centenário do evento, outros três países consideram um jogo cada da primeira rodada: Uruguai na abertura, Argentina e também Paraguai. O jogo de ontem frustrou os planos de Cristiano Ronaldo e da equipe portuguesa, classificando os espanhóis para a próxima fase da competição. A Bélgica venceu os Estados Unidos por 4-1 ontem pelas oitavas de final da Copa do Mundo e avançou para as quartas de final. Após as quedas de Canadá, México, os Estados Unidos são os últimos anfitriões fora do torneio. A Bélgica foi dominante, os visitantes pressionaram muito a defesa rival e não deram muitos espaços aos Estados Unidos, principalmente nos primeiros 20 minutos de jogo. Do outro lado, a noite acabou bastante amarga para os norte-americanos, que tiveram ainda a polêmica com o Balogun em campo, depois do presidente americano pedindo à FIFA uma revisão sobre o cartão vermelho aplicado pelo juiz brasileiro ao craque da seleção americana no penúltimo jogo. Argentina e Egito se enfrentam hoje, horário de Brasília, às 13 horas, em confronto pelas oitavas de final da Copa do Mundo. A partida acontecerá em Atlanta, nos Estados Unidos. E quem avançar pega o vencedor de Suíça e Colômbia. Esse será o primeiro duelo das duas seleções na história. De um lado, a Argentina conta com o brilho de Lionel Messi, artilheiro da Copa do Mundo. Do outro, o Egito, com o craque Salah, para liderar a seleção na que pode ser a melhor campanha da história do país. Suíça e Colômbia se enfrentam hoje, em Vancouver, no último jogo das oitavas de final da Copa do Mundo. A Suíça chega confiante para tentar voltar às quartas de final do Mundial após 72 anos. A última vez foi em 1954, quando sediou a competição. A Colômbia também vem embalada para uma boa campanha. Líderes do Grupo K, após triunfo sobre o Uzbequistão e República Democrática do Congo e um empate com Portugal, os colombianos passaram na segunda fase por Gana, com uma vitória por 1-0.
1: Bombom FM, agora 4:35. Por aqui o seu amigo Paulo Andrade, junto com você no oferecimento da Feminis Labs. Já já o Tony Santos, às 5 da tarde, comanda o Pra Lá de Brega. Aqui na Pombal FM, a Argentina de virada. Foi lá e o Egito bobeou. Jogou 2-0 e aí a Argentina, Lionel Messi, a trupe foi lá e atropelou o Egito. E é isso, né? É o futebol.
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0: Todo mundo conectado, todo mundo ligado, trabalhando, retransmitindo o nosso som. Que massa, que legal. 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Aproveitar e mandar um abraço aí a toda a turma da Central, a Loitamala, a Adonias, Caio, Lucas, Fabinho, todo o time aí, ligados também na Praça Castro Alves, ligados aqui em nosso Tamo Junto. Você do transporte alternativo, aquele abraço.
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0: É agora. É, todo mundo curtindo o nosso Tamo Junto. O Naldinho tá parabenizando o irmão Rei lá do povoado Salgado, que tá soprando as velhinhas hoje. Alô, Rei, parabéns, felicidades.

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0: 4:55, 4:55, final do nosso Tamo Junto, edição desta terça-feira. Tony Santos já está por aqui. Tony Santos, boa tarde.
1: Pois é, boa tarde, Paulo, alô, ouvintes do Tamo Junto, e já coladinho aí com o boy, com o nosso pra lá de brega, né?
0: Tony, Argentina, né, Tony? Foi lá e buscou, perdendo 2-0, e foi lá e buscou o resultado.
1: Messi, né?
0: Messi
1: que começou perdendo pênalti, termina fazendo gol, comandando a Argentina. Teve uma hora que parece que baixou um espírito de Messi. Ele disse, eu vou ganhar esse jogo.
0: E incrível, assim, assistindo, observando, quanto ele é tranquilo, literalmente quase que anda no campo, né, Tony? Mas aí tem momentos de explosão decisivo que ele vai lá, se ele não faz o gol, ele dá passe pro gol, ele coloca os colegas em uma oportunidade de gol, e é isso, né?
1: Eu tô observando também que a Argentina tá dando muita sopa pro azar aí, viu? Cabo Verde foi pra prorrogação, tomou 2 do Egito.
0: Só na pressão, né?
1: Uma coisa, se fizer isso com uma seleção mais ali, não é difícil, se tomar 2 gols, não vira pra virou pra cima do Egito, que é uma seleção sem tradição em Copa do Mundo. Agora, o caminho da Argentina tá muito fácil.
0: Ah, né, Tony?
1: Tá, porque vai pegar ou Suíça ou Colômbia, né? Mas é que a Colômbia tem uma seleçãozinha.
0: É agora também o jogo, né?
1: É. Suíça ou Colômbia. Ela só vai pegar uma Inglaterra ou Bélgica lá na semifinal, né? Então, ela só vai pegar uma seleção realmente das consideradas favoritas lá numa semifinal. Então, é bom ela olhar o que fez contra Cabo Verde e os vacilos que deu agora contra o Egito, porque se repetir esses erros, a Copa do Mundo não perdoa.
0: É verdade. Para buscar o resultado, como você foi bem perfeito aí na sua leitura, para buscar o resultado depois de 2 gols, até 1 gol, né, Tony? Dependendo da seleção, você correr atrás e conseguir o resultado, enfim. Muito difícil. Tony, um abraço aí, bom trabalho, viu?
1: Valeu, Paulo, um abraço.
0: Valeu, gente. Amanhã tem muito mais.

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1: É, isso aí, né? Você já tá aí no lugar certo, no canal certo, na sintonia certa, já tava na expectativa, esperando o Pra Lá de Brega. Então não precisa esperar mais, está no ar o programa que arrasta multidões pra próximo do rádio. É uma intimidade. É, você manda seu zap, pede a sua música, elogia o programa, diz que tá bom. E isso a gente fica muito satisfeito, né? Com essa manifestação. É a terça-feira, 7/7. É 7/7, 7 de julho. 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Deu Argentina! Argentina passa para as quartas de final da Copa do Mundo. Tava quase sendo eliminada. Tava tomando de 2-0 do Egito, mas Messi liderou a virada 3-2 no tempo normal. A Argentina vai esperar agora o adversário que sai do jogo entre Suíça e Colômbia, que estão jogando neste momento. É a Copa do Mundo afunilando, afunilando. E o nosso Pra Lá de Brega, tocando o melhor do brega pra você.
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1: Rei de te encontrar, Júlio Nascimento, no Pra Lá de Brega 5/7. Ó, o fizinho de tarde aí mais saudosista do seu rádio. Músicas que marcaram aqueles tempos dourados da sua vida, você só ouve aqui, né? Um Pra Lá de Brega 5/7.

0: Muito bem, na Pombal FM, Amado Batista, Império dos Sentidos, todo mundo ligado com a gente. Que bom saber que você está aqui na Super, na Melhor, na 10. Opa, deixa eu aumentar aqui porque tá aí baixinho o sinal, ó. É, foi falha minha, agora sim, 5:16. 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Segue aí, ó, 0-0, Colômbia e Tunísia. Ou melhor, e Suíça. Quem passar, pega a Argentina, 5:17.
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0: 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As mensagens já começaram a chegar aqui no nosso Pra Lá de Brega. Vamos ouvir a galera, o que é que ela quer dizer, o que é que tem a dizer nesta tarde. Bora lá. Fala aí, Antônio.
9: Antônio Marcos tá pedindo uma música do Existe Momento na Vida de Amado Batista. Pode mandar? Madi Ramiro.
0: E Amado Guilherme.
9: E pra GGS, o Gé de Souza, pronto.
0: Obrigado pela participação, mas eu já toquei Amado Batista ainda há pouco, ó. Império dos Sentidos, foi a última, inclusive, que eu toquei antes do bloco comercial. Manda um alô pra Nido Bala e Bento Emanuel e o Didi, o Teté do Leite, da Fazenda Cantagalo. É, o Augusto da Fazenda Juliana tá ligado com
10: boa
0: a
10: tarde,
0: gente.
10: Boa tarde, meu amigo Tony Santos. Hoje eu tô por cá, viu? Alcino Oliveira do Lepitu. Mandar uma mozão aí pra toda a galera do Rádio Marcação e toda a galera da Oficina Oliveira do Lepitu. Hoje tô por cá.
0: Pronto, brigadão.
11: Boa tarde, Tony Santos. Noemi da Serra dos Correias. Quero ouvir Diana. Ofereço meu esposo Ernesto, meus quatro filhos Elien, Elissandra, Érica, Daniela, meu neto Matheus, minha neta Maria Isis, enfim, todos que estão vendo esse momento, e você que tem essa bela programação. Uma boa tarde.
0: Boa tarde para você, Noêmia da Serra dos Correias, em Heliópolis, ligadinho.
12: Que é Márcio do Monte. Eu queria uma música de Amado Batista. Perdi a mulher que eu amo. Hoje eu vou beber.
0: Já toquei meu Amado
12: amigo,
0: Batista.
12: Eu ia pedir Amado Batista, mas já tá tocando. Botei uma de Fernando Mendes. Uma música mesmo brega, daquele brega de rasgar.
0: Valeu, valeu, valeu, valeu, valeu. Obrigadão. Mais participações aqui, cadê?
13: Tá, Tony Santos. Aqui é Zé Denete, da Fazenda Diamante. Mandar um alô pra minha amada, no Pombazinho, que a gente amou a ela. Se der, eu quero a música de que fazer andar mais vermelho, pra assistir, viu, Tony? Fica com Deus no abraço.
0: Valeu, obrigado pela participação. 5:22. Hoje eu digo Dori Casanova, lá de Brega.

0: É, então se é assim, deixe ser. Já que não pode chegar ao fim, deixe continuar esse amor bonito, verdadeiro. Quem ama é feliz. É ou não é, gente? Quem ama é feliz? Sim ou não? Sim. É ou não é? É. Muito bem, tem mais participações aqui. Vamos, que o pessoal tá daquele jeito participando ativamente aqui do programa.
1: Boa tarde, meu amigo Tony Santos. Aqui, mas é Rafael mais uma vez aqui, a cidade de Santos. Tony, se possível for, passa aí aquela música Sandro Lúcio, telefone anônimo. Uma vez para meu irmão Marco, meu irmão Zico, meu filho Rafinho lá na oficina João do Alto, para minha irmã Daiane, para toda aquela galera, gente boa lá do 1001. Obrigado!
0: Valeu, Rafael, um abraço.
2: Oi, Tony Santos, boa tarde. Aqui é Bel da Fazenda Curralinho. Gostaria de ser atendido com a música do Índio, Antico Lopes, qualquer uma. Eu ofereço para a Ana, Zé de Conrado, minha irmã, que na Fazenda Curralinho, que ela está completando nova hoje. Está sendo abraçada por toda a sua família aqui na Fazenda Curralinho.
0: Obrigado, valeu pela participação. Daqui a pouquinho a gente vai atender a quem pediu. Curso de Defesa do Consumidor tem inscrições até 20 de junho. A reportagem é de Priscila Machado.
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4: Quem quiser saber mais sobre temas ligados à defesa do consumidor, tem até o dia 20 de julho para se inscrever nos cursos oferecidos pela Escola Nacional de Defesa do Consumidor do Ministério da Justiça. São mais de 30 cursos gratuitos em uma parceria com a Universidade de Brasília, a UNB. As aulas começam a partir de 27 de julho e são realizadas totalmente online. São oferecidos cursos como de direitos básicos previstos no Código de Defesa do Consumidor, práticas abusivas, oferta e publicidade, proteção contratual, bancos de dados, proteção de dados pessoais, consumo seguro, educação financeira e prevenção ao superendividamento. Mais informações sobre os cursos oferecidos pela Escola Nacional de Defesa do Consumidor você encontra no site do Ministério da Justiça, em www.gov.br/MJ. Da Agência Rádio Gov em Brasília, Priscila Machado.
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0: entrega. Você envolvido até a medula, é com muita emoção no coração, curtindo a gente. 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Vamos acompanhar aqui os nossos ouvintes falando, trazendo recado, mandando abraço e pedindo música. E assim que fica melhor.
1: Boa tarde, Tony Santos. Aqui é o Joelson da Rua B. Toca uma música aí de Léo Magalhães. Ofereço para Antônio Marcos, todos no bar do Seu Ramilo, a Alan, a Miminho na Rua E.
0: É, meu amigo, vou ficar devendo o Léo Magalhães, porque não dá, não faz o gênero do Pra Lá de Brega, né? Léo Magalhães é um sertanejo, não dá pra tocar no Pra Lá de Brega. Brigadão, hein, pela participação, valeu por estar com a gente, mas não dá.
2: Boa tarde, meu amigo Tony Santos. Aqui é Filho de Márcio. Eu quero uma música, Saga do Vaqueiro.
0: Ah, também não vai dar, né? Saga de Vaqueiro no Pra Lá de Brega, pelo amor de Deus, pessoal. Entenda o espírito do programa. É brega clássico, de preferência.
3: Boa tarde, Anderson. Aqui é Neno, de João do Alto. Eu gostaria de pedir uma música de... Uma música mais brega que você tiver aí. Você...
0: Pronto, todas são bregas, minha comadre. Muito obrigado por sua participação. Valeu, um abraço.
4: Boa tarde, Tony. Quero um bregão para oferecer para meu filho Manuel.
0: Valeu, obrigadão pela participação.
5: Boa tarde, aqui é Nani da Fazenda Manteiga. Eu gostaria de pedir uma música para meu esposo, Ninho da Fazenda Manteiga. A música de Cristiano Neves.
0: Valeu, obrigado pela participação. 5h37.
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0: Agora tem Diana, ainda queima a esperança. É você no Pra Lá de Brega, curtindo.

0: ame, ame, faça festa para o amor, que aqui o Pra Lá de Brega a gente faz a festa pra emoção, faz a festa pra você curtir, relembrar, reviver momentos especiais através da música. 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
5: Lá de Brega. 5h49, vamos que o zap tá ativo, tá vibrante, bora lá, tô sentindo aqui as notificações de mensagens que chegam.
6: Mais uma vez, Tom Santos, então você toque a música de Paulo Sérgio, ofereço para todas essas pessoas aí, no bairro do seu Ramelo e da Rua E.
5: Valeu, meu amigo, um abraço para você, agora sim, né, rapaz? Paulo Sérgio, aí sim, agora você foi no que a gente pede. Boa tarde, seu locutor. Se possível, passe uma música para nós. Quem nós? Quem nós? Quem nós? Quem nós? Bem, vou tocar, né? Que seja para quem pediu. Quem pediu sabe, né? Boa tarde, Romário Santos, em Cipó, na comunidade Brejinho. Aqui em casa é assim, futebol e Bregão. A música fica por conta do locutor. Que viva a vida. Copa do Mundo e pra lá de Brega, né? Olho é olho na televisão e ouvido no rádio. É assim. Olho na televisão e ouvido no rádio. Deixa eu ver aqui também. Boa tarde. Cadê? Tem mais? Tem mais? Ah, daqui a pouquinho tem. A galera não para de participar. Vamos lá.
4: Charlotte Brega.
5: Sandro Lúcio, me pediram um telefone mudo? Não tem. Mas essa aí eu toquei pra você, tô tocando Triste Vida. 9 para as 6.

Sempre assim, é sempre assim, não pra lá de brega, é um clássico atrás do outro, é um brega que você nunca esquece atrás do outro. Agora são 6 em ponto, é hora da Ave Maria.

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0: Meus amigos, 6:05, minhas amigas, todos bem, né? Graças a Deus, vamos em frente. Locutor, passo, aqui já passou, já falei. Boa noite. Cadê? Ah, tem um aqui pedindo uma música de Folha Seca, de Amado Batista. Eu já toquei uma música de Amado Batista até o final do programa. Se der, a gente pode aí tocar uma música pra você, tá? Vou ver aqui, ó, que eu quero trazer. Tem uma senhora aqui querendo falar no programa, então vai falar agora, ó.
1: Tarde, tô indo pra sair o terno emprestado, por favor.
0: Terno emprestado? Pronto, daqui a pouquinho. Pode ser alugado também, né? Não tem problema. 6:06. Agora tem Maurício Reis, a partida.

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1: Muito bem, na Pombal FM, Sansão, terno emprestado no Pra Lá de Brega. 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E segue, já tá no segundo tempo, 0 Suíça, 0 Colômbia. Daí sai o adversário da Argentina, que passou as duras penas pela seleção do Egito. É 6:06. Não tem ninguém mais bobo em Copa do Mundo, não, hein?
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É, minha gente, cara de pau, Adelino Nascimento no Pra Lá de Brega. Viva o Brega! E o Pra Lá de Brega segue aí animando a todos e a todas. Uma boa noite pra você. 6:35.

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7: 7:42.
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Ajudai-nos com firmeza a levar a nossa cruz. Boa noite, amados e amadas de Deus. Programa Hora de Santa Teresa entrando no seu radinho, no seu coração. Aumente o som, se tranquilize aí deitado na rede da varanda, né, preta? Deus abençoe aí sentado no alpen, descansando na rede, nessa brisazinha. Obrigado pela frequência, pela assiduidade nesta rádio Pomba FM 99.1, a melhor rádio da Bahia, que é a única que tem o programa Hora de Santa Teresa, nenhuma outra tem. E hoje, nessa graça de Deus, terça-feira, dia 7 de julho, caminhando para o Natal e Ano Novo. Passou São João, passou as festas de São Pedro. Aí agora, meu irmão, descambou na ladeira para chegar final de ano. Acabou, porque daqui a 3 meses estamos praticamente trabalhando para começar a festa de Santa Teresa. Chegou a festa de Santa Teresa, a pessoa descansou da festa, já é Natal. Né? É Natal. Piscou o olho, já tá viva o ano novo, 2027 chegando, né? Rápido, né, Walter? Assim é a nossa vida. Então, portanto, de certa maneira, de todas as maneiras, de pequena maneira, de todas as maneiras, a gente não pode estar distante de Deus, porque Deus é o único que nos dá a verdadeira vida, nos dá o verdadeiro sentido de viver, nos dá o ânimo de levantar cada dia, buscar cada dia. Por mais dificuldade que se tenha, Deus está conosco, sempre nos ajudando a guerrear, a alcançar, através do mistério da graça, tudo aquilo que é tão necessário para que nós sejamos felizes. Às vezes nós pensamos que tal coisa para mim é trazer felicidade, onde na verdade, para Deus, aquilo ali já não lhe traz tanta felicidade, já não é tão necessário. Aí a gente briga, se lastima, chora, se decepciona, e na verdade Deus está usando o de livramento para não lhe trazer dores maiores mais na frente, né? Então é importante a gente fazer essa leitura. Boa noite àqueles também que ainda trabalham. Não sei se ela já mandou áudio, mas eu vou mandar aqui logo meu beijo, meu abraço à minha amiga linda lá na pizzaria Play, que toda vez que ligo o rádio ela já ouve. Linda, Deus abençoe. Olha, acho que foi ela que já mandou aqui. Já tô ligada, mandou foto toda paramentada, parece uma cirurgia médica. Vai operar, é, linda? Vai fazer o quê? Que cirurgia é hoje? Beijo, meu anjo. Deus abençoe. Bom trabalho aí, viu? Pra você ainda terminando o seu dia de trabalho. Aqui nosso amigo Luiz Eduardo já mandando seu alô, mandando um alô pra Pomba FM, Maria José que não perde de jeito nenhum, e se ela não ligar o rádio, ele liga, já mandando ligar o rádio, né? Tenho certeza. Vó, um abraço ao Frei Roberto, Padre Rosivaldo, Márcio Alessandro, que é a família do programa Hora de Santa Teresa. Obrigado, querido irmão, Deus lhe abençoe cada vez mais, viu? Vamos então, Valdo, começar nosso programa de hoje, colocando uma música aí que nos faz pensar e estar com Deus sempre, porque Ele é o nosso maior em tudo.

A beleza do final dessa canção é forte. Perdoei e fui perdoado. Não é o contrário. Repito, perdoei e fui perdoado. Não é fui perdoado e perdoei. Primeiro eu preciso perdoar e depois que eu perdoo, eu recebo o perdão de Deus. Porque rezamos isso no Pai Nosso todos os dias, pedindo a Nosso Senhor que nos ajude a caminhar e fazer a sua vontade. A vontade de Deus é que nós caminhemos um com os outros como irmãos, nos respeitando, nos valorizando, não diminuindo o irmão, não menosprezando o irmão, porque o que mais a gente vê, até na nossa igreja mesmo, a Igreja Católica Apostólica Romana, são muitos irmãos que se veem sempre muito melhores do que os outros e menosprezam os irmãos pequenos. Então eu tenho que falar da minha própria igreja, não posso falar da igreja dos outros, porque eu não conheço, não congrego, não visito, tenho que falar da minha. Então é importante dizer que também na minha, embora a Igreja Católica Apostólica Romana é uma igreja que vem de Nosso Senhor, vem do apóstolo Pedro, temos a sucessão apostólica que até hoje nos acompanha, nós estamos numa verdadeira igreja onde o sangue dos apóstolos é o alicerce de nossa fé. Dessa maneira eu digo, mesmo nos tempos de hoje, onde nós temos acesso à escritura, nós temos acesso à internet, onde nos traz conhecimento, tem que ter também muito cuidado, as pessoas ainda não aprenderam a amar umas às outras, mas na verdade eu acredito que quando elas leem a palavra, elas começam a se ver de tal maneira melhor do que as outras. E não é o intuito do evangelho, não é esse, não é você se enxergar melhor do que os outros, mas você se enxergar como o melhor para o outro, o melhor a dar orientação ao outro, a ajudar o outro, seja melhor para servir seu irmão, não para estar acima do seu irmão. Às vezes a comunidade católica, os cristãos ainda não aprenderam a entender isso, e às vezes pensa que isso é um discurso pequeno, um discurso transitório, um discurso efêmero, e na verdade nós precisamos compreender que o mistério de uns aos outros também implica nisso, de nos colocarmos como irmãos. E irmão, às vezes a gente vê o seguinte, sabe, Walter? Às vezes a pessoa diz assim, é melhor um amigo irmão do que um irmão irmão, né? Por quê? Porque às vezes nós encontramos no amigo um amparo que às vezes o irmão de sangue não me dá. Mas você pode até observar que quando Jesus se referia a irmão, o apóstolo, ou quem quer que for, ele está chamando de amigo também. Amigo é uma pessoa que a gente respeita, que a gente venera, que a gente tem carinho, que a gente tem zelo, que a gente ama, que a gente gosta de estar perto, que a gente gosta de estar compartilhando encontros. Mas eu hoje ainda percebo que a igreja humana, a igreja do ser humano, a igreja católica, estou falando da minha, ainda temos irmãos que ainda não aprenderam a entender isso. E nós precisamos compreender que o mistério de amor de Jesus, que ele nos pede que sejamos cada vez mais voltados a viver essa essência de Deus, que é natural de Deus, quando nos colocamos em amar uns aos outros, a estar um com os outros, não é estar um com o outro para derrubar o outro porque o outro conseguiu alguma coisa que você não conseguiu, ou talvez porque você alcançou um avanço no trabalho ou em qualquer coisa da sua vida e o outro não conseguiu. E às vezes a gente, quando não consegue, a gente se sente como se fosse ferido, incapaz, impotente, e aí a gente quer derrubar aquele irmão que conseguiu, e você se pergunta, e por que que eu trabalho tanto, não consegui, fulano que trabalha e eu não vejo fazendo nada, conseguiu. Talvez porque esse que não tem nada sabe amar mais os outros do que você que tem e se acha melhor do que os outros. Então é importante a gente começar a analisar o meu caminhar com Deus, meu caminhar com o outro. Nunca olhe o outro como alguém distante que está aquém. A salvação, ela é coletiva. Não adianta, mas a pessoa morre só, a salvação é individual. Não tem como tentar entender isso sem pensar da seguinte maneira: a salvação, ela também é coletiva. A comunidade me faz rezar melhor, a comunidade me acolhe bem, a comunidade me ajuda a caminhar melhor. Então um irmão acaba ajudando o outro a caminhar rumo à eternidade. E sem esquecer de falar do exemplo de Nossa Senhora,
que nos acompanha, nos ensina, que nos ensina a viver o silêncio, que nos ensina a viver com sabedoria. Ela que foi a maior de todas, né, neste mundo, ela superou os apóstolos, ela superou os profetas, ela é a mãe, ela foi quem recebeu no seu ventre, quem criou, quem amamentou, quem educou, quem zelou, quem protegeu, quem cuidou nos momentos difíceis. Na cruz ela estava lá, na subida do Calvário ela se encontrou, ela disse: meu filho, eu estou aqui. Então ela foi aquela verdadeira companheira, e nós precisamos, a exemplo dela, como a primeira cristã, a primeira que acreditou, a primeira que recebeu a notícia, a primeira que disse sim, nos ensinar também a darmos nosso sim de maneira verdadeira, íntegra e fiel. Sim ao mistério de Deus no amor e na essência, onde nós possamos ajudar os nossos irmãos a crescer. E o irmão que cresce, a gente cresce junto. Vamos ouvir então uma canção que nos prepare para entender e compreender o evangelho de hoje.

Amém. Quero agradecer aqui então minha amiga Leidinha, que mandou aqui verdade, Frei. Temos que ajudar não para se aparecer, mas que a gente ajude de coração e que possamos a cada dia amar mais o outro. Com certeza, minha irmã. Senão que você entendeu a mensagem que foi passada. Teia, um abraço, querida. Aqui é Teia, oração sempre pela família. Angelita lá no Buri. O amigo Robinho da Vila Nova. Obrigado, irmão. Tenha uma noite de paz. Você também, minha santa. Maria José da Fazenda Gameda mandou aqui um áudio. Um beijo no coração, minha amada. Deus abençoe sempre, viu? Dona Maria Coutinho, lá na Fazenda Cajarana, um beijo aí a seu esposo. Eu sei que a senhora tá ouvindo, a senhora tá sempre ligadinha no programa. Um beijo no seu coração, viu? A Nininho, seu filho também, que eu tenho muita estima, quero muito bem. Saudades dele, Deus abençoe cada vez mais, viu, minha santa? Deixa eu ver quem mais tá mandando aqui mensagem. Deixa eu ver aqui, Walter. Tá digitando ainda. Mandar um abraço pra minha mãe que tá lá em Salvador, ouvindo, ela é fiel ouvinte do programa Hora Santa Teresa. Obrigado, meu amor. Hoje ela andou, aí me manda mensagem, manda foto onde tá andando, eu fico me acabando de nervoso. Deus abençoe. Não sei nem se eu tomei mais depressão hoje. Eu tomei. Tô lembrando agora, Walter. Eu depois que a gente toma remédio de pressão, não é a mesma coisa, mas não, viu, meu filho? É sinal que aí. Você é mais velho que eu, né, Walter? Ele se acha. Aí aqui mandar um abraço para meu querido padre Jefferson Galdino lá da paróquia da Ascensão, que fez aniversário, completou 15 aninhos, disse que já vai tirar a identidade, o título de eleitor, né? Deixa eu mandar aqui, ver se eu mando aqui para ele uma mensagem, aquilo que a gente tá falando, né? Deixa eu ver aqui, padre Jefferson, deixa eu ver aqui, cadê aqui, meu Deus? Pronto, achei aqui. Deixa eu ver, achei. Mandar aqui um abraço de parabéns a meu querido irmão Padre Jefferson Galdino da paróquia Ascensão do Senhor, que fez essa semana 15 aninhos. Liguei pra ele, ele me disse que já vai tirar a carteira de identidade, o título de eleitor e o CPF, né? Diz que agora vai começar a pensar em votar, né? Tirar seu primeiro cartão do banco. Diz que agora que é coisa, né? Padre Jefferson, um beijo no coração. Parabéns pelos seus 15 anos que começou a sua vocação. Deus abençoe. Quero também mandar um abraço para dona Marlene, lá no Distrito Vila Rodrigues, que nos ouve sempre, que nos dá sempre aquela atenção, aquele carinho. Deus abençoe sempre, viu, dona Marlene, sua vida, sua saúde, viu? Deus abençoe. Quero também mandar agradecer aqui meu querido irmão Walter Oliveira, que sempre quando está, uma vez eu vi ele não estava, e quando ele não está, nem adianta que eu não sei nem ligar, eu não sei nem abrir o microfone para entrar no ar, pior o resto, negócio de botar música, tirar música, não vai, irmão, não vai não. Mandar também, mandar um forte abraço também para meu querido amigo, meu irmão, meu querido fraternalmente irmão hoje, Fernandes, né, lá em Santo Antônio de Jesus, que está ouvindo o programa. Deus abençoe, Luiz Fernando, é Fernandes. Deus abençoe, obrigado pelo carinho, pela generosidade da amizade. Eu me esqueci o nome do menino, me perdoe, pelo amor de Deus. Mas um beijo no seu coração, que Deus ilumine sempre. E não tenha medo de assistir o filme, não. Assista, viu, irmão? Vamos então, Walter, deixa eu ver se eu esqueci de mais alguém. O pessoal lá da Comunidade Nacional de Lourdes também que nos ouve, muito obrigado pelo carinho, muito obrigado aí a dona Xuxa, a dona Aurinha, a dona Solange, ali também no Alto Santo Antônio que nos ouve, seu Manuel e Marcos, Santo Expedito lá com seu Arnaldo, muito obrigado pelo carinho de sempre. Aqui é a comunidade de São Pedro e São Paulo, a comunidade de Vânia, de Luiz, desse povo todo do primo, Deus ilumine cada vez mais. Aqui Barro Vermelho, Poço, Feira da Serra, Barro, Distrito Vila Rodrigues, né? Como é? Sua mãe é lá na fazenda, não, é no povoado Poço, né? Tá se achando que o assalto vai pra lá. Um beijo no coração. Vamos, Walter, nos preparar então para o evangelho de hoje.

0: O Senhor esteja conosco, Ele está no meio de nós. Proclamação do Evangelho de Jesus Cristo, narrado por São Mateus. Glória a vós, Senhor. Naquele tempo, apresentaram a Jesus um homem mudo que estava possuído pelo demônio. Quando o demônio foi expulso, o mudo começou a falar. As multidões ficaram admiradas e diziam: nunca se viu coisa igual em Israel. Os fariseus, porém, diziam: é pelo chefe dos demônios que ele expulsa os demônios. Jesus percorria todas as cidades e povoados, ensinando em suas sinagogas, pregando o evangelho do reino e curando todo tipo de doença e enfermidade. Vendo Jesus a multidão, compadeceu-se delas, porque estavam cansadas e abatidas, como ovelhas que não têm pastor. Então disse Jesus a seus discípulos: a messe é grande, mas os trabalhadores são poucos. Pedis, pois, ao dono da messe que envie trabalhadores para a sua colheita. Palavra da salvação, glória a vós, Senhor.
1: Adore, adore o Senhor. Jesus, teu nome é lindo.

0: obraz, declara: Yeshua.
1: Amados e amadas de Deus, hoje o Evangelho traz para nós uma mensagem grandiosa e importante, né? Ao narrar a cura de um mudo, ao referir-se à reação dos adversários de Jesus, o Evangelho nos antecipa a luta de muitas vezes que o Senhor irá travar com os seus inimigos e que será amplamente abordada em muitas narrativas, em muitos evangelhos, a fim de preparar para elas os seus leitores, nós que buscamos na palavra de Deus o entendimento daquilo que Jesus nos quer nos ensinar. Fora o enunciado que o Messias, entre outros prodígios, faria ouvir os surdos e falar aos mudos, situação que muitas vezes atribuídas aos demônios, inimigo do homem. Jesus realiza tais maravilhas libertadoras da escravidão e da limitação humana, quebra o poder do inimigo, de Satanás. Só pode ser o Messias, mas o povo muitas vezes reconhece nessas maravilhas de Deus com admiração, porém muitos falam que é alguém que é chefe daquele que manda neste mundo, não, porque o inimigo não manda neste mundo. O ser humano é que tem a prepotência de querer mandar no mundo e atribui isso ao demônio. Às vezes o humano usa o demônio para dizer: não, foi o demônio que não, quem quis foi você, quem fez foi você. Ah, foi o diabo que me propôs a fazer isso de errado. Não, quem ele fez foi você que fez. A decisão de agir ou não agir foi sua. Mas a gente percebe que, diante das benesses dos milagres que Jesus atribui nessa narrativa, aqueles que não estão ali seguindo Jesus para amá-lo ou para se converter através do Evangelho, eles estão ali para persegui-lo, criar uma situação que venha trazer a ele um julgamento e uma condenação, viam então como alguém que, como fez uma mágica, trabalhou um feitiço para que então aquele mudo falasse. Então aqueles começaram a dizer: ah, então ele manda nos demônios, porque isso aí é coisa do diabo, isso aí não é coisa de Deus. Então, assim, a gente atribui o poder de curar ao diabo como um ato de enganação, e na verdade eles estavam diante do Filho de Deus. Jesus realiza essas maravilhas com o intuito libertador nosso, para nos libertar das amarras do inimigo. Precisamos entender que aqueles que muitas vezes atribuem essas maravilhas aos poderes satânicos são os fariseus, que, segundo eles, atuam por meio de Jesus. É importante a gente entender também outro ponto: o coração de Cristo, que se enche de compaixão por aquela multidão que ali estava cansada e abatida. E não vejo que não era só cansada e abatida porque estavam passando necessidade, ou porque estavam com fome, ou não dormiam. A justificativa é: olhe o olhar de Deus. Eram como pessoas que caminhavam sem destino, como pessoas que estavam tristes por não alcançar e não encontrar quem elas tanto buscam. Na verdade, eram ovelhas que não tinham pastor e andavam sozinhas, sem destino alcançado, sem saber para onde iriam. Então, Jesus se compadece deles como ovelhas que não tinham a quem pudesse os liderar, a quem eles pudessem acompanhar, alguém que tivesse. Porque quando a gente coloca um líder, vamos dizer assim, o líder se subentende que ele tem entendimento maior do que o outro, ou condições de resolver na adversidade, ou muitas vezes sabedoria, que eu digo no intuito de poder sanar problemas, né? O líder é visto dessa maneira, de saber dialogar, de ter diplomacia, de ter jogo de cintura. Aí a gente vê se tem o posicionamento de líder. Então, como ele tem isso, então os seus liderados o seguem com tranquilidade, porque se verem liderados por aquela pessoa. Jesus é aquele que vem como pastor, que diz àquele povo abatido, cansado, desestimulado: eu estou aqui, eu irei os orientar e os conduzir. Para então entender esse encher de compaixão, essa expressão que muitas vezes Jesus nos usa, ele vem com o intuito de carregar sobre si as nossas dores. No seu mistério da morte e ressurreição, ele então assume essa necessidade, essa dor, esse cansaço, esse abatimento, esse desestímulo, essa fraqueza humana. Ele então pega os nossos pecados e assume para si. Jesus então convida seus discípulos a rezar ao Pai para que Deus então envie pessoas dispostas a trabalhar nesta colheita, nesta missão de semear o Evangelho, para que possa então colher almas fortes, pessoas vigorosas, porque se vem no Cristo, há aqueles a quem eles devem seguir e começam a seguir e vão seguir até o fim da vida. Então, que nós possamos, nesse chamamento do Evangelho, poder então reconhecer o Cristo como nosso bom pastor, e esse bom pastor que transfigura-se na figura do nosso irmão, que muitas vezes está do nosso lado, necessitado de atenção, de carinho, de amor, de abraço, de escuta, e a gente às vezes espera não só aquele pastor figurado da cartinha, do conto de fada, e na verdade Jesus não é um conto de fada. Jesus é o Filho de Deus que se encarna neste mundo e nos ensina a enxergar no outro a sua própria figura. Louvado seja nosso Senhor Jesus Cristo, para sempre seja louvada a nossa Mãe, Maria Santíssima. Elevemos ao Todo-Poderoso a nossa oração de hoje.

E aqui dando meu abraço, Dona Rosa já mandou aqui seu áudio maravilhoso. Deus lhe abençoe, minha irmã. Eu fico feliz sempre que você está ouvindo o nosso programa. Oi, Frei, Deus abençoe. Peço as orações para minha família. Deixa eu ver quem foi que mandou, se eu consigo ver aqui. É uma senhora. Deixa eu ver aqui. Maria Elza, dê um beijo no seu coração, minha irmã. Deixa eu ver quem foi que mandou aqui mais. Tereza, Roberto, boa noite. Aqui é do Barro Vermelho, próximo à Feira da Serra. Você tá. Está com muita saudade, né? Deve ser do Frei, né? Saudade do Frei. Um abraço, querida. Deus abençoe. Bom sono. Deixa eu ver quem mais. Linda Jaque, já falei. Deixa eu ver quem mais. Mandou aqui. Já falei aqui. Dona Marlene, acho que eu já também já falei. Deixa eu ver quem mais. Já falei de todo mundo aqui, Walter Oliveira. Então vamos colocar então, para ver se dá tempo. Maria passa à frente para a gente se despedir com a nossa oração de hoje.

nome aqui, já rezamos também. Mas os irmãos fiéis, aqueles que nos ouvem, nossos irmãos dizimistas, Manuel Félix de Santana, Eni de Maria Anchieta da Silva, Terezinha Dantas da Gama, de Terezinha Gama, um beijo. Ed Wagner Andrade Silva, Gilmária Dantas Cruz Bittencourt, Jesus, Ivanilde Bernardo dos Santos, Mona Lisa dos Santos, que Deus abençoe o dia de vocês, que Deus abençoe e conceda sempre muita saúde, que Deus conceda muita paz. Eu digo, saúde é o melhor presente que Deus nos concede. E também pedir a Nossa Senhora que leve ao coração de Deus os nossos agradecimentos importantes, e rezamos por ele, pedimos que eles continuem sendo fiéis, porque com a contribuição deles, esse programa permanece no ar há mais de 5 anos e nos ajuda a evangelizar e preencher o coração desse povo. 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Vamos então elevar nossa oração à nossa Mãe do Céu.

Amada Virgem Maria, honra e esplendor do Santo Carmelo. Vós que olhais com especial bondade para quem traz o vosso bendito escapulário, olhai para nós benignamente, iluminando as trevas do nosso espírito com a vossa sabedoria, aumentando a nossa fé, nossa esperança e nossa caridade. Orna nossas almas com as graças e as virtudes que torna agradável ao vosso divino Filho Jesus. Assiste-nos durante toda a nossa vida, nos acompanhando em todo o dia. Na hora da nossa morte, Santíssima Mãe, consolai-nos com a vossa amável presença, nos apresentando a Santíssima Trindade, como vosso filho ou filha, como vosso servo ou serva dedicados, para assim lá no céu louvar o vosso bendito Filho Jesus por toda a eternidade. Que venha sobre cada um de nós a bênção que vem do céu, nos abençoe em nome do Pai, do Filho e do Espírito Santo, e que Deus nos conceda a noite santa, a noite tranquila, e que amanhã possamos despertar em paz. Deus nos abençoe e uma santa noite.

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2: Está no ar a Voz do Brasil. 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
3: Olá, boa noite.
4: Boa noite para você que nos acompanha em todo o país.
3: Sexta-feira, 3 de julho de 2026.
4: Vamos ao destaque do dia: educação, saúde e habitação.
3: Novos hospitais, inovação e atendimento especializado terão investimentos de mais de 465 milhões de reais.
4: Inaugurados 10 campi de institutos federais pelo Brasil.
3: Minha Casa Minha Vida entrega mais de 1.600 moradias em 6 estados.
4: Presidente Lula defende investimentos em infraestrutura social e acesso a serviços públicos essenciais.
5: É o dinheiro, que gera mais emprego, que gera mais renda, que gera mais desenvolvimento e que gera conquista para todo mundo. Esse é o dinheiro bom.
3: E ainda, fortalecimento do empreendedorismo.
4: Mais oportunidades para contratação de serviços pelo governo federal.
3: Desenrola MEI. Microempreendedores individuais que estão na dívida ativa poderão limpar o nome da empresa. Gabriela Noronha.
6: A iniciativa vai atender mais de 3 milhões de MEIs que possuem pendências na dívida ativa da União.
4: Você vai ouvir também incentivo à produção aliada à preservação ambiental.
3: Fundo Amazônia vai investir até 230 milhões de reais para fortalecer negócios na Amazônia Legal. André de Barros Lima.
7: O apoio inclui assistência técnica, formação, capacitação, assessoria para gestão e regularização documental.
4: Hoje na apresentação da Voz do Brasil, eu, Mariana Jungmann e Luciano Seixas.
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4: Ambulâncias, unidades odontológicas, inauguração de institutos federais e mais de 1.600 moradias.
3: O governo do Brasil realizou várias entregas nesta sexta-feira na saúde, educação e habitação, com investimentos de mais de 1 bilhão de reais pelo Programa de Aceleração do Crescimento.
4: A entrega foi feita ao mesmo tempo em 12 cidades diferentes.
8: Todas as entregas foram simultaneamente em cidades dos estados de São Paulo, Rio de Janeiro, Pernambuco, Amazonas, Piauí, Alagoas e Sergipe, com participação de ministros e autoridades locais por videoconferência. Na educação, foram inaugurados 10 novos campi de institutos federais, com investimento de 206 milhões e 600 mil reais, sendo 196 milhões de reais do novo PAC. As unidades ampliam a oferta de ensino técnico e profissionalizante, parte do plano de expansão da rede federal, que prevê a construção de 111 novos institutos em todo o país, com potencial para criar 155 mil novas vagas. O ministro da Educação, Leonardo Barchini, destacou que o governo investe em educação de qualidade e oportunidades para os estudantes.
9: Você entra aqui no ensino médio, você pode fazer graduação, você pode fazer licenciatura, você pode fazer curso subsequente, você pode fazer mestrado, doutorado, enfim. Isso aqui abre as portas para todas as oportunidades que os nossos jovens precisam.
8: Na saúde, o governo do Brasil anunciou investimentos de 464 milhões e 800 mil reais para fortalecer o Sistema Único de Saúde. O pacote inclui a entrega de ambulâncias, unidades odontológicas móveis, micro-ônibus para transporte de pacientes, equipamentos para hospitais e unidades básicas de saúde, além da ampliação do programa Agora Tem Especialistas. Também foram inauguradas